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6: 21:58.
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5: Oitenta e oito.

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0: 1:38.
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3: Oitenta e oito.

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2: Fontes de vitamina E e dos ácidos graxos, ômega 3, 6 e 9, o óleo de linhaça é um importante aliado no combate ao chamado olho seco, problema comum em pessoas de idade avançada, cujos principais sintomas são sensação de ardência, coceira e sensibilidade à luz.
1: A saúde dos seus olhos. 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

0: 2 e 8.
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0: 16.
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2: Cozinhar em casa é uma ótima forma de controlar o que você consome e garantir refeições mais saudáveis. Mas se for viajar, faça uma listinha com tudo que você deve levar ou consumir durante a viagem.
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2: Oi, gente, meu abraço, meu carinho, bom dia aqui do Valdemiro Júnior. Segundona, 12 de outubro de 2026, dia de Nossa Senhora Aparecida, dia da criança. Temperatura 18 graus.

Ó Maria Santíssima, que em vossa imagem milagrosa de Aparecida espalhais inúmeros benefícios sobre o Brasil, eu, embora indigno de pertencer ao número dos vossos servos, mas desejando participar dos benefícios da vossa misericórdia, prostrado a vossos pés, consagro-vos o entendimento para que sempre pense no amor que mereceis. Consagro-vos a língua para que sempre vos louve e propague a vossa devoção. Consagro-vos o coração para que depois de Deus vos ame sobre todas as coisas. Recebei-nos, ó Rainha incomparável, o ditoso número dos vossos servos. Acolhei-nos debaixo da vossa proteção. Socorrei-nos em nossas necessidades espirituais e temporais, e sobretudo na hora da nossa morte. Abençoai-nos, ó Mãe Celestial, e com vossa poderosa intercessão, fortalecei-nos em nossa fraqueza, a fim de que, servindo-vos fielmente nesta vida, possamos louvar-vos, amar-vos e render-vos graças no céu por toda a eternidade.

0: Aí o relógio marcando 5 horas mais 5 minutos.
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2: Beleza, gente? Bom dia para você que já está em sintonia comigo nesta manhã gostosa, dia de Nossa Senhora. Dia dele, deixa eu ver aqui, tem alguma coisa aqui, porém? Não, dia de Nossa Senhora é dia das crianças. Vamos que vamos.

0: 5 e 18.
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4: A comida é o parceiro número um da vida saudável. Fique de olho nos alimentos considerados positivos, porque contém altas doses de antioxidantes, substâncias que recuperam células danificadas e retardam processos de envelhecimento, como frutas vermelhas, cítricas e chá verde.
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10: Ei, 5h20, já mandou alusão pra Joana, né? Aí pro Jânio, goleirão aí, o monstro consagrado, né? Jânio, aquele abraço aí pra você, Joana, obrigado aí pelo carinho. Olha o Tião Carreiro chegando, Tião Carreiro Paraíso, o tesouro é do patrão.

0: 5h24. 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
2: Aí, 5h28. Alô, Claudinho Padeiro. Você só aposentou de vez, né, Claudinho? Muito obrigado aí pelo carinho, viu? Tudo de bom. É o Padeiro lá do Norte. Show. A música bonita aqui do Oswaldo Montenegro, A Lista.

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0: Aí 22 para 6, informou Portões e Companhia. 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Não tem. Beleza? Deixa eu mandar um alusão. Tá. Hoje é aniversário do Tiago, o Tiago Saquito, que está aniversariando hoje, né? Tiago, parabéns aí, em nome da Enesília. Em nome também do Jânio, de todos os familiares aí. Parabéns, tudo de bom.
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8: Para higienizar a esponja de lavar louça, coloque uma colher de água sanitária em 1 litro de água e deixa de molho por 3 minutos. Depois é só enxaguar e deixá-la secar.
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6: 5h40.
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2: Beleza, aí 15 para 6. Alô, Antônio Augusto Ribeiro, um bom dia para você, né? Bom dia, Claudinei, Tobias também. Ô, Antônio Augusto, coincidência não, mas vou trocar essa música para você. E se você não importar, eu mando a música, essa música também pro Claudinei aí, né? Claudinei Tobias.

E beleza, bom dia para vocês. 5h50, mais fácil, 10 minutos para vocês. Bom dia, Fábio Alexandre.

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3: Encare a vida como um mar de possibilidades para aprender, crescer e evoluir. Mantenha acesa a vontade de ser sempre alguém melhor e não deixe de colocar a mão na massa para construir o seu caminho.
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11: 5 e 57.

0: O que mais pediu aqui? Aqui o Amauri, para Dilma, para Fernanda, para o Neto, para o Anderson, para Elza Vieira Machado, né? E vamos pedir também, né, gente, né, nós estamos de Nossa Senhora, padroeira, que ilumine aí no próximo dia 25 aí, as eleições, que ilumine, que vença o melhor, né? Que Deus proteja, que seja quem for o novo presidente, porque a gente só ouve coisa ruim. Que o ódio não se combate com ódio, né, Fábio? O ódio se combate com amor, com carinho. Escuridão também, se você não combate a escuridão, com a escuridão, somente com a luz, né? Vamos iluminar a cabeça de todas as pessoas e todas as crianças do Brasil.
1: Viva Nossa Senhora Aparecida! Viva, porque hoje é feriado nacional, dia de Nossa Mãe querida, Mãe de Jesus e Nossa Mãe, proclamada padroeira do Brasil. Nossa Senhora Aparecida, rogai a Deus por nós, olhai pelo povo brasileiro, Mãe. Olhai, parabéns a todas as crianças, porque hoje também é dia da criança. Em nome do Pai, do Filho e do Espírito Santo, amém. Nossa Senhora da Conceição Aparecida, Mãe de Deus, Rainha dos Anjos, Advogada dos Pecadores, a invocamos sendo padroeira do Brasil, de todos os brasileiros. Ó refúgio e consolação dos aflitos e atribulados, Nossa Senhora Aparecida, cheia de graça e de bondade, lançai sobre nós, brasileiros, devotos, um olhar favorável, para que sejamos socorridos por vós em todas as necessidades em que nos acharmos. E de modo particular faço o meu pedido. Nossa Senhora Aparecida, padroeira do Brasil, animados e com confiança a vós recorremos, tomando-vos para sempre como nossa mãe, nossa protetora, consolação e guia, esperança e luz na hora da morte. Nossa Senhora Aparecida, padroeira do Brasil, livre o Brasil de tudo o que possa ofender ao vosso Santíssimo Filho Jesus. Nossa Senhora, Mãe Aparecida, preservai-nos de todos os perigos da alma e do corpo. Dirigi-nos, ó Mãe, em todos os assuntos espirituais e temporais. Livrai-nos da tentação do demônio. Nossa Senhora Aparecida, padroeira, fazei que, trilhando o caminho da virtude, possamos um dia ver-vos e amar-vos na eterna glória com teu Filho. Nossa Senhora Aparecida, rogai por nós. Nossa Senhora Aparecida, intercedei por nós. Nossa Senhora Aparecida, fazei-nos dignos das promessas do teu Filho. Pai nosso, que estais no céu, santificado seja o vosso nome. Venha a nós o vosso reino. Seja feita a vossa vontade, assim na terra como no céu. O pão nosso de cada dia nos dai hoje. Perdoai-nos nas nossas ofensas, assim como nós perdoamos a quem nos tem ofendido. E não nos deixeis cair em tentação, mas livrai-nos do mal. Ó Deus, por intercessão de Nossa Senhora, a Virgem Mãe Aparecida, abençoai todos os brasileiros, os que vivem ao relento, os desempregados, os doentes. Abençoai o Brasil, as crianças, os jovens, os idosos, de modo especial as crianças no dia da criança. Nossa Senhora Aparecida,

0: peça a teu filho que abençoe a água, a roupa dos enfermos, as fotos de família. Em nome do Pai, do Filho e do Espírito Santo. Amém. Nossa Senhora Aparecida, cuidai do Brasil, em especial de nossas crianças. Amém.
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3: Olha aí, 6:05, 6:05, bom dia para você que está em sintonia comigo nessa segunda-feira, dia 12 de outubro do ano 2026, temperatura 19 graus.

0: E mandar uma alusão pro Fantasia, né, Luísa? Todo o pessoal já está acordado aí curtindo a gente. 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
1: Me dera tipo caseiro e o frango caipira era o prato do dia.
0: Manda alusão pro Zé Augusto, o rei da costela, né, Zé Augusto? A esposa Zilda Maria, né? Zilda Maria, a Joyce também com a gente, curtindo a gente. Chamando alusão aí pra Carmen e... deixa aqui pro Geraldo Pupim, né, Geraldo? Geraldo Pupim tá aí sempre curtindo a gente, a Carmen. Aquele abraço, obrigado pelo carinho.

0: Aí, 6h10, né? Agora, Parobé, como é que tá, Parobé? Tudo bem, meu amigo? Bom dia, Paroba.
1: Ô, Vinão, bom dia, meu amigo.
0: Bom dia.
1: Ô, manda o hino do Palmeiras pra mim aí, que rapaz do céu, que lambada, hein, ontem. Um abraço pra você, tudo de bom. Fala pro Paulinho com lidar, largar o rancho limpinho lá que quarta-feira eu tô chegando lá, hein. Um abraço.
0: Ei, foi quanto? Foi 4-1? Ah, só pra alegrar um pouquinho o Paroba, ó.

0: 6 e 11 aí, meu amigo João Batista. Aí, um abraço pro irmão dele, né? Que mora lá no córrego do Pinguinha, lá, que é o. É o Feijão, né? Tá em sintonia com a gente. 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Vamos que vamos. Que hora que é, Valdivino? 6:12.
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0: Vô Divino, que horas são agora?
1: 6:16.
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10: 6:20.
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às 6h21. Alô, Lourdes, a Lourdes Montovani, o Vadim também, né? Aquele abraço. Quem está em sintonia com a gente, o Renato Baviera, mais conhecido como Fusquinha, né? O abraço aí pro meu amigo Birimba, né? Birimba também, a Maria Lampião, aquele abração para vocês.

0: Aí, João, dá um abraço pro Júlio César, né? Curtido a gente, Flávia, Madalena, enfim, todos vocês. O Antônio Carlos Cavassa, Ana Paula, aquele abração para vocês. O Arnaldo, calça apertada, nem precisa falar, você dorme mais, tá dormindo. Deixa eu mandar alusão pro Bilão. Ontem ele ajudou, fiquei sabendo que ele ajudou, né, a fazer um porco no, a Paraguai, lá na festa, na casa do Ronaldão, fiquei sabendo, né? Mas ele fez ali e economizou metade do porco, né? Vai, quem vai comer isso agora? Quem vai comer, né, Ronaldo? Ronaldo, então leva pra casa, Milan. Já imagina o tanto que esse rapaz deve ter comido? Beleza.
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0: E hoje é o aniversário do João Casarotti, né, João? João Casarotti aniversariando, ele mora lá no Jardim Celeste, está completando mais um ano de vida em nome da Neuza, de todos os familiares. Hoje é dito no macarrão, e aí então, né, macarrão, mas no macarrão tu não está aguentando mais nada, já era. Abraço, João, felicidades aí para você, você encontra a música que você falou, meu amigo. E o Marcelo Moreira, que ficou de cantar aqui para a criançada, né? Uma hora dessa ele deve estar lá no bosque catando jatubá.
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1: Beleza, 6h33. Aí, mais uma vez, um abraço aí pro Thiago, né? O Thiago Saqueto, que está completando mais um ano de vida, né, Thiago? Que beleza, hein, rapaz? Né? Que coisa boa.

É, vamos que vamos. Chega aqui. Vou mandar aqui que tem vado. Ô, mano, Zé Pinholato, tá aí curtindo a gente também, né, Zé? Aquele abraço aí para você. Obrigado aí pelo carinho, né? Um abraço aí para você. Eu tô procurando a música, deixa eu achar aqui, te mando, tá bom? Um abraço. A Mato Grosso e Matias. É, Capato também curtindo a gente, né, Capato? Obrigado aí pelo carinho, né? É, aquele abraço pra você. Flashback.

0: Ei, alô, Zé Pinholato.
1: Ouvindo, bom dia, ouvindo, tô aqui te ouvindo, Vindo. Eu sou freguês seu aí, viu? Falou? Obrigado, Vindo. Fica com Deus. Nossa Senhora pode ser protege você e a família aí. Fica com Deus. Bom dia, bom dia.
0: É o Zé Pinholato, ele está sempre ali do pé. Ele fala igual o compadre bate no pé do oito, né? Então. Eu falo um alôzão aí também para Maria de Lourdes Galante, curtindo a gente, né? Aí o Tatu Eletricista, o Lindolfo, né? O Lindolfo aí, sócio do Linha Guinezine, ele é Lindolfo do Capato. 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Dá um abração pro Cabeção que tá aí curtindo a gente. Tá, Cabeção? Daqui a pouco tem sua música, Rogerão de Portões e Companhia, já já.
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0: Beleza, alô, Murilão Saltarelli, vai curtir o musicão, vou mandar aí pra você, viu? O Bira, manda um abraço aí pra Juca, né, pro Manuel, Alberto, e manda um abraço aí, manda um abraço também pro Gordinho do Bar, né, o Gordinho do Bar, que é irmão aí, né, do Bira.
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0: Mais uma vez, parabéns, né? Parabéns aí pro Thiago, Thiago Saqueto, que tá aniversariando hoje, né, Thiago, nessa segunda-feira. E parabéns ao João Casarotti, em nome da Neuza, do João, né? Do João Casarotti, em nome do irmãozão lá, Ricardão, que tá saindo pro trabalho nessa hora, né, Ricardo?
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0: Aí então, para você, João Casarotti, para você, Thiago Saqueto. Tchau, gente. Até amanhã, se Deus quiser.

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0: Bom dia, são 7h15. Quem tem o prazer em cumprimentá-los com as graças de Deus nesta manhã gostosa, dia de Nossa Senhora Aparecida, dia da criança, é com o Padre Batista Lubis. Bom dia, Fábio Alexandre. Bom dia, Fábio.
1: Bom dia, Batista. Bom dia, Lubis. E um bom dia aos ouvintes do programa Café com Notícias, que estão sintonizados na programação da Difusora FM 88,3. Hoje, segunda-feira, 12 de outubro de 2026, dia da criança e também dia de Nossa Senhora Aparecida, padroeira do Brasil. Hoje vamos receber aqui no programa o Rogério, da construtora Casa Concreto, e assuntos importantes ligados à construção civil. Se você tem alguma pergunta, se você tem alguma dúvida, envie no zap da emissora 99996-1080. 7h15, vamos aos fatos históricos que marcaram essa data, o dia 12 de outubro. Hoje é dia de Nossa Senhora Aparecida, é feriado nacional, oficializado pela Lei Federal nº 6.802, de 1980. A data homenageia a padroeira do Brasil, cuja imagem foi encontrada por pescadores no rio Paraíba do Sul, em 1717. E também Dia das Crianças, data dedicada à infância, comemorada no país desde 1924. 1492, o navegador Cristóvão Colombo desembarca em São Salvador, nas Bahamas. O fato ficou marcado como o descobrimento da América. 1808, o primeiro Banco do Brasil é criado pelo rei Dom João VI. 1931, a estátua do Cristo Redentor é inaugurada no Corcovado, no Rio de Janeiro. 1968, a polícia invade um sítio no interior de São Paulo, onde estava sendo realizado um congresso clandestino da União Nacional dos Estudantes, e prende 1.240 estudantes. 1992, o deputado brasileiro Ulisses Guimarães morre em um acidente de helicóptero. 2002, Sandy Júnior são os primeiros artistas nacionais a produzir sozinhos um show no Maracanã. No ano de 2010, foi iniciada a operação de resgate dos 33 mineradores que passaram 69 dias soterrados a 700 metros de profundidade no Chile. 7h17, tivemos no dia de ontem sorteio da Mega Sena. O próximo sorteio da Mega Sena, que acontece na terça-feira, dia 13, pode pagar mais de 150 milhões de reais para a aposta vencedora, o prêmio principal. Ninguém acertou as 6 dezenas do sorteio 3069, realizado na manhã de domingo, dia 11, em São Paulo. Os números sorteados foram 5, 19, 22... 44, 47 e 57, repetindo, 5, 19, 22, 44, 47 e 57. A Quina teve 150 apostas ganhadoras, que recebem de prêmio, cada uma, o valor de R$ 26.095,23. Já 9.096 apostas fizeram a quadra e vão receber cada uma de prêmio R$ 709,33. A aposta mínima para a Mega Sena custa R$ 6,00 e pode ser realizada também pela internet, tá certo? E pelas casas lotéricas. Aposta mínima R$ 6,00 com 6 dezenas. Boa sorte. Amanhã o prêmio principal. O concurso que vem aí acumulando já algumas semanas, e para amanhã 150 milhões de reais. 7h19.
0: 7h19, Fábio. Vamos tocar no assunto que é muito interessante e é bom falar, que por causa da política, essa sujeira toda que está acontecendo no país, que não dá para entender, né? É tantas propagandas, uma em cima da outra, que de qual que você vai acreditar? Eu, por exemplo, não estou acreditando em nada. Agora, o que ficou grave e confuso também foi o pessoal entrar aí querendo, no Congresso Nacional, para tirar a padroeira do Brasil. Gente, padroeira do Brasil não é título de governo. certo? Padroeiro do Brasil é de católicos, é uma visão católica, não é uma visão de governo, de política. Mas mesmo assim eles queriam, né, entrando, sei lá, para tirar o nome Padroeiro do Brasil. Bom, é um título da Igreja Católica, não é de governo. Então está explicada essa situação. O que significa realmente na prática? Padroeira vem de patrona, aquela que patrocina, defende, intercede como uma madrinha do país. Isso na visão católica. No caso do Brasil, é Nossa Senhora Aparecida, desde 1930. O Papa Pio XI proclamou oficialmente, a pedido do presidente Epitácio Pessoa e dos bispos brasileiros. A história, em 1717, três pescadores no Rio Paraíba do Sul, São Paulo, acharam a imagem quebrada de Nossa Senhora da Conceição. Depois disso, pescaram muito. Virou devoção em 1931. A imagem foi levada ao rio e consagrada como padroeira diante de 1 milhão de pessoas com Getúlio Vargas presidente. 1931. Então, quando se diz Nossa Senhora Aparecida, padroeira do Brasil, quer dizer, os católicos acreditam que ela olha, intercede pelo Brasil. Tem diferença. Padroeira, religiosa aparecida, símbolos oficiais do país, laicos, seja bandeira, hino e brasão, vale para todos. Portanto, dia 12, hoje, é dia de Nossa Senhora Aparecida, feriado nacional, colocado lá atrás, né, por Epitácio Pessoa, depois por Getúlio Vargas, e também é dia das crianças hoje, Fábio. É dia das coisas mais puras, né, que tem, que é a criança. Portanto, Dia da Criança relembra a data da realização do 3º Congresso Sul-Americano da Criança, que aconteceu em 1923, no Rio de Janeiro. O Decreto 4.867, de 5 de novembro de 1924, instituiu a data comemorativa em todo o país, mas o Dia da Criança só passou a ser realmente comemorado em 1955, por iniciativa de um diretor da Estrela, que é a fábrica de brinquedos, para aumentar as vendas de brinquedos. A princípio surgiu a Semana da Criança. Como a ideia foi bem sucedida, escolheram um único dia para fazer a comemoração. 12 de outubro, a data coincide com o dia realmente da padroeira do Brasil, que queiram ou não queiram, mas é a nossa Nossa Senhora Aparecida. Daqui uns dias eu vou tentar tirar também o dia da criança, viu, Fábio? Só falta isso no Brasil, porque, né, tirou o dia das criancinhas, que aguarda com uma expectativa muito grande. Você comprou um presentinho para a filhinha?
1: Já.
0: Claro, não tá. Compra não, para você ver. Ontem eu assisti o Fantástico, não sei se você assistiu, não, falando não. Sobre a criança e adolescência, né? Que nos velhos tempos o adolescente era de 12, 14 anos. Agora, adolescente já baixou para 6 anos, 7 anos. As crianças já sabem muito mais do que aquelas crianças do meu tempo, né? Do meu tempo. Porque criança do meu tempo, até 15 anos, que sair de casa, que jeito?
1: Pois é.
0: Só se o pai pedisse, pelo amor de Deus, uma semana antes para sair no final de semana de casa. Hoje, as crianças chegam, elas não pedem, elas mandam o pai. Eu quero ir lá em tal lugar. E aí?
1: Exatamente. Vai ou não vai? Tem que ir. 7h24, aproveitando esse momento também, né, aqui na Embatatais. Hoje é dia de Nossa Senhora Aparecida e as paróquias, o santuário, a paróquia de Santa Rita de Cássia, do padre Nilci, a paróquia de São Sebastião, do padre Marcos Roberto Carlos, a paróquia Imaculado Coração de Maria, do padre Brás Lorenzetti, a paróquia Nossa Senhora de Fátima e Santa Luzia, do padre Ronaldo Leone, também o santuário Bom Jesus da Cana Verde, padre Pedro Bartolomeu, cada paróquia, o santuário com as suas celebrações aí neste dia 12, dia de Nossa Senhora Aparecida, e que as comunidades participem dessas celebrações. 7h24, intervalo.

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15: Assim como a vaca reconhece as companheiras e rebanho, ela tem capacidade de identificar as pessoas. Essa característica explica por que ela reage negativamente em presença de algumas pessoas e não se importa com outras. Se a pessoa que lida com o gado é agressiva, grita e bate nos animais, faz com que as vacas entrem em estresse e, em algumas situações, podem até segurar o leite na hora da ordenha com prejuízos à produção. Na prática, o manejo agressivo provoca lesões no animal, danos às instalações e riscos de acidentes para trabalhadores. Uma estratégia interessante é aumentar os contatos positivos entre as pessoas e o rebanho.

0: 7:29. 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Uma informação sobre o que há, o que está aberto hoje com relação às repartições públicas municipais devido ao feriado. De acordo com a nota divulgada pela Prefeitura Municipal, a Prefeitura de Batatais informa sobre alterações no funcionamento dos serviços públicos municipais em razão do feriado nacional de Nossa Senhora Aparecida, celebrado nesta segunda-feira, 12 de outubro, e da transferência do ponto facultativo referente ao Dia do Servidor Público, de 28 de outubro para sexta-feira, dia 30 de outubro, conforme o decreto 4.873, de 8 de outubro de 2026. Não haverá expediente na Prefeitura Municipal, nem nas demais repartições públicas municipais, nesta segunda-feira, dia 12. O atendimento administrativo será retomado normalmente na terça-feira, dia 13. O ponto facultativo referente ao Dia do Servidor Público, celebrado em 28 de outubro, foi transferido excepcionalmente para sexta-feira, 30 de outubro, com o objetivo de uniformizar o calendário administrativo e prolongar o período de descanso, considerando a proximidade com o feriado de finados. Na segunda-feira, 2 de novembro, feriado nacional de finados, também não haverá expediente nas repartições públicas municipais. Dessa forma, nos dias 30 de outubro, sexta-feira, 31 de outubro, sábado, 1º de novembro, domingo, e 2 de novembro, segunda-feira, formarão um período prolongado sem expediente administrativo municipal, com a retomada prevista para terça-feira, 3 de novembro. Os serviços públicos considerados essenciais ou de interesse público manterão funcionamento regular durante os feriados e pontos facultativos, sendo a UPA, Unidade de Pronto Atendimento, SAMU, telefone 192, que é o Serviço de Atendimento Móvel de Urgência, GCM 153, a Guarda Civil Municipal, Defesa Civil 199, Corpo de Bombeiros 193 e Polícia Militar 190. Atenção, nesta segunda-feira, dia 12, feriado de Nossa Senhora Aparecida, não haverá coleta de lixo em Batatais. Nos demais dias, o serviço funcionará como de rotina, inclusive o ponto facultativo de 30 de outubro e o feriado de finados 2 de novembro. O transporte público municipal gratuito não funcionará nos feriados de 12, no dia de hoje, segunda-feira, dia 12, dia 12 de outubro, e no dia 2, dia de finados, dia 2 de novembro, 2 do 11. No ponto facultativo de 30 de outubro, a circulação será normal. A Prefeitura orienta a população a se programar com antecedência e acompanhar os canais oficiais do município para consultar informações específicas sobre os serviços municipais. 7:33. Foi aberta na noite da última quinta-feira, dia 8 de outubro de 2026, a exposição Gloriosa Trajetória, a História do Batatais Futebol Clube, em homenagem aos 107 anos do clube. Comemorado no último dia 18 de setembro, a mostra acontece no Espaço Cultural Legislativo e é aberta à população. A abertura da exposição contou com a presença de autoridades, representantes do clube, ex-atletas, familiares, torcedores e convidados. A reportagem da Difusora Batatais esteve presente na abertura e entrevistou o ex-presidente do Batatais Futebol Clube, Dr. Moisés José Cocito.
1: É até difícil falar. Nunca vi ninguém que teria feito isso. Nós tínhamos alguma coisa no Batatais. Preservamos aqueles armários daquilo lá. Depois, quando eu saí, inclusive eu peguei aqueles quadros e levei para minha casa. Falei, eles vão arrebentar tudo. E essa atitude tomada pelo presidente da Câmara, esse menino, que ele disse, é verdade, eu dei um pontapé inicial, ele era danadinho, coitado. Você vê só, ele é o Fênix. E o Batatai será o Fênix na mão do Nenê. Ele tem condições. Agora, há necessidade que nós, todos, ajudemos ele. Precisa ajudar. Eu acho que 30 conselheiros é pouco. Precisa colocar mais conselheiros, mais gente. Convidar os ex-presidentes para também começarem a frequentar, para estabelecer ideias e trabalhar em prol. Ex-presidentes que cumpriram a sua função. Aqueles que não cumpriram, isso não tem nem que passar lá perto. Mas eu estou de parabéns e eu acredito no ressurgimento do Batatais. Vai demorar, mas o Nenê vai conseguir.
0: 107 anos de uma rica história.
1: Uma rica história. Eu não sei quantos anos tinha em 59, mas só fazer as contas. Quando eu vim pela primeira vez, no tempo que ao redor, inclusive, do campo, tinha um casal de Sirié mandando. O campo ainda tinha aquelas figuras, um gramado que não tinha descaída. Tinha uma parte, inclusive, não tinha ainda. Tinha uma parte de madeira, faz muito tempo. Torcida de feminina grandíssima. Um povo respeitador. Tanto é verdade que eu também gostei de Batatais desde a primeira vez que vim aqui. E quando me ofereceram, num dado momento, Bebedouro ou Batatais? Falei, as duas? Como delegado. Falei, não, escolhe uma. Falei, Batatais. E quando viemos para cá e para a Beth, foi a maior alegria da vida. Tanto a vida que ela foi, inclusive. Ela faleceu aqui. Foi cremada também, né? O resto dela está comigo lá.
0: Doutor Moisés, diretorias passam. O Batatais fica, a torcida também. Mas o trabalho jamais será esquecido. E o trabalho que o senhor fez como presidente do Batatais, enfim, a sua diretoria, jamais será esquecido.
1: Eu convivi, eu vivi lá, pô, como disse. Eu chegava às 6, 6:30. Eu ensinava os meninos a como escovar o dente. Eles gastavam água à vontade e eu dizia a eles, não custa nenhum tostão essa água que a prefeitura não cobra. Mas essa água vai fazer falta um dia. Aqui passa um córrego aqui embaixo, viu? Mas como é que você escova? Escova, jogava água no outro e tal. Falei, tem que economizar. Cada um gastava 10 litros para escovar um dente e lavar um rosto. E é assim que tem que ser feito. Como meu filho, o Tiago, faz, inclusive, com os garotos de lá e com esses garotinhos que estão aqui. Nós precisamos formar homens na vida. Eu fui formado, não tive ideia, não ganhei porra nenhuma. Desculpa a palavra chula, mas não ganhei nada. Eu ganhei conduta, eu ganhei meu curso, porque a minha meta era chegar ao fim como delegado de polícia. Não disse aí, mas eu fui até concursado como juiz, passei, mas eu quis assumir como delegado, porque eu queria ser delegado.
0: Parabéns pelo trabalho realizado, doutor.
1: Obrigado, e é um prazer falar com você, e veio muito obrigado pela água que você serviu para mim.
0: Carlos Degano, Nenê, presidente do Batatais Futebol Clube. Nenê, como que foi para montar toda essa exposição, contando, né, os 107 anos da história do Batatais?
2: Quem montou isso aqui tudo, nós só temos que agradecer o pessoal da Câmara, foi eles que fizeram tudo isso aqui. O Paulo Tolentino tem 90% de todas as reportagens, aí procuraram o Cocito, nós liberamos todas as fotos que tem, os troféus, tudo no Batatais. Mas isso aqui tudo, eu tenho que só agradecer o pessoal da Câmara aí que fez todo esse trabalho aí. Tem desde o começo, né, a taça mais importante do Batatais, que foi campeão de segunda divisão em 1945, está aqui. E tem a atualidade dos meninos do jogo de São Paulo aí, da agora, desse ano, mas tem tudo, tem bastante coisa aqui para conhecer, que nem eu conhecia tudo isso aqui.
0: A presença também, né, de ex-jogadores, Dr. Moisés Cocito, ex-presidente do Batatais.
2: Homenagem tem que ser feita em vida, na minha opinião, e está sendo. Graças a Deus nós estamos homenageando o Dr. Moisés, o André, o Paulo como torcedor e Paulinho Mala, Thiago, Michel, que já foi embora, mas homenagear esse pessoal em vida. Tem que acontecer porque o pessoal tem que conhecer mais o Batatais. E está aqui à disposição, no horário do pessoal, vai até 5 da tarde. Venha conhecer.
0: Aqui agora com o Thiago Cocito, ex-jogador, e tudo começou, Thiago, no Batatais Futebol Clube, o Fantasma da Mogiana. Você passou por grandes clubes, enfim, uma volta ao passado, como que está sendo para você?
3: Bacana demais, eu acho que temos que realmente reiniciar, né? O passado, eu até tenho um trocadilho que eu falo, né? Nós temos que valorizar o passado, porque no futuro o passado seremos nós, né? Então é muito bacana essa homenagem. Até estou vendo aqui, falando contigo, vendo foto nossa aqui atrás, eu, Paulinho, Alex Bala, né? Com a ajuda ali, nós tínhamos o Sidão como treinador, o seu Eurípides também tanto fez, né? Pelo esporte batataense, né? Pelo futebol. E é muito legal ver o início, né? Para a gente chegar a algum lugar, nós temos que começar no primeiro degrau, né? E o primeiro degrau meu no futebol foi aqui no Batatais, né? Então, assim, eu lembro quando o Eric, filho do Beto, que também sempre teve muito presente no Batatais, né? Ele me convidou para fazer um teste no Fantasminha da Mogiana. E é a partir dali que eu comecei mesmo a jogar. Então, assim, todo esse incentivo que o Batatais deu, né? Me abriu as portas para começar a trilhar e depois ter, né, a carreira que eu tive. Então, assim, como eu disse, é muito bacana essa homenagem, é muito bacana estar fomentando cada vez mais o Batatais Futebol Clube, porque com certeza vai trazer muitas crianças, muitos adolescentes para tirar das ruas, tirar dos lixos, tirar do celular, para poder praticar esporte, né, e estar podendo contribuir com o Batatais. Eu acho que o mais importante ainda de tudo, a gente tem visto aí o resgate que o Nenê com toda a sua equipe tem tentado fazer, né, para poder, né, retomar o Batatais aí na equipe principal, mas o mais importante, além de tudo, é fomentar as categorias de base. Eu acho que é ali isso que vai dar sustentação para que o Batatais possa não só chegar, né, mas permanecer, né, no lugar que ele merece estar, que é lá em cima.
0: O sangue do Batatais corre nas veias, você como ex-jogador, enfim, seu irmão também, pai, ex-presidente do Batatais.
3: Sem dúvida, até é bacana você falar, porque quem os maiores incentivadores meus realmente no futebol, né, foi meu pai e meu irmão, né, o Rodrigo, tanto muitas coisas que eu... Tudo, na verdade, essa herança que eu trago, né, futebolística, é realmente do meu pai e do meu irmão. Então, sem dúvida nenhuma, muito valoroso, né, até eles junto conosco aqui. E, sem dúvida, o Batatais sempre está, né, na minha memória, está no meu coração, porque haja visto, né, como eu disse ali também, agora há pouco, com o microfone lá nas palavras, que quando nós somos campeões brasileiros, né, em 2001, quando eu... Na véspera da final do Brasileiro, o pessoal falou: vocês querem fazer qualquer homenagem para alguém, cidade, ou esposa, ou, né, alguém quiser fazer qualquer homenagem. E de prontamente já me veio na cabeça homenagear Batatais, né, a cidade em si, né, e com certeza representando também o Batatais Futebol Clube. Então, sem dúvida nenhuma, Batatais está no meu coração.
0: Aqui agora também com o ex-atleta do Batatais Futebol Clube, que vestiu a camisa do Batatais, começou do Batatais, passou por grandes clubes, André Mansur.
4: É um prazer enorme, né, a gente fazer parte dessa história, né, dos 107 anos do nosso glorioso Fantasma, né, por intermédio da Câmara, da Prefeitura e do Batatais Futebol Clube, né, encabeçada pelo nosso presidente hoje, Nenê Degani, né, por sinal muito competente. Se Deus quiser, vai fazer um bom trabalho, colocar o Batatais no seu devido lugar. Mas é uma exposição maravilhosa, né, onde a gente tem aqui a oportunidade, né, de relembrar grandes momentos, né, dividir essa homenagem com atletas também que passaram aqui, o Thiago, Paulinho, Michel. Então é muito bom a gente voltar ao tempo, né, e relembrar daqueles grandes momentos do Batatais. Agora o que nos resta é a gente torcer para que o Batatais volte no seu devido lugar, e eu tenho certeza que irá conseguir.
0: Você viveu um dos seus melhores momentos com a camisa do Batatais, André?
4: Olha, eu tive, né, eu comecei a jogar futebol com o nosso popular Filipim, Geraldo Raggiotti. Eu comecei com ele e depois fui para o Batatais e passei por todas as categorias de base. Estreiei com 16 anos. E aí eu tive uma fase muito boa no Batatais, foi quando Eu fui vendido em 84, né, que a gente estava fazendo uma grande campanha, São Domingos Barone, e o Barone tinha feito, nós tínhamos um acordo que ele falou, se você for bem, eu te libero para você ir para um time da primeira divisão, se aparecer. E realmente apareceu no momento em que, se fosse pensar no Batatais, né, ele não iria liberar, mas ele tinha prometido e a gente estava numa campanha muito boa, eu tinha feito... foi 9 jogos, eu tinha feito 11 gols, que aí despertou o interesse do Paulista. Então o primeiro ano também no Paulista que eu cheguei, já fui lá o artilheiro do Fantástico, o primeiro gol que eu fiz, e aí eu tive uma passagem muito boa. Então foi uma são duas com o Batatais, né? Foi nesse ano, apesar de ter jogado vários anos, quase 6 anos como profissional, e em Jundiaí, né? Aí em Jundiaí eu tive um momento muito bom, um ano muito bom, só que infelizmente no final do ano eu tive uma contusão e essa contusão, eu tinha vários clubes interessados, né? Tinha Palmeiras, tinha o Inter de Porto Alegre, Fluminense, e aí eu acabei ficando quase 7 meses para me recuperar. Então isso me atrapalhou um pouco. Mas a gente guarda essas boas lembranças, depois tive do Paulista, estive no Noroeste também nós tivemos um ano muito bom de 89, chegamos numa semifinal do Campeonato Brasileiro da Série B, disputando com o Guarani dentro de casa. Então tive momentos bons. Agora, um momento que marcou muito foi aqui no Batatais, né, nesse ano que fiz aí grandes jogos, né? E também esse ano de 84, 85 no Paulista, que eu, como eu já disse, fui 2 vezes lá artilheiro do Fantástico. Então a gente tem uma consideração muito grande por esses 2 clubes.
0: Aqui agora com o Paulo Tolentino, que falou em nome do torcedor do Batatais, Futebol Clube Fantasma da Mogiana, 107 anos de uma rica história do Batatais Futebol Clube.
5: Fábio, é surpreendente, sabe, o material que a gente tem aqui. A gente sabe da história do Batatais, a gente acompanha bastante de perto, você sabe disso, acompanha com a gente, mas a hora que está tudo junto aqui é surpreendente. Quem vier aqui vai ficar mais surpreso que a gente que já conhece da história. É muito rica a história do Batatais nesses 107 anos de vida aí.
0: Grande parte desse material exposto aqui, Paulinho, é você que cedeu?
5: Boa parte sim. É um material que eu guardo ao longo dos anos, desde antes de entrar na imprensa local. Eu, pelo simples fato de ser um apaixonado pelo Batatais, ia guardando esse material aí sem saber para que eu ia... O que ia ser feito dele? Tem vídeos, fotos, bastante material físico também, camisas que representam o acesso, como a camisa de 2013, do acesso para a Série A2, que era do Alex, camisa 10, camisa retrô do Baldock, flâmula oficial, bandeira. Então, assim, tem material digital que transformaram, imprimiram e transformaram em físico, mas tem também uniformes, coisas muito interessantes aqui. Que não é meu também, mas a gente vê ali que eu reputo que a gente chora muito o jogo do Batatais e Guarani, como se isso aí fosse a principal principal evento do Batatais Futebol Clube na sua história. E eu reputo que temos que sim que levantar esse jogo Batatais e Guarani, polêmico, de 12 de fevereiro de 1950, válido pelo Campeonato de 49, mas aqui também está exposta, o torcedor que vier, que é do Batatais, está na sede do Batatais, agora está exposta aqui, a taça de 1945, que é do Batatais, campeão paulista do interior, vencendo a Ponte Preta aqui no Catenão por 2-0. Essa taça está aqui. Eu acho que é o título mais importante da história do Batatais. Eu acho que vale a pena o torcedor vir aqui, bater uma foto, dar uma olhada nesse troféu. Que, inclusive, há 2-3 anos atrás, o presidente da federação, Reinaldo Carneiro, reconheceu, mandou aqui o documento para o Batatais, reconhecendo o Batatais como campeão paulista da Série A2.
0: Foram jogos inesquecíveis esses jogos, né?
5: Bastante, sim. Então, foi Batatais e Ponte Preta, Batatais campeão em 45, Batatais 2-0. Em 49, o Batatais disputou com outro time de Campinas, que era o Guarani, e o Guarani levou a melhor na Rua Javari, numa história toda polêmica e que tem versões dos dois lados, a gente não vai entrar no mérito disso, mas assim, que traz, que enriquece a história do futebol paulista, sem dúvida.
0: E com certeza muitas viagens, né, com o Batatais Futebol Clube, né, Paulinho?
5: Ah, sim, no meu tempo de torcedor, bastante, lembro de bastante viagens, no nosso lado também, eu, você, junto, Valdevino, o Valdir Mazarão, no tempo já comigo na imprensa, a nossa história, Fábio, a minha, a tua, da difusora, da educadora, se mistura junto com o Batatais, não tem jeito de separar, faz uma história só.
0: Vivemos dois acessos, né? 2008 e 2013.
5: Pois é, que era tão difícil, né? A gente falava, será que a gente nunca. A gente conversava, será que a gente nunca vai ver esse time subir quando bateu na trave contra a Penapolense? Estava pertinho ali em 2007, mas logo em 2008 veio, graças a Deus, e a gente conseguiu ver dois acessos, 2007, 2013, e confesso para você que foi um dos momentos mais emocionantes da minha vida, eu não tenho dúvida disso.
0: Bom, Paulinho, tá aí o momento, quem já conhece a história do Batatais, reviver o momento, né, enfim, passado, presente, e quem não conhece, tá aí a oportunidade, esse trabalho belíssimo aqui, a exposição 107 anos do Batatais.
5: Cara, é muito rico essa exposição. Até a gente que acha que conhece a história, chega aqui e vai ver coisa que não sabia, vai ver material que nunca viu na vida. Então, assim, são 7 anos de história, a gente não sabe nada.
0: Parabéns pelo trabalho e pelo material fornecido para a exposição.
5: Imagina, o material que eu tenho lá é da cidade de Batatais. Todo mundo que for um dia fazer algum recolhimento de material, pode me procurar, está aberto para todo mundo, o material é nosso. Só está guardado comigo por enquanto.
0: Presidente da Câmara Municipal, vereador Eduardo Risse. Bom, Risse, é uma oportunidade impressionante de quem não conhece a história do Batatais vir aqui e prestigiar a exposição 107 anos do glorioso Batatais Futebol Clube.
6: Exatamente, Fabinho, obrigado pela presença aqui da Difusora, sempre acompanhando. E esse momento, ó, igual você falou, que é uma oportunidade para todos. Eu que conheço um pouco da história do Batatais, estou lutando por ele lá, estou impressionado com as coisas que tem aqui hoje. Estava conversando com o seu Itamar, com uma roupa antes de 1980 que ele usou. Então aqui as histórias, carteirinhas, recorte de jornal, o jornal O Fantasma, que eu não sabia que tinha. E assim, eu estou andando, conversando aqui, e são inúmeras as surpresas que a gente tem. E ainda mais hoje está muito gostoso, né? Acompanhado do Cocito, da família deles, André, vários ex-jogadores do Batatais Futebol Clube. Mas todos vocês que estão nos ouvindo hoje, venham conhecer, é aqui no anexo da Câmara Municipal. Eu, como presidente da Câmara, e conheço um pouco, estou surpreso e estou aprendendo muito, muito, muito, muito mesmo. Sei que o time do Batatais tem um grande peso, só que você vendo essa história, arrepia e dá mais responsabilidade ainda de lutar por ele.
0: Uma camisa pesada do Batatais, que sempre foi, e um time de muito respeito.
6: Exatamente, e a gente só vai dar esse valor se a gente conhecer, se a gente sentir. E quando entra aqui dentro, você sente, estamos sentindo. Então, assim, convido vocês para sentir esse peso, sentir a história. Não é só um estádio, não é só uma camisa, entendeu? Tem toda uma história, toda uma trajetória. Então, convido todos vocês para estarem aqui vendo. Vai ficar por 30 dias, mas já estou conversando com o pessoal aqui. Eu falei, eu quero ficar mais. Mas, por enquanto, 30 dias aqui no anexo da Câmara Municipal.
0: Aqui no Espaço Cultural Legislativo.
6: Isso, aqui no Espaço Cultural Legislativo da Câmara Municipal de Batatais. Então, todos os dias, de segunda a sexta, das 9 às 5 horas da tarde.
0: Parabéns pela iniciativa, presidente.
6: Obrigado sempre por estar presente em momentos tão especiais para Batatais.
0: 7h52, portanto, hoje no Espaço Legislativo, lá o Espaço Cultural está fechado devido ao feriado municipal, aliás, devido ao feriado nacional, dia de Nossa Senhora Aparecida, mas a exposição ficará por 30 dias, a exposição Gloriosa Trajetória, a história do Batatais Futebol Clube, em homenagem aos 107 anos do clube. Então, você que já conhece, pode reviver, você que ainda não conhece, né, a partir de amanhã, por 30 dias, aí já começou na última quinta-feira a exposição no Espaço Cultural Legislativo de Batatais. 7h53.
7: Vou mandar um abraço para a professora Maria Amélia, né, tá acompanhando o nosso Café com Notícias, como faz todos os dias. Um abraço para você, professora, muito obrigado pelo carinho. E ela fez uma brincadeira comigo que eu fiquei assim, meio perdido, né, na hora, mas depois eu entendi, né. Ela falou: parabéns, porque vocês estão falando da padroeira do Brasil, Nossa Senhora Aparecida, que é muito importante, né, a gente ter fé com ela. E ela falou assim: mas tem alguém na Casa Branca nos Estados Unidos que quer ser padroeiro do mundo, mas nós temos que ter cuidado para não querer ser padroeiro do Brasil. Então tá aí, um abraço para você, viu, professora? Muito obrigado, um bom dia.
0: Um bom dia, um abraço, obrigado pela audiência. 7h54, intervalo.

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4: Coloque ripas de madeira no sentido da largura da calçada a cada 1,5 metro. Essas ripas devem ficar aparentes na calçada e vão funcionar como juntas, evitando rachaduras.
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4: As lutas têm a vantagem de associar o treinamento muscular aeróbico a um ambiente com bastante descontração. Dessa forma, atividades como judô, karatê e boxe ajudam a manter o peso saudável e auxiliam no tratamento de doenças como depressão e insônia.
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0: 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E a quinta loja da rede, na cidade de Altinópolis. 8:02, duas informações. A primeira: foi um princípio de incêndio no prédio da Prefeitura Municipal no último sábado à noite. E de acordo com a informação divulgada pela Ascom, a Assessoria de Comunicação da Prefeitura, um princípio de incêndio foi registrado na noite de sábado, dia 10, no prédio da Prefeitura de Batatais, que fica localizado na região central da cidade. A ocorrência foi identificada após a percepção de fumaça saindo de uma das janelas, o que motivou o acionamento do Corpo de Bombeiros. A situação foi rapidamente controlada pela atuação conjunta do Corpo de Bombeiros Militar, da Defesa Civil e da Guarda Civil Municipal. Não houve registro de feridos. As informações preliminares indicam que o incidente pode ter sido provocado por um curto-circuito na rede elétrica, possivelmente em decorrência de um raio. A área afetada abriga apenas arquivos de protocolo cujas informações contam com cópias de segurança integrais. A ocorrência foi encerrada e o local está, né, sob controle. As circunstâncias do acidente serão apuradas, e chovia muito também no momento, né, com muitos raios aí na tarde do último sábado, tarde de sábado, início também da noite do último sábado.
1: No sábado, aconteceu dois tremores de terra. Um foi às 17h41, às 5h41 da tarde, magnitude 3.7, a 12 quilômetros ao norte de Batatais. 23 pessoas relataram, né,

0: que sentiram o estremor. E às 20 horas e 41 minutos, magnitude 3.4 em Nuporanga, confirmado pelo Centro de Sismologia da USP. Não houve danos, só susto, tremor até 4.0, considerado leve. Balança móvel e barulho muito forte, né, às vezes, devido a vidros que pode quebrar, enfim. Então, relativamente comum aqui na nossa região, principalmente a região de Nuporanga. Isso é o que alertou o pessoal da USP, né? Eu não sabia que a USP Ribeirão Preto, ela vigia toda a nossa região. Você que é engenheiro, né, sabe muito bem disso, que a situação nossa aqui é bem brava também, não é só lá na Itália, naquela região, certo?
1: Exatamente. Inclusive, Batista, eu senti esse tremor. Eu estava na minha casa e assistindo televisão e eu senti. E estava chovendo também, o tempo muito fechado no momento, né? Quando dá aqueles trovões, treme tudo, né? E, ou o caminhão pesado que passa, às vezes, em alguma via próxima ali, treme. E eu achei que fosse, né? Ou um trovão, né? Ou, enfim, um caminhão que passou. Mas eu senti esse tremor. E aí depois, né, uma hora depois, veio informação sobre este terremoto moderado de magnitude 3.7 que atingiu aí aproximadamente o epicentro, né, foi a 12 quilômetros aqui da cidade de Batatais, foi na região rural, ali naquela região da fazenda da ilha, ali aquela região onde foi o epicentro.
0: A região de Franca, Ribeirão Preto, fica em cima de falhas geológicas antigas. Não tem risco de terremoto grande. O Brasil está no meio da placa sul-americana, longe da borda onde tem terremoto mais forte. Então, graças a Deus, né? Diz que Deus é brasileiro, vão acreditar que é mesmo, né? Que nós estamos bem melhor. Eu falei, engenheiro, não é você não.
1: O arquiteto Rogério Saltarelli está aqui com a gente, né, da construtora Casa Concreto. Rogério, obrigado, bom dia.
2: Bom dia, Fábio, bom dia, Batista.
0: Bom dia
2: a todos os ouvintes aí da rádio.
1: Estava na cidade no último sábado à tarde, Rogério? Você
2: não,
1: também sentiu
2: não, o tremor? Não. Eu até falei para minha esposa, é só eu sair de Batatais que desanda as coisas. Deu terremoto, pegou fogo na prefeitura, é difícil.
0: É interessante que muita gente ligaram aqui, olha, minha casa tem uma rachadura, né, tal. É. Aí nós começamos a pensar, né, casas que foi você que era arquiteto, sim, né, que muitas casas aí não tem alicerce, né? Essas casas de coab.
2: Não, na verdade, a construção no Brasil ela não é feita, não é visada para a questão de terremotos.
0: Ah, certo.
2: Entendeu? Porque quando a gente vai falar alguma coisa sobre terremotos, abalos sísmicos, as construções elas são feitas, por incrível que pareça, de uma forma como ela consiga se movimentar mais. No Brasil é tudo muito rígido, é tudo muito travado. Então qualquer abalo sísmico que der, aquilo treme e trinca a casa inteira. Nos Estados Unidos, por exemplo, que dá terremoto, na China, nesses locais, as casas ou são de madeira, são casas que conseguem ter uma torção maior. Os prédios na China, por exemplo, no Japão tem uma...
0: Eles falam que tem um tipo de mola?
2: Isso, na fundação dela tem um tipo de mola.
0: A fundação?
2: Elas são móveis, né? Então, quando na verdade, não só na China, né, no Japão. Tem muitos outros países que tem.
0: Tem também.
2: Para poder movimentar.
0: Mas essa mola deve ser muito grande, muito grande.
2: Ah, não. Não, assim, vamos dizer assim, não tem nada a ver com mola que a gente conhece.
0: Não, entendeu? Não tem nada a ver.
2: Não, é totalmente diferente.
0: Uhum. É feita para isso.
2: Isso, mesmo. Não, eu vou ser sincero que assim, eu nunca cheguei a estudar como é que é. De ver ao certo como que funciona. Mas eu acredito que não tenha nada a ver com o que a gente conhece.
0: Que o paizinho assim. Que tem terremoto, hein? O Japão.
2: Isso, é ali pelo lado do
0: furacão asiático, Japão.
2: Ali, porque eles ficam muito próximos às junções de placas, né? Aí qualquer movimentação que der gera terremoto, tsunami, gera muita coisa.
1: Exatamente. Bom, Rogério, já há algum tempo, né, a parceria da Casa Concreto com a Dream House aqui do município de Batatais, só recapitulando quais são os serviços hoje que são prestados aí nessa parceria, Rogério.
2: Sim, nós adquirimos, né, a Dream House há um, mais ou menos um mês atrás. E nós estamos abrangendo uma quantidade de serviços maiores, né? A construtora, nós fazíamos a parte da construção, a parte de manipulação de documentação para poder levar para a caixa, né? É, fazia toda a parte burocrática também. Mas como nós não éramos nós não somos correspondente caixa, não tem como a gente fazer toda a análise de documentação, toda a parte de mais a fundo do financiamento. Agora, como eu adquiri a Dreamhouse, né, nós agora estamos fazendo toda a parte de análise de crédito. Então nós pegamos, agora eu tenho a Natália que trabalha comigo. Ela faz toda a parte de análise de crédito, análise de documentação. Então, assim, além do que nós já fazíamos antes, nós passamos a fazer mais coisas agora. Então, agora, se você quer consórcio, nós também temos a venda de consórcios. É, financiamento por outros bancos. Então, se você quer financiar por Bradesco, Santander, Itaú, C6, Inter, o que você quiser financiar, nós agora também fazemos esse financiamento junto. Uhum. Entendeu? Você não precisa, por exemplo, tanto que em Batatais, até onde eu sei, não tem essas, é uma empresa que seja multibancos, que a gente fala. Que você consegue fazer a sua análise de crédito em todos os bancos em um lugar só. Para você fazer isso, tem que ir na agência, conversar com o gerente, explicar o que você quer para conseguir fazer uma simulação. Agora, com a gente consegue fazer tudo de uma vez.
1: Com a aquisição da Dreamhouse, né, pela Casa Concreto, ela continua no mesmo endereço, na Coronel Joaquim Alves, ou não? Já mudou, Rogério?
2: Não, a gente está mudando. É, nesse primeiro mês, nós estamos no processo de adequação, né? Agora tem a Natália trabalhando com a gente está colocando a casa em ordem, vamos dizer assim.
1: Sim.
2: É, nós estamos atendendo no meu escritório da construtora, com o aeromercado. Mas, inclusive, na sexta-feira eu já consegui fechar um lugar para a gente poder alugar. Então, provavelmente nos próximos 15, 20 dias nós estaremos fazendo essa reforma, dando um toque a mais. Mas há grandes chances, assim, de nós conseguirmos começar a atender na Avenida Chiquinho Arantes, Dr. Chiquinho Arantes.
1: Ah, que próxima à escola Washington Luiz.
2: Isso,
1: aqui.
2: É,
0: número?
2: Vai ser na 565.
0: 565.
2: Tem a Dr. Renato, no veterinário, duas, três casas para cima ali, na Chiquinho Arantes.
1: Entendi.
2: Aí lá é uma casa bem legal, uma casa assim. Eu tava procurando algum lugar, para ser sincero, eu não queria exatamente um ponto comercial. Porque ponto comercial que você encontra hoje, a gente está falando de um salão grande, uma sala pequena com banheiro. E eu queria algo mais intimista, um pouco que conseguisse compartimentalizar as coisas. Então, por exemplo, eu queria uma casinha com 2, 3 quartos, para que eu possa ter uma sala para mim, posso ter uma sala de reunião, às vezes um corretor de imóveis também queira trabalhar com a gente. Tem um lugar para ficar. E essa casinha é bem legal. Tem um estacionamento na frente para colocar meu carro. É simplesinho. É, tem ali, logo na entrada, tem uma recepção, uma sala de visitas, uma recepção. Tem 2 quartos. Então, eu estou vendo se eu vou fazer uma sala de reunião ou se eu vou levar alguém para trabalhar comigo. Tem banheiro privativo para vir na minha sala. Tem um banheiro social. Tem uma área no fundo, se eu precisar guardar materiais que eu compro, grande quantidade. Então, assim, é um lugar bem legal para a gente trabalhar. E é no centro, né?
1: Sim. Esse novo endereço daqui uns 15, 20 dias ainda, né?
2: Isso, é. Acredito que essa semana a gente assina o contrato de aluguel. E aí a gente vai começar... Não precisa fazer muita coisa. Uhum. Mas, que nem eu vou pintar uma parede de cimento queimado, colocar logo, fazer uma placa na frente, né? Comprar os móveis, até chegar os móveis, instalar... Então vai mais ou menos uns 15, 20 dias e a gente começar a atender.
1: Por enquanto ainda está ali na Coronel Joaquim Alves?
2: Não. Por enquanto a gente está lá no IP.
1: Ah, no IP.
2: Lá
1: no,
2: a gente, por umas questões meio burocráticas ali, a gente optou por não continuar na Coronel Joaquim Alves.
1: Entendi. Rogério, uma dúvida. A pessoa que tem um financiamento, vamos citar aqui, um financiamento habitacional pela Caixa Federal, ou, enfim, qualquer outro banco, quitou esse financiamento, né? Existe um documento ou um novo registro junto ao cartório de registro de imóveis no município de Batatais. É, a partir do momento de quitação, demora a sair esse certificado? É um certificado de quitação do banco,
2: chama,
1: né?
2: Termo de quitação.
1: Ah, e demora a sair esse documento? E depois, qual é o procedimento? Saiu esse termo, qual é o procedimento de quem quitou ali o financiamento?
2: Ó, a partir do momento que você quita, eu acredito que em 48 horas, mais ou menos, deve sair essa baixa, né?
1: Uhum.
2: E aí você tem que pegar esse documento, levar no cartório de imóveis e pedir a baixa da alienação fiduciária, porque o imóvel é seu, mas é alienado com o banco. Uhum. Então, vamos dizer assim, você é dono e não é, entendeu? A partir do momento que você quitou, você leva para dar baixa, aí o cartório vai falar, não, realmente agora finalizou. Porque tem diferença entre, por exemplo, o cartório de frente ao Itaú e o cartório de imóveis. Vamos dizer, eu sempre costumo falar que assim, a matrícula do imóvel é como se fosse certidão de nascimento do imóvel. Então, ali vai estar quando ele foi criado, aonde ele é localizado, a descrição planimétrica dele, o lote, quadra, tudo vai estar descrito. E a partir daquele momento, tudo começa a ser lançado nessa matrícula. Então, por exemplo, o primeiro registro dele é o registro do loteamento e vai sair no nome da construtora. Aí, por exemplo, o senhor João comprou do loteamento X. Então, mas lá, loteamento X vendeu para o senhor João. Aí o senhor João vendeu para a Maria. Aí tá lá, o senhor João vendeu para a Maria. Aí a Maria construiu uma casa. Tá lá, a Maria construiu uma casa de tantos metros quadrados. A Maria financiou essa casa. Então, essa casa foi financiada pelo banco do X, pelo valor tal, tantos anos, entendeu? Então, vai ter sempre sendo lançado, né? E uma coisa legal agora também, que para quem estiver ouvindo, isso é muito interessante e é muito importante. Se você estiver construindo qualquer casa acima de 70 metros quadrados, então 70 metros para cima, você obrigatoriamente você tem que pagar o INSS da obra. Então isso é obrigatório, todo mundo tem que pagar. Então a partir de 70 metros quadrados você é obrigado a pagar.
1: Abaixo não.
2: Abaixo não. Sim, abaixo mas tem umas nuances.
0: Qual é o índice, questão de INSS?
2: Olha, é um cálculo meio. Antigamente tinha um cálculo que a gente fazia. Depois de um tempo, depois que mudou os parâmetros, a gente perdeu meio que como calcular, e tem uma calculadora do INSS.
0: Certo.
2: Mas, por exemplo, eu fiz um INSS, uma redução de INSS essa semana, que deu a pessoa, é uma casa de 70 metros quadrados exatamente, deu R$ 2.492. A gente conseguiu reduzir para 950.
0: Certo.
2: Para pagar.
0: Mas mesmo eu tenho terreno, eu vou construir, eles baseiam em metro quadrado?
2: Isso, é pelo metro quadrado da construção.
0: Ah, entendi.
2: Então, assim, todo mundo tem que fazer. Então, se você vai começar a construir ou estiver construindo ou finalizou sua construção, procura a gente que a gente consegue fazer a redução do INSS.
0: Do INSS. Isso. E o Abits?
2: O Abits, não, o Abits, a gente pode pedir para ele também. O Abits é uma coisa simples, a gente pede, custa R$ 130,00, nem isso, na prefeitura. É baratinho.
0: É barato, então. Para regularizar, e às vezes eu não entendo.
2: Aham, pode falar.
0: Teve um tempo passado que foi acertar a posição de uma casa e pedir R$ 21.000,00. Falando que ficaria 21 mil. Aí é INSS, o Abits, o que mais que é cobrado?
2: Aí depende como é que você está fazendo. Às vezes você está passando para alguém fazer para você, aí vai estar honorários, que a pessoa vai cobrar, vai estar INSS, entendi. Vai estar tudo.
0: Vai.
2: Só que a gente tem que se atentar ao seguinte. Existe uma brecha, não é uma brecha na lei, mas é uma disposição da lei, que fala assim, se sua casa existe há mais de 5 anos e você paga IPTU sobre a área total da sua casa que você tem, você não paga INSS. Só que você tem que comprovar que essa casa existe há mais de 5 anos e que você paga o IPTU.
0: Certo.
2: Entendeu? Então isso aí você tem. Aí o que o pessoal fazia muito? Agora a Receita Federal está pegando no pé. Antigamente o pessoal construía, pedia o Abits, porque a partir do momento que você pede o Abits, o seu imposto já vem O IPTU já vem em cima da metragem total. E pagava 5 anos, registrava e não pagava nada. Agora a Receita Federal está pegando em cima.
0: E o ITBI?
2: O ITBI é para compra de imóveis. É uma compra. Por exemplo, você vai comprar uma casa ou vai comprar um terreno, você tem que pagar o ITBI dele.
0: E é alto esse?
2: Olha, se eu não me engano, estava em torno de 1% do valor. 1,5% do valor.
0: Do valor da
2: casa. Do valor da sua casa ou da sua.
0: Certo. Se for a casa, então, aí de 200 mil reais, vai dar uns 3 mil.
2: Não. Vai dar na faixa aí de uns 1.600, 2.600,
0: é. Nessa base, né? E a questão também de doação do imóvel.
2: A doação, aí, para a parte nossa de burocrática, de projetos, essas coisas, a gente não exige nada. Aí seria algo mais voltado para o contador. Porque eu sei que a partir do momento que você doar, até no máximo, acho que 60 mil reais, você não paga imposto. Acima de 60 mil, acho que você começa a pagar imposto.
0: Isso é no cartório.
2: Aí direto no cartório.
0: E a doação precisa ter o aceite de quem está recebendo.
2: Eu até fiz uma doação esse tempo para trás, a gente participou de um processo. Você tem que ir no cartório de frente ao Itaú, cartório de registros, de prelotação, notas e protestos. Você vai lá, sobe a escadinha, vai lá e conversa e faz a doação por lá.
0: Certo.
2: Entendeu? Aí depois você registra no cartório de imóveis.
0: Só que aquele que está recebendo, ele precisa concordar.
2: Você
0: aceite.
2: Ambos têm que assinar.
0: É, porque senão, viu, Fábio? O presente de grego, né? Que pode vir cheio de multa, dívida, assim. Isso. Então, aquele que está recebendo precisa aceitar.
2: Exatamente.
1: 8h20, intervalo.

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0: 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Cooper Lube, a parceira de quem produz, a parceira do homem do campo. 8h26, aqui no estúdio, o arquiteto Rogério Saltarelli, da construtora Casa e Concreto e Dream House também. Rogério, no bloco anterior, você falou sobre construção, né, construções de acima de 70 metros quadrados, tem que recolher o INSS.
1: Isso.
0: Esse recolhimento é mês a mês, vai construindo e vai recolhendo, ou não, é depois da casa já tudo pronta que faz o cálculo e recolhe o INSS?
1: Isso. Na verdade, a gente fala pro pessoal, nós falamos pro pessoal, que o ideal seria de procurar desde o início, porque a gente consegue parcelar o decorrer da obra. E uma coisa que assim, eu não frisei ainda, é que nós fazemos a redução do INSS. Entendeu? Eu tô com um cliente meu que fez um galpão muito grande, deu quase 500 metros quadrados, e acabou a construção, não pediu a BITS naquele esquema, não, quando eu for vender o registro e tal. Hora que chegou, mês passado, chegou uma notificação da Receita Federal para ele, falando que ele tinha que registrar a casa dele e pagar o INSS. Ele procurou a gente e eu fiz a parte de redução para ele. O valor que ele tinha que pagar era de R$ 72 mil reais de INSS, pegando multa, pegando o imposto comum e tudo mais. Nós conseguimos reduzir para ele para 32 mil. Então, assim, é um valor alto? É. Mas você está disposto a fazer isso desde que você fez um imóvel muito grande.
0: Então, você pega 70, quanto que era 70 aí?
1: Era 72 mil, foi para 32. A gente conseguiu reduzir 40 mil. Mais de 50%.
0: Mais de 50%.
1: Nós reduzimos para ele.
2: Quase o valor de um terreno, né?
1: Exatamente.
2: Um loteamento por aí, né?
1: Então, assim, a gente conseguiu reduzir para ele. É claro que quando a gente fala de redução, a gente fala do valor que você ia pagar e o valor que você vai pagar de INSS. Nesse meio do caminho, você tem os honorários, né? Que a gente tem os honorários de contabilidade, de advocacia, de advocatício, o nosso honorário do escritório, entendeu? Então, assim, geralmente a gente consegue aí reduzir em torno de 20 a 30% do valor total, efetivo, vamos dizer assim, do INSS que você tinha que pagar.
0: Sim. E a questão também

0: De você recolher, vai construindo, né? Se o imóvel for acima de 70 metros, vai construindo e já vai recolhendo o INSS mês a mês, para não virar também depois, no final de tudo, né? Ficar aquela...
1: Vamos pegar, por exemplo, se você vai construir uma casa de 150 metros quadrados, eu vou falar um número chutado aqui, nem perto do que é o real, mas vamos supor que você tem que pagar 10 mil reais de imposto. A gente consegue diminuir ele, por exemplo, para 5 mil. Entendeu? Em vez de acabar a obra e você for lá e pagar 5 mil reais, não, sua obra vai durar 10 meses. Você paga 500 reais por mês. Entendeu?
0: Sim.
1: No final da obra você pagou 5 mil.
0: Já está quitada,
1: já tá
0: essa
1: quitado,
0: questão. Né?
1: Entre aspas, você nem sentiu no bolso, porque você pagou 500 reais por mês. Entendeu? A gente consegue fazer isso. E se porventura você recebeu uma notificação da Receita Federal para poder fazer o registro do seu imóvel, que você tem que pagar imposto, procura a gente consegue fazer essa redução de INSS para você.
0: Tem prazo para fazer esse registro do imóvel, Rogério?
1: Ó, a partir do momento que você construiu, o ideal você construiu, já pede o ABITS e já registra, tudo junto. Não tem um prazo exatamente. Mas vamos dizer assim,
0: eu construí, mas depois eu estou vendendo, consigo para vender, aí depois quem comprar faz isso.
1: Isso, é. Ou, por exemplo, eu construí, vou morar mesmo, vou vender, não vou registrar. Não tem um prazo exatamente para você cumprir, entendeu? Mas a Receita Federal vai bater em cima. Então, o ideal é, por exemplo, a gente entende isso. Eu construí, bem difícil, agora eu tô sem dinheiro nenhum. Não tem, assim, tem problema, mas daqui uns 5, 6 meses eu acho que eu consigo juntar o dinheiro e registrar. Tudo bem, dá para fazer, entendeu? Não precisa ser algo correndo, entendeu?
0: Sim.
1: Mas a partir do momento que você pediu o ABITS ali, porque hoje com a chegada da internet, da inteligência artificial, é tudo conectado. Então, por exemplo, quando você vai aprovar um projeto, assim que o alvará sai de construção, a prefeitura comunica a Receita Federal. Então você já entra no seu ECAC, no seu GOV, vai estar lá. Você vai tirar uma certidão, vai estar lá. Tem um imóvel na rua tal, tal, tal, número tal, tamanho tal, com o número de alvará X. Entendeu? Já está lá. A hora que você pede o ABITS, a prefeitura sobe o ABITS no sistema também. Então a Receita Federal está sabendo: acabou de construir, vamos esperar que hora que ele vai pagar o INSS, entendeu? Aí passou um mês, dois meses, três, quatro, cinco, seis, opa, a Receita Federal viu que não foi pago. Aí ele pode mandar essa cartinha falando para você que tem que pagar o INSS.
0: E toda a construção, Rogério, tem que ter lá também, né, a placa lá com as informações do arquiteto que está acompanhando aquela obra, né?
1: Sim, o ideal é ter todas as obras, ter a plaquinha. Mas pela questão de, por exemplo, mais por fiscalização. Então, por exemplo, para saber as obras que tem um profissional e as que não tem, as que são clandestinas e as que tem um profissional. Então, por exemplo, você passa a fiscalização do CAL, do CREA, da prefeitura, passa, vê uma obra e não tem placa. Aí ele para e pergunta: mas quem que é o responsável? O responsável é X, mas por que não tem a placa? Não deu tempo ainda de colocar. Aí ele vai falar: tudo bem, qual que é o número do alvará? Qual que é o alvará? Qual que é a documentação? Aí a pessoa tem que ter esse alvará na obra ou ligar pro arquiteto, pro engenheiro, mandar a documentação para ele mostrar.
0: Sim.
1: Entendeu? Agora, se tem a placa, ele passa a ver, entendeu? E o ideal também, isso aí já é um pouco mais complicado, porque a gente pega a placa e o cliente não quer pagar pela placa. Porque uma placa custa aí 80, 100 reais, entendeu? Uma plaquinha para a gente colocar. E o ideal seria ter o nome do profissional, o número de registro, o número da RT do projeto e o número do alvará do projeto na placa. O ideal seria ter
0: porque
1: isso.
0: Porque a fiscalização já passa, já vai ver tudo que está lá.
1: Já vai ver tudo que está lá, se precisar lançar no sistema, ver o que é e segue a fiscalização para não ter dor de cabeça.
0: Uhum. Existe diferença de banco para banco com relação a financiamento habitacional? Por exemplo, as pessoas, os clientes que procuram vocês ou na Casa Concreto, olha, eu quero fazer um financiamento pelo banco X, pelo banco Y, uhum. Tem diferença de financiamento? Juros, enfim, mês a mês?
1: Sim, tem sim. É, eu até, que eu vou abrir aqui, que eu até postei no Instagram da Dream House, aqui, ó. Em outubro, as taxas de juros dos bancos. Ó.
0: Desse mês de outubro agora.
1: É, desse mês de outubro de 2026. Então, para você ter uma ideia, a Caixa hoje exclusivamente é o único banco que tem o Minha Casa Minha Vida. Tá? Isso, agora eu vou dar um spoiler pro pessoal, vai acabar. É, assim, eu não sei como é que vai ser o próximo governo, quem que vai ganhar, como é que vai ser. A gente só reza para ninguém acabar com esses Minha Casa Minha Vida, subsídios que existem.
0: Uhum.
1: Então, o futuro tende ao quê? Minha Casa Minha Vida ir para bancos particulares também. Não ser só para banco público, banco privado também. Então, por exemplo, Minha Casa Minha Vida, do financiamento da Caixa, os juros partem a partir de 4% ao ano. O financiamento SBPE, que é o financiamento, vamos dizer assim, acima de 600 mil reais, os juros são a partir de 10,26%.
0: Ao ano.
1: Isso. E existe um financiamento que é pró-cotista. O pró-cotista, vamos dizer assim, é a mesma coisa do Minha Casa Minha Vida. Só que é a pessoa que tem uma renda maior, entendeu? E quer financiar um valor maior. O pró-cotista, ele tende a ter um financiamento bem menor, bem, assim, bem poucos, porque hoje o Minha Casa Minha Vida vai até os 600 mil, que os juros partem a partir de 8,66% ao ano. No Itaú, para você ter uma ideia, não tem o Minha Casa Minha Vida. Então, os juros é a partir de 11,77%. Entendeu? Lembrando que a Caixa é o único banco que financia a construção. O restante só financia imóveis novos ou usados, imóveis prontos. No Bradesco também é 11,77%. Isso a gente fala os juros para quem é correntista do banco. Então, no caso do Itaú, para quem é private, personalité, é 11,70. Para quem é Uniclass, é 11,95. Agora, para a pessoa que chega lá para fazer um financiamento e não é correntista, não é nada, é 13,49%.
0: Ao ano.
1: Ao ano. No Bradesco, para quem é private também, é 11,70. Para quem é Bradesco Principal, é 12,5. Bradesco Parcerias é 12,35 e o comercial, que é para quem quiser fazer que não é correntista, em torno de 14,5. O Santander, a taxa padrão é de 11,69. Se você for, eu sei porque eu tenho um financiamento pelo Santander. Se você for Van Gogh, se você for tem um outro também do Santander lá, um outro padrão, cai um pouquinho. O Inter é o que melhor tem o financiamento, que aí o financiamento é a partir de 10,09%. Então acaba sendo até menor do que o SBPE da Caixa. Porém, ele é reajustado em cima do IPCA. Então pode ser que com o tempo essa parcela suba bastante por causa do IPCA. E também tem o pró-cotista no Inter, que é 9,10% ao ano.
0: Hoje, uma grande porcentagem de casas que vocês estão construindo, ou de pessoas que procuram vocês, a maioria é pela Caixa?
1: É, a grande maioria é pela Caixa por causa dos juros, né?
0: Uhum.
1: Então você pega o Minha Casa Minha Vida, a partir de 4%, se você for pegar um imóvel pronto de 200 mil e for pagar 4%, acaba não sendo 4%, tá? A gente tem os juros e os juros efetivos, né? Então, tem os juros, aí tem mais seguro, tem mais bastante coisa que vai incluindo. Que aí acaba subindo, vamos supor, de 4 para 4,99, 5,5. Mesmo assim, continua sendo metade do valor, por exemplo, do menos a metade do valor de juros do Itaú, do Bradesco, entendeu?
0: Sim, sim. 8h38, intervalo.

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5: Se você fritou peixe e sobrou muita gordura, passe por um filtro para reter as impurezas. Pingue algumas gotas de limão e deixe esquentar um pouco. O óleo não ficará com cheiro nem gosto de peixe.
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0: 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Aqui no estúdio, Rogério Saltarelli, o arquiteto da Casa Concreto e também Dream House, aqui do município de Batatais. Rogério, em termos de financiamentos, por exemplo, existe dois tipos de financiamento? É aquele que você começa a pagar da maior para menor e aquele que você começa a pagar da menor para maior? Como que é?
1: Isso, existe dois tipos de financiamento, né, dois sistemas, que é o SAC e o PRICE. Para explicar melhor, o SAC é o sistema de amortização constante. Então você começa, por exemplo, você tem 420 parcelas. Dessas 420 parcelas, você vai pagar, por exemplo, seu financiamento é de 300 mil, você vai quitar do seu financiamento por parcela, um exemplo, de R$500. Então você vai pagar R$500 sempre. A primeira parcela, vamos supor que é de R$1.500. Você vai pagar R$500 de parcela e R$1.000 de juros. A última é 580. Você está pagando R$500 de parcela e R$80 de juros. Entendeu? Agora tem a Price, que é um sistema francês que você fala, você paga sempre o mesmo valor, mais baixo. Então, por exemplo, no SAC você ia pagar R$1.500 de prestação, onde a primeira ia ser R$1.500 e a última ia ser R$580. Então a primeira você paga R$500 de prestação e R$1.000 de juros. A última você paga R$500 de prestação e R$80 de juros. Na Price, você vai pagar fixo R$1.100, entendeu? Só que a primeira parcela você vai pagar R$1.000 de juros e R$100 de prestação. Na última, você vai estar pagando R$1.000 de prestação e R$100 de juros. Entendeu? Então você pagando mais juros no começo e pagando menos de prestação. E no final você paga mais prestação e menos juros.
0: E qual é que mais o pessoal está optando?
1: Hoje, o que o pessoal mais opta é pela Price por conta do valor da parcela ser bem menor.
2: Sim. Essa tabela não era proibida no Brasil, Price?
1: Desde que eu comecei a trabalhar, sempre foi...
2: Está liberada, faz mesmo.
1: Sempre.
2: Porque esse sistema é americano, né?
1: Acho que ele é francês, eu acho.
2: Francês?
1: Eu acho que ele é francês.
2: Francês. É porque tinha uma certa discussão que essa tabela... Que ela funciona, como que ela funciona? O contrário. Ela vai crescendo
1: não,
2: ou
1: ela
2: vai
1: diminuindo? Não, ela é fixa.
2: Ela é fixa?
1: É, ela é fixa. Sim, ela não é fixa. Ela cai R$100 em 35 anos. Mas é fixa, a gente considera como fixa.
2: Fixa.
1: Como fixa.
0: Sim. A pessoa que está propensa a comprar um terreno e construir, enfim, Rogério, ela quer comprar, não, eu quero a casa pronta já, enfim... vocês hoje têm localidades em diversos pontos da cidade que vocês podem construir a pessoa que procura vocês?
1: Sim, agora com a Dream House, a gente está, além de construindo, né, nós também estamos vendendo imóveis prontos. Então, nós temos também a parte de imóveis prontos, a parte de imóveis novos, usados, né? Mas nós trabalhamos na cidade inteira. Então, a pessoa quer fazer um imóvel... no Canadá, no Jardim dos Ipês, no Jacarandá, Esperança, que o pessoal tem feito bastante por conta de valores de terreno. Eu estou fazendo um imóvel na casa, lá no terreno, lá no Harris Escavaza, que é indo para o Shimura. Se o pessoal quiser construir no Davi Rodrigues, no Alvorada, no Morado do Verde, aonde você quiser, a gente consegue construir para vocês.
0: Lá no Jardim Esperança, acredito que é um dos maiores loteamentos da cidade. Lá são mais de 700 lotes, é isso?
1: É bem grande,
0: se não me engano.
1: Ele
0: é comprido,
1: acho que,
0: né?
1: Ele acaba sendo, acho que, um dos maiores. Acho que ele é até maior que o Canadá, que é maior assim, que
0: esse sistema. Você pega aquela avenida, parece que aquela avenida não acaba mais, rapaz.
1: É grande. E, se eu não me engano, vai abrir outro loteamento atrás, do Esperança, e vai abrir, já tá pra ser aprovado.
2: Esse loteamento Esperança não é o que fica entre o Canadá e o... Esse novo, tem um novo loteamento, né? É o Esperança e o Canadá.
1: O Esperança tem no meio. Não, Esperança fica atrás do Mariana.
2: Ah, tá lá atrás do Mariana.
0: Você deve estar falando, é o Canadá, IP e o Jacarandá. Jacarandá é atrás do IP, né?
1: Jacarandá é atrás do IP.
2: Esse ali, saindo ali da Altinorantes, do lado direito ali, qual que é aquele ali que está?
1: Cortina Orange. Ah, ali
2: está
1: é o...
2: vendendo já.
1: Ah, é o Baldock, você fala? O Mirante Baldock?
2: É, eu acho que esse
1: Mirante
2: mesmo.
1: Baldock.
2: É. É. E já está vendendo?
1: Já.
0: Mirante Baldock é... fica nas margens da Ayrton Senna, entre o Canadá e o Veneza.
1: É,
2: exatamente.
1: É
2: esse aí. É. Que é um lugar bom.
1: Se não me engano, assim, eu não conversei com o Sasso ainda sobre isso, mas acho que já até acabou de vender, já
2: de vender.
1: Vendeu bastante já. Já tipo, deve estar com 80%, 90% vendido já. Tem bastante.
0: E lá também toda a infraestrutura, porque eu passo ali praticamente todos os dias, né? Enfim, as ruas, a infraestrutura, a rede de água, esgoto e tudo mais.
2: Essa questão.
0: Agora vem a próxima parte, que é o asfaltamento das ruas lá.
1: Começou a, eu vi os bags lá.
2: Essas lagoas de tratamento de esgoto, como é que funciona isso?
1: Qual lagoa?
2: Por exemplo, Canadá. Uhum. Não tem o esgoto, Canadá é jogado numa lagoa.
1: Não, ele é jogado. Na verdade, o escudo do Canadá desce até a bomba lá embaixo no Canadá. É. E aí ela é chamada de bomba elevadora, que ela leva até o sistema de esgoto.
0: Tem um emissário que passa então, atrás do Canadá, essa bomba que joga nesse esgoto, isso. Bombeia esse esgoto para um outro. Porque ali, ó, é o seguinte. Você pega ali IP, Jacarandá, Canadá, Veneza, aqueles bairros lá, tem um emissário que passa atrás, sim, daqueles bairros.
2: Será,
0: né,
2: que esse emissário vai aguentar esses bairros todos? Que recentemente parece que teve um problema lá no Canadá, não teve? Que uma reclamação, que estava um cheiro forte.
1: O Canadá tem, ele por si só, ele tem sim um cheiro mais forte lá na parte de baixo.
2: Na parte de baixo.
1: É, tem um cheiro forte lá sim.
2: Futuramente deverá ser construída uma estação de tratamento de esgoto naquela região, né? Porque
1: não,
2: vai ser,
1: não sei.
2: Porque é muito bairro aí.
1: É que tem sistema de tratamento no coisa, né? No ali no tem o do centro, né? Tem ali na no broquete, ele tem um tratamento de esgoto, não tem?
0: Ali, não, ali é estação de tratamento de água. Batatais, todo esgoto de Batatais cai lá na estação de tratamento de esgoto, que é construída lá. Você pega aquela estrada que vai para a Fazenda Batatais e logo na descida você entra à esquerda. É lá onde fica, que foi construída, fica localizada.
1: É no Tomacarro ali, não é?
0: Não,
2: para frente da pedreira do Gaspar.
0: É perto da pedreira, onde era a chamada pedreira do Gaspar. Estação de tratamento de esgoto de Batatais fica lá, foi construída lá. É lá. Todo esgoto, né, chega naquele local.
2: Porque mais de 80 bairros que não vai dar conta. Ela não vai dar conta, ela precisa ser dobrada. Mas e o dinheiro para fazer isso? Vai ser complicado. Agora, o Distrito Industrial Novo, eles fizeram uma estação de tratamento lá, né?
1: Não, tem uma estação elevatória lá.
2: Elevatória também.
1: É. Agora, o que o pessoal tem reclamado muito lá do... Eu já fiz duas obras lá no Distrito Novo. Eles estão reclamando muito da questão de energia, que não está conseguindo suprir a quantidade de energia que as empresas estão precisando. Então, assim, está bem complicado. As empresas estão tendo que colocar transformadores dentro das empresas, poder gerar, está bem...
2: É bem complicado, hein?
0: O CPFL tem que dar uma atenção, não, né?
1: É.
2: Então, está difícil o CPFL, muita reclamação.
1: É.
2: Não tá fácil, não. Agora, esses bairros... Porque está crescendo, tem acho que 80, 87 bairros.
1: Ah, eu não sei.
2: É muita coisa.
1: É
2: para uma única estação de tratamento de esgoto.
1: É.
2: E outra coisa, se aumentar muito essa rede que as estações estão jogando, bombeando, ela vai suportar esses bairros todos? Porque aconteceu o Ribeirão Preto, né? O centro de Ribeirão Preto parece que não estão deixando construir prédio. Porque tem um problema lá de rede de esgoto, não dá conta, porque é antigo. E assim tem que tomar esse cuidado com Batatais também, porque está crescendo, aumentando o bairro, aumentando, e não vai aumentando a estrutura, uma hora vai dar o pior.
0: Então tem que ir lá na estação de tratamento de esgoto, tem um espaço para três módulos.
2: Para três módulos.
0: Dois módulos, né, estão em operação desde o início, e tem um espaço para construção de mais um módulo lá, né? Para a cidade vai crescendo, então assim
1: então,
0: que funciona.
1: Então, vai, por enquanto, provavelmente vai comportando, sim, construir mais um módulo, né?
0: Exatamente. Rogério, a pessoa então que está propensa, né, a adquirir um lote,

0: comprar um terreno, enfim, construir uma casa. O endereço, casa concreto, Dream House, telefone de contato.
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0: Sim.
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0: Ok. 8h56, Rogério, muito obrigado pela sua presença, um bom dia, uma boa semana.
1: Muito obrigado, agradeço a todos por terem ouvido e vamos hoje é dia de Nossa Senhora, né?
0: Isso.
1: Então vamos, né?
2: Vamos que... Nossa padroeira do
1: Nossa
2: Brasil.
1: Nossa padroeira do Brasil, sempre será a padroeira do Brasil.
2: Sempre será. Pode ter quem quiser ficar contra, mas nós vamos manter a nossa padroeira.
1: Não, com certeza. O que seria o Brasil sem as... Sem os nossos santos, sem os nossos...
2: Você falou uma coisa perfeita. O que seria do nosso Brasil?
1: É.
2: Né? Então, nós nascemos católico, vamos continuar católico. Todo mundo tem o direito de ter a sua religião.
1: Sim.
2: Mas não vem interferir na nossa, porque nós não vamos aceitar a mudança. Eu sou católico, sou devoto de Nossa Senhora Aparecida e vou defender sempre.
1: Tem que defender.
0: 8h57, falamos com o arquiteto Rogério Saltarelli, da construtora Casa Concreto e Dream House. E aqui uma participação do Fabiano, nós falamos agora há pouco sobre o tremor de terra que aconteceu em Batatais no sábado. Ele disse que bom dia, Batista, Fábio. Foi lá na conhecida Cachoeira do Zola, indo para a igreja da ilha, né, onde foi o tremor, exatamente aquela região lá. Ô, Fabiano, obrigado pela participação e pela audiência. E assim encerramos o programa Café com Notícias desta segunda-feira. Na sequência, Luciano Canelli, Difusora Rádio Show. Café com Notícias volta amanhã, a partir das 7h. Bom dia.
2: Bom dia.
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É, sempre ao seu ladinho. E aí, tá tudo certo? Ah, que coisa boa! Chegamos na segundona, feriado nacional, não é verdade? Hoje é comemorado o dia da nossa padroeira, Nossa Senhora Aparecida, que proteja cada lar, a cada pessoa. Que eu tenho certeza, Nossa Senhora Aparecida, abençoando a todos nós, não é verdade? Hoje é o dia dela, hoje também é o dia das crianças. Um abraço aí para toda a garotada, parabéns para todas as crianças. Feliz dia para vocês aí, viu? Hoje é o dia do engenheiro agrônomo, hoje é o dia do corretor de seguros, dia nacional da leitura, dia do descobrimento da América, dia do Rio Tietê, dia do cirurgião pediátrico, dia mundial da artrite reumatoide, dia nacional do lobo-guará. É isso aí, estamos aqui, eu, Lubis, a equipe 88, neste feriadão, para levar muita música, informações, você já sabe, do jeitinho que você gosta aqui, nos 88,3 da nossa difusora. 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Vamos lá, vamos começando, já que é o dia dela, da nossa padroeira, Nossa Senhora Aparecida, Roberto Carlos, Nossa Senhora.

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Vamos lá, a partir de agora, as previsões astrais com João Bidu, Camila Ravanelli.

0: Chegando e caprichando, alô Áries, Touro e Gêmeos.
1: Bom dia, muito bom dia pra você, minha querida, bom dia pra você, meu querido.
0: Bom dia, João.
1: Estamos chegando aqui com a graça de Deus mais uma vez ao seu lado para o horóscopo desta segunda-feira, dia 12 de outubro, feriado nacional, né? Comemoramos também o Dia das Crianças e o Dia de Nossa Senhora Aparecida, a padroeira do nosso país. Camila Ravanelli e o horóscopo do seu signo. Bom dia, Camila.
2: Bom dia, João. Bom dia para o nosso querido ouvinte. Eu adoro o Ravanelli. Que seja uma semana abençoada. Já começamos nesse feriadão, né? Dia 12 de outubro. Mas vamos saber agora o que os astros preparam para gente com o horóscopo do João Bidu. Alô, você de Áries! Hoje a saúde exige atenção devido a conflitos entre Lua e Marte que podem afetar o seu bem-estar e também estômago, tá? À tarde, o astral melhora, incentivando o encerramento de ciclos para novas possibilidades nesse feriadão. O amor conta com seduções e intensificando aí a intimidade. Hoje a sua cor é cinza e os palpites são 5, 14 e 23. Taurino, taurina, seu lado sociável fica em destaque, favorecendo encontros com familiares e amigos. Tensões podem gerar nervosismo, então, ó, cuide da sua saúde. No amor, relacionamentos recentes podem evoluir e a convivência a dois se fortalece, além de oportunidades para conhecer pessoas novas durante esse feriado, hein? Sua cor é lilás e os palpites para hoje são 13, 4 e 22. Gêmeos. Alô, Gêmeos! É importante buscar orientação médica e desconfiar de informações falsas sobre a saúde. Depois, a disciplina ajuda a cuidar do corpício, do corpo sim. Mesmo com feriado, há foco para retomar hábitos, tá? No amor, o romance pode estar em pausa, mas uma paquera com um colega pode surpreender. Sua cor é rosa e os palpites para hoje são 29, 20 e 11.
0: Ok, daqui a pouquinho, Câncer, Leão e Virgem. Agora são 9 horas e 16 minutos. A gente vai pro intervalo. É rápido. E já já, tem peça bis para você curtir.

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0: Vamos lá! Quantas horas? Agora são 9h19, mais 3 signos pintando. Agora pra você que é de Câncer, Leão e Virgem.
1: Câncer, hoje questões de saúde podem ser afetadas pelo estresse, portanto evite preocupações excessivas. À tarde, a sorte melhora, favorecendo apostas e boas oportunidades. O feriado traz diversão com amigos, elevando seu bem-estar. No amor, charme na vida 2 e conquistas facilitadas, hein? Hoje a sua cor é preto e os palpites são 18, 20 e 54. Para você que é do signo de Leão, hoje a família pede reuniões ou visitas que trazem alegria e boas recordações. Cuide para não transferir possíveis tensões domésticas para a sua saúde, hein? No amor, programas caseiros fortalecem relacionamentos. Um encontro casual com um ex pode reacender uma paixão antiga. Hoje a sua cor é azul claro e os palpites são 4, 32 e 14. Virgem. Oi, Virgem! Durante o feriadão há boas energias para você passear, conhecer pessoas novas e se divertir com amigos. Cuide da saúde, evitando dietas restritivas ou modinhas aí da internet, ó, que essas modinhas são furadas, hein? No amor, há a possibilidade de muitos contatos e uma oportunidade de conhecer alguém novo. Sua cor é amarelo e os palpites são 48, 55 e 19.
0: Ok, daqui a pouquinho tem Libra, Escorpião e Sagitário, R$19,90, apenas R$19,90. 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E agora tá chegando
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0: Deixa eu mandar um abraço para Ana Flávia, né, Ana? Tá aí no São José curtindo e ela pediu para recordar, né? Ah, internacional hoje. Paul McCartney. A primeira é essa, 666 com Michael Jackson.

0: McCartney, no Pensa-Bis hoje, essa foi Band on the Run, aqui nos 88, e também Sei, Sei, Sei, com a participação do saudoso, os dois, né? Ou melhor, só o Michael, né? O Michael Jackson, saudoso Michael. Alô, Ana Flávia do São José, recordou aí, querida? Tudo de bom, viu? Boa semana, uma semana cheinha só de coisas maravilhosas aí, positivas para todos nós, não é mesmo? Pois é, a Virgínia Fonseca e o Vini Júnior terminaram o namoro 4 meses após terem reconciliado. A relação e a informação, inclusive, foi confirmada pela assessoria da... da Virgínia Fonseca, hein? Era tanto amor, tanta paixão, que aí acabou, né, não dando certo e tal. E eles não estão mais juntos, não houve conflito, não houve briga, somente o entendimento de não seguirem mais como um casal, afirmou aí a assessoria. Os dois chegaram a trocar alianças de compromisso e mostrar nas redes sociais há pouco mais de um mês. A Virgínia estava vivendo entre Goiânia, sua residência fixa com os filhos, e também Madrid, para onde viajava a cada 15 dias para ficar com o jogador. Os rumores do término começaram no último sábado após circular informações de que a influenciadora e o jogador de futebol teriam se desentendido enquanto ela estava na cidade espanhola. No mesmo dia, Virgínia embarcou em seu jatinho com Maria Flor, Maria Alice e José Leonardo rumo a Miami, onde o Zé Felipe está passando aí uma temporada. E no dia de ontem, eles estavam todos juntos aí, inclusive o ex, né, o cantor Zé Felipe, com a Virgínia e com os filhinhos juntinhos ontem. É isso aí. Agora são 9:32. Horóscopo, horóscopo. Vamos lá. Mais 3 signos. Alô, Libra, Escorpião e Sagitário.
1: Librianja, Librianjo, organize suas finanças e planeje gastos com cautela. Cuide da saúde, evitando problemas e descansando mais. Aproveite para fazer compras para o lar e se divertir. No amor, a relação a dois fica equilibrada, mas evite possessividade. Já a paquera fica um pouquinho mais tímida, tá? Sua cor é branco e os palpites para hoje são 11, 27 e 9. Escorpião, atenção, entre Lua e Marte pode afetar a saúde, portanto, é importante, sabe o quê? Manter a calma. O bem-estar melhora rapidamente e o feriado é propício para hobbies e convivência com amigos. No amor, dar o primeiro passo facilita a conquista com um clima divertido. Sua cor é azul e os palpites para hoje são 43, 16 e 25. Sagitário. Alô, Sagita! Hoje seu nível de energia pode diminuir, sendo ideal para relaxar e recarregar as forças. Se viajar cedo, prepare aí um plano B. Na saúde, Lua e Marte em conflito podem aumentar a sensibilidade. No amor, confiar na intuição é importante e é hora de fortalecer a confiança no parceiro, hein? Sua cor é lilás. Os palpites para hoje são 25, 38 e 20.
0: Ok, daqui a pouquinho tem os 3 últimos signos, não é? É Capricórnio, Aquário e Peixes. 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
0: É o Juliano Rodrigues e as informações esportivas, não é, Juliano? Bom dia, boa semana.
3: Tá, Luciano, é sim. Bom dia, boa semana. Lupe, estamos juntos, gente. Vamos que vamos, né? Mais uma semana iniciando. Que maravilha. E daqui a pouquinho no Momento Esportivo, segue inscrições para o Bolsa Talento Esportivo. É o cartão vermelho que Vinícius Júnior recebeu no jogo do Real Madrid no último sábado contra o Villarreal. Foi o terceiro dele com a camisa do time espanhol em 9 temporadas. É, horas depois do jogo contra o Villarreal, Vini Júnior se manifestou sobre expulsão nas redes sociais e pediu desculpa. Desculpa aí, hein? Além disso, o atacante brasileiro foi punido até hoje com 73 cartões amarelos, no total de 384 jogos oficiais pelo Real Madrid. O primeiro cartão vermelho que ele recebeu em campo, por exemplo, foi em maio de 2023, no jogo contra o Valencia, no estádio Mestalla. Aquela partida ficou marcada pelos insultos racistas contra Vini Júnior. O cartão foi posteriormente anulado pela Real Federação Espanhola de Futebol. Estão abertas até o dia 24 de outubro as inscrições para o Bolsa Talento Esportivo, promovido pela Secretaria Estadual de Esportes e Lazer. São bolsas de R$ 415 a R$ 2.490, de acordo com a categoria. Maiores informações você pode obter na Secretaria Municipal de Esportes e Lazer de Batatais, no Centro de Lazer do Trabalhador Ari Braga Resende, localizado na Avenida Moacir Dias de Moraes, sem número, no alto da Vila Cruzeiro. E também pelo telefone 3662-6108.
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0: Segue ele, Luciano Canelli, e o Difusora Rádio Show.
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0: Vamos lá, fechando aqui a participação de Camila Ravanelli e João Bidu nas previsões astrais. Amanhã eles voltam, se Deus quiser, né? Então capricham aí para Capricórnio, Aquário e Peixes.
1: Oi, Caprica! A Lua e Marte indicam a necessidade de cautela, recomendando aí relaxar durante esse feriado. Novas experiências e momentos de união ajudam a fortalecer laços. No amor, uma declaração de um amigo pode evoluir para algo mais. Tem também sintonia em momentos inesquecíveis entre você e seu parceiro. Hoje a sua cor é pink e os palpites são 31, 22 e 60. Aquário. Aquariana, aquariano, hoje, mesmo com o feriado, surgem boas ideias para planos a longo prazo. Cuidados com a aparência trazem resultados positivos. Na saúde, é importante relaxar para evitar sobrecarga. No amor, sua popularidade aumenta, atraindo aí um crush mais velho ou disputado, e o relacionamento permanece sólido. Sua cor do dia é branco e os palpites são 5. 32 e 41. Peixes. E para você do signo de peixes, hoje o excesso de trabalho pode impactar a saúde, porque a tensão entre Lua e Marte exige atenção ao bem-estar. À tarde o astral melhora, o feriado fica animado com amigos. No amor, inovar na rotina com o par reforça o relacionamento. Hoje a sua cor é prata e os palpites são 18, 54 e 27.
11: Um beijo, um abraço forte.
0: Saúde e sorte. Sempre, sempre. E o Edson Silva, ator que interpretou muitos personagens em novelas da Globo desde 1960, ele morreu aos 95 anos no Rio de Janeiro no último sábado. A causa da morte não foi informada. O anúncio do falecimento do artista foi feito pela amiga dele, também atriz, Alcione Mazeu. É sempre doloroso perder alguém com quem compartilhamos vários momentos, tanto na vida quanto no trabalho, mas saber que finalmente encontrou descanso merecido traz alívio ao meu coração, disse a amiga, né? O perfil Dublapédia Brasil no Instagram, que dá informações sobre a trajetória de profissionais da dublagem, também anunciou a morte do artista. Ele também, além de ator, era dublador. E aí, portanto, né, 95 anos, Edson Silva fez várias e várias novelas na Globo. Ele morreu aí no último sábado. Ele que algumas novelas que ele participou, esteve em O Astro, né, Água Viva em 1980, Sol de Verão 82, História de Amor 95, Por Amor em 1997, Laços de Família em 2000. A sua última trama foi Senhora do Destino em 2004, em que fez uma participação especial. Além aí, né, de trabalhos no cinema, o ator também emprestou sua voz para dublar vários personagens em desenhos animados e também filmes estrangeiros. Faltando 17 minutos para as 10, música chegando. Vamos de Gustavo Mioto. Como é que fala de amor?

0: faltando 10 minutos para as 10 horas da manhã. É, convite de casamento, Ana Castela com Gian e Giovanni. Olha o zap zap da difusora. Deixa eu mandar uns abraços aí pros amigos, pras amigas. Alô, Aninha Galete, querida, um abração pra você, uma semana linda, uma semana abençoada. Que Nossa Senhora Aparecida abençoe você. Enfim, todos os nossos queridos ouvintes, né? O Meinha, né, Meinha? Tá de boa, tá ligado aqui na nossa difusora, minha amiga Cristina Mello, alô, Mariana Fracaroli, tá ligada, Catarina lá do Alvorada, Gorete dos Espanholas, a Odila, a Maria José, Maria Rosalina, um abraço aí, a Sheila Rosa, né, Sheila, também, oi, Darlizinha Pingentinha Naga, já vou ouvir o seu áudio, viu, tá, uma boa segunda-feira aí, tudo de bom, e agora, tá chegando.
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0: Estudo aponta que investimentos em saúde podem evitar 739 mil mortes no Brasil até 2050. Vamos saber mais com Milena Abreu.
2: Um estudo apresentado por um renomado instituto de saúde com sede nos Estados Unidos indica que investimentos de saúde podem evitar cerca de 739 mil mortes prematuras no Brasil até 2050. A pesquisa também estima que essas medidas poderiam gerar um impacto superior a R$1 trilhão no Produto Interno Bruto, o PIB, ao longo desse período. Mas o estudo ressalta que para alcançar esses bons resultados, não basta ampliar os gastos em saúde. O foco deve estar em ações com eficácia comprovada e melhor relação entre custo e resultado. Para chegar aos resultados, foram analisados cerca de 300 intervenções voltadas para 90 doenças e 27 fatores de risco que concentram grande parte dos problemas de saúde da população. Entre as medidas apontadas estão políticas de prevenção, como a ampliação da cobertura vacinal, a realização de exames preventivos e o controle da pressão arterial, além de ações para reduzir o consumo de produtos associados a riscos à saúde, como álcool e tabaco. A pesquisa estima que com a adoção dessas estratégias, a expectativa de vida dos brasileiros poderia aumentar em 5 anos, chegando a 85 anos. Os pesquisadores avaliam ainda que, para cada dólar investido em ações eficazes de saúde, o retorno potencial para a economia brasileira seria de US$2,10, principalmente por causa do aumento da produtividade e da redução de mortes e afastamentos por doença. Entre as áreas com maior potencial de redução de impactos estão as doenças respiratórias crônicas, os transtornos de saúde mental, as doenças cardiovasculares, a diabetes e os problemas renais.
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0: E agora a gente vai abraçar os aniversariantes. Parabéns, tudo de bom a todos que hoje estão completando mais um ano de vida. E você também que ontem, né, domingão, completou mais um ano de vida. Então vamos lá. Felicidades, hoje os parabéns vai para a professora Rosângela Sibim, né, Rosângela? Quem está desejando muitas felicidades, alegrias, Cristina Mello, enfim, todos os amigos e familiares, Rosângela Sibim, parabéns pelo seu aniversário. Alô, Joyce Jacob, parabéns, Joyce, tudo de bom, viu? Só coisas boas para você, coisas maravilhosas. Hoje está aniversariando, completando mais um ano de vida. Que papai do céu te abençoe sempre, sempre. Miguel Marge Souza, parabéns, Miguel, tudo de bom. Rosimara, hoje completando mais um ano de vida. Marisa Silva, parabéns para você também, felicidades. Cauã Gabriel, tudo de bom. Alô, Pedro Lourenço, felicidades para você. É, a Andresa Aparecida, hoje também completando mais um ano de vida. Silvana Bavieira, parabéns pelo seu aniversário. e aos demais aniversariantes, que Papai do Céu abençoe e proteja todos vocês, em especial a Nossa Senhora Aparecida, né? Com o seu manto sagrado, cubra todos vocês com muitas bênçãos, muita saúde. E é isso aí, felicidade sempre. 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
3: Sertão.
0: Vamos recordar essa? Christian Ralph, ladrão de mulher. Já tem jornalismo e a gente volta para a hora final.

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0: Já às 6 horas da manhã, devido à falta de energia elétrica após o temporal da tarde de ontem. As bombas de captação de água no Centro Náutico da Cachoeira Carlos Zamboni estão paradas e aguardando os reparos a serem feitos pela CPFL. O racionamento de água será necessário para recuperar os reservatórios da ETA. Portanto, economize água, pois a falta de água será o dia todo nos seguintes bairros: Riachuelo, Castelo, Vila Maria, Alto da Bela Vista, São José, Distrito Industrial, Joaquim Marinheiro, Jorge Nazar, Anselmo Testa, Auxiliadora, Santo Antônio, Centro e Ouro Verde. E uma forte chuva acompanhada de ventania atingiu Batatais na tarde de ontem, provocando queda de várias árvores em diferentes pontos do município. De acordo com informações do Corpo de Bombeiros, as ocorrências foram registradas na Avenida 15 de Novembro e nas ruas Pergentino Pereira, Coronel Ovídio e Carlos Gomes. As equipes do Corpo de Bombeiros atuaram na remoção das árvores com apoio dos serviços de zeladoria pública da Prefeitura de Batatais. Apesar dos transtornos provocados pelo temporal, não houve registro de pessoas feridas.
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Adoro estar aqui com vocês, viu? Obrigado aí pela companhia, obrigado pela audiência. Estamos partindo para a hora final aqui do nosso Difusora Rádio Show. Segundona, dia de Nossa Senhora Aparecida, padroeira do Brasil. Dia da garotada também, dia das crianças. E é isso aí, é feriadão nacional. Estamos aqui para você que está trabalhando como a gente. Então, bom trabalho. Tá descansando, tá curtindo? Aproveite bastante o seu dia aí. Dia 12 de outubro, ano 2026, estamos na Primavera Brasileira, 23 graus é a temperatura aqui nos estúdios Onda Difusora, temperatura externa aqui no centro, 22 graus, umidade relativa do ar, 78%, tempo está nublado nesta segundona. E vamos que vamos, hein? É isso aí, é a Difusora sempre ao seu lado. Tô olhando aqui, ó. É, até sexta-feira, né? É, tá marcando aí chuva, tempo fechado até na sexta. E alerta laranja de tempestade em Minas Gerais, São Paulo, Rio de Janeiro. Vamos que vamos! 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

0: 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São 10 horas e 5 minutos. Vamos abrindo a hora final do nosso Difusora Rádio Show. Essa é sucesso, hein? É Diego e Vitor Hugo, Moça Pra Casar.
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10 minutos longe de você, Victor e Léo, Henrique e Juliano, também Diego e Vitor Hugo, moça pra casar. Vocês lembram, nos anos 2000, quando chegaram as câmeras digitais? Você lembra aquela TechPix, tão sonhada TechPix? Foi uma das primeiras aí, câmeras digitais. E aí faziam uma propaganda assim, ó, muito na televisão. E o garoto propaganda na época, Juarez da TechPix, ele que marcou aí, né, na TV, na década de 2000, com a venda de câmeras. Ele morreu aos 54 anos na última sexta-feira. Segundo informações, ele foi encontrado morto em sua casa em São Paulo. E as causas da morte não foram reveladas pela família, que também não divulgou informações aí do velório, do sepultamento. Bom, Juarez Aparecido Pontes Fernandes, ele nasceu em 23 de março de 72. O vendedor ganhou fama em todo o Brasil na década de 2000, quando aparecia em programas de TV para oferecer câmeras digitais da Tecnomania. Ele era o dono do bordão. Vamos falar de coisa boa que marcou sua trajetória. Antes de surgir na TV, o Juarez fazia vendas por telefone. Além da TechPix, ele também trabalhou na Duque Comércio de Armarinhos e Hiperplan Logística. Juarez também teve quadro de vendas na Rede TV, mas se afastou da emissora em fevereiro de 2025. A apresentadora Sônia Abrão, ela confirmou a morte do vendedor durante o programa A Tarde é Sua. Tá aí, portanto, né? 54 anos novo, né? Juarez da TechPix. Nossa, era propaganda pra lá, propaganda pra cá, porque foi uma das primeiras no Brasil em câmeras digitais. Aí todo mundo, né? Todo mundo ficava doido aí e deve ter vendido muita câmera digital na época. Agora são 10 horas e 14 minutos. A gente volta já já com a Denise Camargo, Receita do Dia.

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10: A saúde do bebê. A natação para bebês faz parte fundamental de estudos da psicomotricidade e através do seu conceito que faz-se todo o planejamento. Normalmente, as aulas de natação são ministradas junto com os pais na piscina até os 3 anos de idade, para que as crianças tenham condições de aprender com segurança, transformando o medo do desconhecido em um ambiente alegre e muito prazeroso.

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1: Vamos lá, Denise Camargo. Segundou. Uma abençoada segunda-feira para você. Uma semana maravilhosa, não é, Denise? Bom dia.
2: Bom dia, bom dia, bom dia. É uma semana abençoada, realmente, né? Dia de Nossa Senhora Aparecida.
1: Amém.
2: Que a mãezinha do céu a todos nós,
1: sim,
2: abençoe, não é? Que a gente tenha também neste dia chuvoso, né? Saí de casa agora, estava começando a chover de novo, né? E um dia de reflexão, viu, ô Luciano? Porque precisamos, né, Lubis, com certeza, refletir sobre tudo isso que está acontecendo, né? E o que será? O que será que será, não é? Como dizia o poeta. Então, que hoje seja um dia de oração e reflexão e o dia das crianças maravilhosas. Que Nossa Senhora Aparecida realmente cubra com o seu manto e que a criança tenha fé, que a criança seja uma criança realmente educada, que realmente, né, os pais, né, tenham essa projeção de criar filhos como antigamente, né? Que nessa época de celular está difícil, né, Luciano? Tá brinquedo, não.
1: É.
2: Bem, hoje eu escolhi, sabe o quê? Um bolo que fez parte da minha infância. Minha mãe sempre fazia. Será que o pessoal já provou? Bolo Brevidade. Já experimentou?
1: Eu já ouvi falar desse bolo aí.
2: É uma delícia. É. Ele derrete na boca, tá? Uhum. É tão fofinho que desmancha na boca. Bem simples de fazer, poucos ingredientes. É aquele sabor perfeito, sabe? De bolo caseiro. Uhum. Perfeito para aquele cafezinho maravilhoso. Então é isso, gente. 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Bom, vamos então à nossa receita do dia, não é isso? Tá esperando, né? Então, peraí, pegou papel? Pegou caneta? Tudo certinho, chiquirique? Bora lá. Bolo brevidade. É tão fofinho. Desmancha na boca. Pensa num bolo fofinho. Gente, que delícia. Fez parte da minha infância. Então faz hoje pro seu filho, pra sua filha, tá? Tenho certeza que vai ser uma experiência inigualável. E olha, vai ficar na memória dessa criança, tá? Então vamos lá. Vamos precisar de quatro gemas, ou seja, quatro ovos, ok? Quatro ovos. Uma xícara de chá de açúcar, duas xícaras de chá de amido de milho, tá? Duas xícaras de chá de amido de milho e raspas de laranja ou limão. Raspas de laranja ou limão. Viu só como são poucos ingredientes? É pouco demais, gente. É bem econômico, fácil de fazer. Olha só. Então você vai bater as claras em neve, ok? Vai acrescentando as gemas, uma por uma, e depois o açúcar. E batendo bem, bate. Aí você vai adicionar o amido de milho e misturar delicadamente, ok? Se quiser, pode acrescentar ali mesmo raspas de laranja ou limão. Fica gostoso, eu acrescentaria. Dá um aroma também diferente, né? Você vai despejar em uma forma untada e levar ao forno pré-aquecido por aproximadamente 40 minutinhos. Gente do céu! Ó, copia essa receita, copiou? Porque olha, para fazer com aquele cafezinho da tarde, bom demais. Mas, Denise Camargo, não vai fermento? Não vai fermento, gente. Eu acho que é pela quantidade de ovos, não é? E também por ter amido de milho, né? Consequentemente, ele cresce e aparece e faz o seu dia muito melhor. Pode ter certeza. Bom, beijo gigante. Então, meu beijo gigante de hoje é para todas as crianças desse nosso Brasil varonil, não é isso, Luiz? Para o nosso Henrique, tá lá em casa? Como é que tá? Tá tudo beleza? Tá em casa, né? Com esse friozinho, não é friozinho, né? Com essa chuvinha, é melhor ficar em casa, né? Então, gente, hoje é um dia especial para as crianças. E eu espero que você que tem uma criança, tá? Se não deu para comprar um presente, tranquilo, tranquilo e calmo. Presente não é tudo. O que é importante é a presença, tá? Então dá um abraço gostoso de meia hora. Aquele abraço quentinho, delicioso. Um beijo saboroso na criança da sua vida. Você não vai se arrepender, com certeza. Criança quer presença, criança quer carinho e criança quer proteção. Então que o Papai do Céu proteja as nossas crianças, que Nossa Senhora Aparecida esteja ao lado de cada uma delas, ok? Bom, vou ficando por aqui, mas amanhã tem muito mais. Concorda comigo? Opa! Então fique com Deus, dia abençoado a todos vocês. E eu amo vocês e é pra sempre.
1: Agora são 10 horas e 27 minutos. Vamos recordar? Vamos! Lembra dessa? Grande sucesso! Sandra de Sá. Bye bye, bye bye, tristeza.
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Hora de Sá, bye bye, tristezas, 10 horas e 31 minutos, Difusora sempre ao seu lado, 24 horas no ar, seja no rádio, na frequência 88,3, site difusorabatatais.com.br, app, o aplicativo da Difusora, também Alexa, em qualquer parte aí do nosso Brasilzão, do nosso mundão de meu Deus, é você curtindo a nossa Difusora, não é, Isabel Zangrande? Um grande abraço. Sônia, lá do Altino Arantes. Oi, Sônia. Deixa eu mandar um abraço pra Renata Lima, lá no Central Park, né, Renata? Tudo de bom pra você também. Aos amigos e amigas que estão na sintonia. 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A gente volta já, já.

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11: Uma das doenças mais comuns nos cães é a dermatite, ou doença de pele. Os sinais clínicos são bastante variados, mas o pet pode apresentar queda de pelo, coceira, vermelhidão na pele, presença de pústulas, presença de crostas, entre outros. É comum os proprietários logo acharem que o bichinho está com sarna. É natural que um leigo se confunda, mas ao mesmo tempo é muito importante saber que na grande maioria das vezes ele não tem sarna, e sim uma dermatite causada por outros micro-organismos.
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12: Quantas... Mas já, como tá passando rápido, hein? É! Feriadão, segundona. Estamos aqui, firmes e fortes, no nosso Difusora Rádio Show. São 10 horas e 38 minutos. Obrigado aí pelo carinho, obrigado pela preferência aqui com a nossa Difusora. E eu vou passar agora pra você essa informação... 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Faltando 20 minutos para as 11, Difusora sempre ao seu lado. Música pra gente curtir. Fred e Fabrício, Você Não Cuidou. 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
1: Vamos lá, 15 minutos para as 11. Bom. Juliano, é você novamente.
2: Sou eu de novo. Agora, já no Momento Esportivo, acesso em jogo de 2 dias. Jogo que começou no sábado e terminou no domingo à tarde. A Ferroviária venceu a Inter de Limeira por 2-0 e garantiu acesso à Série B do Brasileiro em 2027. A Inter, porém, também festejou. Com empate por 1-1 entre Brusque e Paysandu em Santa Catarina, o Leão da Paulista terminou em segundo lugar no Grupo C e conseguiu acesso. Os gols da Locomotiva saíram ontem, quando o jogo foi jogado o segundo tempo. Lucas Rodrigues, aos 14 minutos, em cobrança de falta. E Thiago, aos 40, após contra-ataque, foram os autores do gols que, além de confirmar o acesso a Fiano, levaram o time à decisão do título da Série C, que será disputado contra o Maringá. A partida entre Ferrinha e Inter, válida pela última rodada do quadrangular da Série C, foi interrompida no sábado, após problemas estruturais no estádio em Brusque, Santa Catarina, no outro jogo do Grupo C, entre Brusque e Paysandu. Como os jogos tinham relação para a definição dos acessos, eles precisavam ser realizados simultaneamente. A partida rolou também em Brusque ontem. Com portões fechados, terminou 1-1, resultado que beneficiou o acesso de ambos os paulistas. A Ferroviária terminou o Grupo C com 11 pontos e na liderança. A Inter ficou com a vice-liderança com 7 pontos, empatada com o Brusque. Porém, com um gol a mais marcado nesta etapa da Série C, 11 contra 10. O Paysandu foi o lanterna, com 5 pontos.
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1: Ah, coisa boa! 12 minutos para as 11. E aí, tá preparando o almoço? Quase tudo prontinho? Que coisa boa! Então, bom apetite aí para todos, tá certo? Então, bom almoço. E aqui a gente segue com música no Rádio Show. Maiara e Maraíza, 90-10.
4: Existe uma teoria que se chama 90-10, onde uma pessoa tem 90% daquilo que você procura em alguém, só que você foca naqueles 10% que falta. Aí você sai pra rua, se aventura, e realmente você encontra aqueles 10%, mas não se deu conta que perdeu os 90%.
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0: direto para as 11. Champagne, grupo Menos é Mais, aqui nos 88. É, segundona, gostosa, maravilhosa, início de semana, mas semana vai passar mais rápido, né? Devido ao feriadão de hoje, desta segundona. Quando tem feriado na semana, passa voando, voando, voando. Aliás, né? Tá voando o mês também de outubro, já estamos aí quase na metade do mês de outubro, aí depois só vai restar novembro e dezembro, e passa assim, ó, no estalar de dedos. Bom, vamos ficando por aqui, né, Lubes? Amanhã, se Deus quiser, a gente volta. Já, já, vem aí o Fábio Alexandre, jornalismo, Jornal das 11. Depois do Jornal das 11, tem informações esportivas com o Juliano Rodrigues. E aí você continua sempre com a Difusora 24 horas no ar. Pra gente fechar a edição de hoje, vamos com esse sucessão de Paula Fernandes com a Simone Mendes.
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0: Circo, beijão no coração, semana abençoada. Oi, Lúcia Munari.
2: Tá explicado, suas conversas temporárias que...

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0: Na Estância Turística de Batatais, 11 horas 2 minutos. Outubro Rosa destaca a saúde da mulher como questão de cidadania. Chuva forte derruba árvores em Batatais na tarde de domingo. 33 milhões de brasileiros não votaram no primeiro turno das eleições 2026. Mega Sena acumula e prêmio principal chega a 150 milhões de reais. Princípio de incêndio no prédio da Prefeitura de Batatais é controlado rapidamente. Hoje é segunda-feira, 12 de outubro de 2026. Estamos na primavera brasileira. Temperatura no centro de nossa cidade na marca dos 24 graus, tempo nublado. Umidade relativa do ar na marca dos 60%.
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0: 11 horas 3 minutos, bom dia. O abastecimento de água está comprometido em diversos bairros de Batatais nesta segunda-feira, dia 12, após a falta de energia elétrica provocada pelo temporal registrado na tarde de domingo, dia 11. De acordo com informações divulgadas pela Prefeitura de Batatais, os reservatórios do sistema da Estação de Tratamento de Água, ETA, estão fechados desde as 6 horas da manhã. As bombas de captação de água, localizadas no Centro Náutico da Cachoeira Carlos Zamboni, também estão paradas e aguardam os reparos da CPFL para que o sistema volte a funcionar. Segundo a Prefeitura, será necessário realizar o racionamento de água para permitir a recuperação dos níveis dos reservatórios. A previsão informada é de que a falta de água ao longo de todo o dia nos bairros afetados. Riachuelo, Castelo, Vila Maria, Alto da Bela Vista, São José, Distrito Industrial, Joaquim Marinheiro, Jorge Nazar, Anselmo Testa, Auxiliadora, Santo Antônio, Centro e Ouro Verde. A orientação é economizar água, evitando desperdícios e utilizando a água armazenada apenas para atividades essenciais, até que o abastecimento seja normalizado. 11 horas 4 minutos. Um princípio de incêndio foi registrado na noite do último sábado, dia 10, no prédio da Prefeitura Municipal de Batatais, localizado na região central da cidade. A ocorrência foi identificada após a percepção de fumaça saindo de uma das janelas do prédio, o que motivou o acionamento do Corpo de Bombeiros. A situação foi rapidamente controlada pela atuação conjunta do Corpo de Bombeiros Militar, da Defesa Civil e da Guarda Civil Municipal. Não houve registro de feridos. As informações preliminares indicam que o incidente pode ter sido provocado por um curto-circuito na rede elétrica, possivelmente em decorrência de um raio. A área afetada abriga apenas arquivos e protocolo, cujas informações contam com cópias de segurança integrais. O ano letivo de 2027 já está sendo preparado tanto na rede municipal de ensino de Batatais quanto na rede estadual. Em entrevista ao programa Café com Notícias, o secretário

0: Municipal de Educação de Batatais, Vitor Hugo Junqueira, fala sobre matrículas de alunos da rede municipal que estão saindo das creches e vão para a pré-escola da rede municipal e de alunos que deixam a rede municipal de 2026 e vão para as escolas da rede estadual de ensino em 2027.
1: Mas nós também já liberamos, as crianças que já estão na creche esse ano, nós já encaminhamos, conforme o endereço, para a escola mais próxima. Então as creches já divulgaram para onde essas crianças irão estudar em 2027. Até o dia 20 de outubro, essas famílias precisam fazer a matrícula nas escolas. Então todo mundo já está sabendo para onde o filho vai estudar o ano que vem. Então quem já está na creche. Quem tem filho que já tem 4 anos ou vai completar 4 anos até 31 de março de 2027, obrigatoriamente tem que fazer a matrícula em uma escola. Então nós vamos abrir essas matrículas a partir do dia 19 de outubro. Então quem já está na creche, está tudo certo, só já sabe para onde vai, é só ir lá e fazer a matrícula. Mas tem que ir na unidade efetivar a matrícula. O que acontece? Muitos pais não vão fazer a matrícula. Aí o nome da criança fica lá na lista, nós não sabemos se a família matriculou na escola particular, se ela vai para outra unidade, se ela mudou de cidade. Então assim, os prazos são importantes para que a gente possa garantir um planejamento adequado. Para que eu possa abrir uma sala de aula, eu preciso ter aluno. E eu não consigo abrir uma sala sem aluno, né? Então precisa das matrículas estarem efetivadas para isso. Então todo mundo já sabe, até o dia 20 de outubro fazer a matrícula. Então quem já está na creche no maternal 2 vai para o pré-1, procura a escola que foi, quem, a escola mais próxima da residência, faz a matrícula. Quem nunca não foi na creche, não fez a creche, está fora da escola, vai fazer 4 anos até 31 de março do ano que vem, esse, a partir do dia 19 de outubro, procura a unidade mais próxima da sua residência e faz a matrícula. Tá? Então, quem está no sistema já é uma situação. Quem está fora, a partir do dia 19, já efetiva a matrícula na unidade mais próxima da residência. Se não tiver a vaga naquela unidade, nós vamos fazer a inscrição e depois ver qual delas fica mais próximo para poder atender.
2: E ao quem veio de fora?
0: Sim.
2: É, nesse caso aí, quem veio, a família mudou para Batatais, a criança estava em outras escolas fora, em outras cidades. Como que é o comportamento?
1: Se ela já está estudando, vamos pensar, eu estou na creche, eu estou já no primeiro ano do ensino fundamental. A regra geral é a seguinte, Batista, creche procura a Secretaria de Educação. A partir da escola, do pré, é tudo na escola. Então ele vai procurar a escola mais próxima da residência para fazer a transferência. Tá? Então mesmo que chegou agora, eu estou lá no sexto ano, eu mudei para Batatais, vai ficar sem escola até o final do ano? Não, vai ficar até sem escola. Procura a escola mais próxima da residência e faz o pedido de transferência. Se não tiver vaga naquela unidade, ela vai ser direcionada para uma outra unidade, mas sem escola ela não vai ficar.
2: Ela veio de lá, mas tem que trazer de lá transferência.
1: Tem que trazer a documentação, isso. A escola que ela está saindo emite uma declaração de transferência.
0: Nesse caso da escola, Vitor, a documentação necessária que os pais têm que apresentar?
1: Então, os pais precisam, são os documentos básicos em todos os processos de matrícula. Tem que trazer as cópias da certidão de nascimento da criança, do comprovante de residência, dos pais. Na escola tem um detalhe, Fábio, que é para matrícula. Precisa da carteira da declaração de vacina atualizada. Nós não fazemos matrícula hoje se a criança não estiver com as vacinas em dia. Ele vai na UBS da qual ele vai estar vinculado, vai lá com a criança. Por que já vai com a criança? Porque se a criança estiver sem alguma vacina, já aplica na hora. Às vezes ela tem que voltar duas vezes. Então eu falo, já vai com a criança, leva a carteirinha de vacinação. As responsáveis da UBS vão avaliar, tá tudo certo? Vai emitir uma declaração e leva essa declaração para fazer a matrícula. Isso não é questão que Batatais colocou. Não, todas as escolas do estado, é que algumas não cumprem o que tem que ser cumprido. Nós cumprimos a risca. Precisa ter a declaração de vacina. Então, esse procedimento. Levar também o cartãozinho do SUS, porque, Deus me livre e guarde, aconteça alguma coisa, tem que correr com a criança para a UPA, porque já aconteceu, a gente já teve situação de criança cair na escola, machucar e ter que levar para a unidade de saúde, precisa ter o cartãozinho do SUS. E se a família for beneficiária do Bolsa Família, precisa também levar o cartão do Bolsa Família, porque um dos critérios de recebimento do Bolsa Família é a frequência escolar, que nós lançamos. Eu acho que é trimestralmente que a secretaria lança. Então, se não tiver frequência escolar depois, o benefício é bloqueado. Então, por isso que a gente precisa ter o cartão para saber quais são as crianças que estão, as famílias, né, que são beneficiárias desse programa, que é o Bolsa Família.
0: Ouvinte, uma questão. E quem esse ano está saindo da rede municipal e indo para a rede estadual em 2027?
1: Temos isso, né? Os nossos alunos dos quintos anos e dos nonos anos do Ester Viana, eles agora encerram com a gente, a maior parte deles, e vão para a rede estadual. O sistema, Fábio, já direcionou conforme o endereço. Então, as famílias já foram informadas para quais escolas eles foram. O que, que aconteceu? O governo abriu o prazo, que foi até o dia 18 de setembro, para poder pedir o período de transferência. Agora, como que funciona essa transferência? Ela vai acontecer se tiver vaga. Então, o sistema vai compatibilizar toda terça e toda sexta. Então, surgiu uma vaga, vou falar a escola que é a mais concorrida de todas do estado, que é a escola Maria Virgínia. Surgiu uma vaga no Maria Virgínia, tem uma lista de inscrição gigantesca. Surgiu a vaga, o sistema vai puxando pelo endereço aqueles que moram mais próximos. Não é o Vitor que consegue a vaga no Maria Virgínia, não é a diretora Cássia que consegue a vaga no Maria Virgínia. Hoje, no estado, é tudo via sistema pelo endereço. Então, as famílias têm que estar sempre com o endereço atualizado para ter uma chance de ter vaga. Mas, infelizmente, nem todos vão conseguir vaga. A realidade é essa, porque a escola tem uma capacidade. E aí, muitos querem numa escola em específica e, às vezes, acabam não conseguindo a vaga. Vou falar a mesma coisa da escola Ester Viana. Hoje, todas as nossas salas do Ester Viana de sexto ano, todas estão com a capacidade máxima. Nós vamos conseguir matricular criança se sai alguém. Sai um, automaticamente entra outro. Nós não ficamos guardando vaga, segurando vaga, não existe isso. Mas o fulano veio aqui, conseguiu, eu não consegui. O sistema vai lançando por endereço, nem sempre, às vezes é por conta de ter irmão na escola, então se tem irmão tem prioridade. Tem uma série de condições que o sistema vai avaliando para poder garantir a distribuição de vagas pela cidade.
0: Por isso que falamos da importância agora há pouco da rede municipal e para a rede estadual também, dos pais manterem os dados e endereços atualizados, porque às vezes esquece. E aí esse ano, por exemplo, quem está sendo o quinto ano, né? Às vezes quer numa escola, mas pelo endereço que está lá, vai em outra.
1: Foi outro.
0: Automaticamente ela vai para outra.
1: Já migrou para outra. Aí agora altera, a gente consegue alterar o endereço. Só que agora as vagas já estão preenchidas. Então nem sempre ele vai conseguir, porque as salas já estão lotadas. Então a gente sempre fala, não precisa esperar chegar no quinto ano para fazer atualização de endereço. Não precisa esperar chegar no ano, como são os anos que eles vão sair da escola. Mudou de endereço hoje, procura a escola, manda pela própria criança, fala, entrega para a professora, pede para atualizar meu endereço no sistema, o secretário vai fazer a atualização cadastral. Isso é sempre importante manter o endereço, porque hoje, por que o governo fez essas questões de sistema? Para tornar a educação de fato e as políticas públicas pela impessoalidade. Então o sistema do estado tem trabalhado nessa perspectiva justamente para dar esse caráter de impessoalidade. Vai quem mora mais próximo, porque às vezes aquele que tem um carro, ele consegue atravessar a cidade para levar o seu filho. Mas aquele morador que mora ali no bairro, ele precisa estudar próximo, porque se ele não estudar próximo, ele não tem condições de levar o filho em outra escola. Então, assim, o sistema está parametrizado para isso. É claro que tem erro, o sistema erra muita coisa. Tem hora que eu falo, gente, como que isso aconteceu? Criança, e eu às vezes brigo, né? As crianças do Padre Benito que moram ali, muitas vezes não migram para Maria Virgínia, e outro que mora lá, às vezes lá no Braga Morato, consegue a vaga.
0: 11 horas 14 minutos, o primeiro turno das eleições terminou com 33 milhões de brasileiros deixando de exercer o direito ao voto. Em uma eleição acirrada como a presidencial, a abstenção impacta diretamente nos resultados. Foram 21,08% dos brasileiros que deixaram de votar neste ano. O percentual dos eleitores que não votaram é o maior para o primeiro turno presidencial desde as eleições de 1998. Naquele ano, com a reeleição de Fernando Henrique Cardoso, o FHC, 21,49% dos eleitores faltaram à eleição. Depois disso, houve uma recuperação com mais brasileiros indo às urnas escolher não só seus presidentes, como governadores, senadores, deputados federais e estaduais. Mas em 2018, o percentual de brasileiros que preferiram não exercer o direito ao voto ultrapassou 20% e tem crescido pouco a pouco nos últimos pleitos. O eleitor que não votar no primeiro turno pode sim votar no segundo, já que para a Justiça Eleitoral, cada turno é um novo pleito e, portanto, faltar ao primeiro não impede que o eleitor vote no segundo. No Brasil, o voto é obrigatório para cidadãos maiores de 18 anos e menores de 70 anos alfabetizados, segundo a Constituição Federal. Os motivos para um eleitor deixar de comparecer na chamada Festa da Democracia são variados, mas uma marca que permeou essa eleição foi o desânimo da população com a política nacional no momento. A abstenção de 21,08% este ano seguiu o ritmo de crescimento da ausência no primeiro turno dos últimos anos. Em 2022, o segundo turno não teve um movimento para que mais pessoas fossem às urnas e escolher um presidente, segundo dados do TSE, Tribunal Superior Eleitoral. Os dados mostram que os maiores percentuais de eleitores que deixaram de votar são das regiões 15 milhões de eleitores do Sudeste, 22,7%, e 2,2 milhões do Centro-Oeste, 21,7%. Levar esse eleitor às urnas, no entanto, representa um desafio para as campanhas que buscam ampliar o número de votos. 11 horas 17 minutos a seguir. Chuva forte derruba árvores em Batatais na tarde de domingo.
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0: 11 horas 19 minutos. Escolas usam inovação para buscar soluções nas comunidades. Quem traz os detalhes no Jornal das 11 é Virgínia Alves.
13: O fortalecimento da educação empreendedora e a valorização dos professores ganham reforço em todo o país com novas ações de capacitação docente e estímulo à inovação nas escolas. A iniciativa busca conectar o aprendizado em sala de aula com a resolução de problemas reais das comunidades, estimulando o protagonismo dos estudantes no ensino básico e técnico. O diretor técnico do Sebrae Nacional, Bruno Quick, ressalta a importância de integrar a ciência ao ambiente escolar para formar os cidadãos do futuro.
14: Nós estamos prontos e determinados a buscar conhecimento, ciência, ciência de inovação, inovação que vira desenvolvimento, diferenciação, agregação de valor, que é aquilo que o Sebrae trabalha para oferecer aos pequenos negócios e aqui o nosso cliente do futuro já sendo trabalhado.
13: O objetivo é transformar o conhecimento gerado em sala de aula em desenvolvimento social e econômico. fortalecendo as potencialidades de cada região do país. Marcela Ferreira Paes, coordenadora-geral de Incentivo à Cooperação e Inovação na Educação Profissional e Tecnológica do MEC, destaca o trabalho conjunto voltado às trilhas de inovação.
15: Nós temos um acordo de cooperação técnica muito importante. Esse ACT, né, o que a gente chama de ACT, ele trabalha muito com a valorização de professores, né, de capacitação de professores dentro de trilhas de inovação. A gente estimula o professor a trabalhar aspectos que são fora da sala de aula, para resolução de problemas da comunidade, resolução de problemas dos estudantes, através da inovação.
13: A proposta é aproximar cada vez mais o conhecimento produzido nas escolas, dos desafios e das oportunidades encontradas nas próprias comunidades. Produção Amanda Salviano e reportagem Virgínia Alves.
0: Próximo sorteio da Mega Sena, que acontece na terça-feira, dia 13, pode pagar mais de 150 milhões de reais para a aposta vencedora. Ninguém acertou as 6 dezenas do sorteio 3069 realizado na manhã de domingo, dia 11, em São Paulo. Os números sorteados foram 5, 19, 22, 44, 47 e 57. A Quina teve 150 apostas ganhadoras, que recebem de prêmio cada uma o valor de R$ 26.095,23. Já 9.096 apostas fizeram a quadra e vão receber cada uma de prêmio R$ 709,33. A aposta mínima na Mega Sena, 6 números, custa R$ 6,00 e pode ser realizada também pela internet. 11 horas 22 minutos, Outubro Rosa destaca a saúde da mulher como questão de cidadania. Agora as informações com Joyce Santos.
16: O Outubro Rosa reforça a importância da prevenção, do diagnóstico precoce e da continuidade do tratamento do câncer de mama. Segundo estimativa do Instituto Nacional do Câncer, INCA, o Brasil deve registrar 78.610 novos casos da doença no triênio 2026-2028, o que corresponde a 71,57 casos para cada 100 mil mulheres. A prevenção inclui hábitos saudáveis, como alimentação equilibrada, práticas de atividades físicas, controle do peso, redução do consumo de bebidas alcoólicas e abandono do tabagismo. Segundo analisa a promotora de justiça e coordenadora do Núcleo de Apoio à Mulher do Ministério Público de Pernambuco, Maís Oliveira, o Outubro Rosa é um período propício para mostrar que falar sobre saúde das mulheres é também falar sobre direitos, acesso, prevenção, dignidade e condições de cuidado.
17: A gente tem essas campanhas do Outubro Rosa muito voltadas para a questão do câncer que atinge as mulheres. Por outro lado, quando a gente pesquisa na internet sobre o Novembro Azul, a gente tem informação que o Novembro Azul é um mês dedicado à conscientização sobre a saúde do homem de uma forma geral. Saúde não é só a ausência de doença. Saúde é todo o bem-estar, né? Todas as condições que impactam a vida e a saúde das mulheres.
16: Dessa forma, a iniciativa deve ampliar a conscientização sobre a saúde das mulheres e reforçar a importância do acesso à informação, exames e tratamento adequado. O Outubro Rosa também destaca a necessidade de um cuidado integral, que respeite os direitos das pacientes e garanta acolhimento e assistência em todas as etapas, da prevenção à recuperação. Produção e reportagem, Joyce Santos.
0: 11:24, levar conhecimento, incentivar atitudes responsáveis e promover o cuidado com os animais e o meio ambiente. Com esse objetivo, a Prefeitura de Batatais, por meio da Secretaria Municipal de Meio Ambiente, Agricultura e Proteção Animal, oferece palestras de educação ambiental para escolas, empresas, coletivos e instituições interessadas. As atividades são realizadas nos próprios espaços das instituições e abordam dois temas fundamentais: proteção e bem-estar animal, orientações sobre identificação e denúncia de maus-tratos, guarda responsável, cuidados com os animais, fauna silvestre e responsabilidades relacionadas ao bem-estar animal. Consumo consciente e sustentabilidade, informações sobre logística reversa, coleta seletiva, redução dos impactos ambientais e adoção de hábitos mais sustentáveis no dia a dia. A iniciativa busca ampliar o acesso à educação ambiental, estimular a responsabilidade individual e coletiva e incentivar práticas que contribuam para a preservação do meio ambiente. Escolas, empresas, coletivos e demais instituições interessadas podem entrar em contato com a Secretaria Municipal de Meio Ambiente, Agricultura e Proteção Animal através do telefone 16-3761-080, e-mail meioambiente@batatais.sp.gov.br. Educação ambiental se constrói com conhecimento, consciência e participação. 11 horas 26 minutos, novas regras para redes sociais reforçam proteção infantil. Agora os detalhes com Fernanda Nardo.
18: A proibição do acesso de menores de 15 anos às redes sociais na França, prevista para entrar em vigor em setembro, reforça um debate que avança em vários países sobre a proteção de crianças e adolescentes no ambiente digital. No Brasil, o ECA digital aprovado neste ano trouxe novas regras para plataformas e famílias. As regras brasileiras não proíbem o acesso, mas exigem medidas de proteção, como maior controle parental e filtros para impedir que menores tenham contato com apostas, conteúdos sexualizados e publicidade direcionada, como pontua a advogada especialista em proteção de dados, Meiriana Silveira Anjos.
19: Então, por exemplo, a criança pode ter a conta, mas ela tem que estar associada a um maior, né, ao pai ou à mãe. As plataformas, elas precisam filtrar de maneira mais adequada o que chega para a criança e para o adolescente. Então, por exemplo, casos de aposta, jogos, conteúdos sexuais. Então, isso não pode chegar para criança e adolescente. Claro que as redes sociais, elas estão se adaptando também aqui no Brasil a essas novas regras.
18: A preocupação com a legislação vai além do controle de acesso. A especialista aponta que o volume de informação nas redes é maior do que crianças e adolescentes conseguem filtrar sozinhos, o que aumenta a exposição a conteúdos impróprios e a risco como o uso indevido de imagem na internet. No Brasil, a nova regra também alcança um público específico, os chamados influenciadores mirins, crianças e adolescentes que produzem conteúdo remunerado nas redes. A advogada explica que essa atividade passou a exigir autorização judicial e que o descumprimento pode gerar consequências para toda a família.
19: Tínhamos, por exemplo, antes, a regra do alvará, por exemplo, para propaganda na televisão, para novela, precisava de um alvará judicial. Hoje, os influencers também precisam disso. Então, é importante que os pais que geram bastante conteúdo na internet ou até aqueles que já estão monetizando, tem que ficar atento às normas, porque nós estamos tendo fiscalização, as redes sociais estão sendo notificadas em relação a isso, e os pais e a criança podem perder esse perfil se não estiverem atentos às normas atuais.
18: Entre as orientações para as famílias estão acompanhar o que os filhos acessam, evitar a divulgação da localização e ter cautela com fotos e vídeos publicados na internet. Segundo a especialista, o acompanhamento constante das contas por parte dos pais segue como principal ferramenta de proteção prevista pelo ECA Digital. De Curitiba, Fernanda Nardo.
0: 11h28, última nota. Uma forte chuva atingiu pelo menos 5 cidades da região de Ribeirão Preto na tarde de domingo, dia 11. Em Sertãozinho, moradores registraram chuva de granizo em vídeos. Os flagrantes foram feitos no Jardim 1º de Maio, no Jardim Boa Vista, no Parque Residencial dos IPs e no Conjunto Habitacional Antônio Pedro Hortolã. Na cidade de Cravinhos, ventos fortes provocaram queda de árvores. De acordo com informações da Defesa Civil, dados meteorológicos apontam que a cidade registrou ventos a 34,7 km por hora no sábado, dia 10, e 31 km por hora no domingo, dia 11. Segundo o Corpo de Bombeiros da cidade de Franca, houve 5 quedas de árvores na cidade e uma queda de poste. São Simão e Ribeirão Preto também registraram chuva forte ao longo do dia. A Defesa Civil emitiu 22 alertas meteorológicos em todo o estado de São Paulo, por causa do avanço de áreas de instabilidade. Na região foram enviados alertas para moradores em Brodowski, Batatais, Altinópolis, Serra Azul, Cravinhos, Franca, Orlândia e Ribeirão Preto. As mensagens alertaram para chuva forte, raios, ventos intensos e possibilidade de granizo. Na cidade de Batatais, de acordo com informações do Corpo de Bombeiros, foi registrado queda de árvores em árvores sem vítimas no domingo, no período da tarde, nos seguintes locais: Avenida 15 de Novembro, Rua Pergentino Pereira, Rua Coronel Ovídio e Rua Carlos Gomes. Foi realizado um trabalho em conjunto do Corpo de Bombeiros e Serviço de Zeladoria Pública da Prefeitura Municipal de Batatais. 11:30, termina aqui o Jornal das 11 desta segunda-feira, feriado nacional, dia 12, dia de Nossa Senhora Aparecida. Na sequência, Juliano Rodrigues com as informações esportivas. A todos um bom dia.

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11h35, alô turma, bom dia, tá no ar Difusora nos Esportes, segundona, feriadão, 12 de outubro, a seguir, Brasileirão, que aconteceu ontem no Nubank Park, hein? Meu Deus, a gente volta já.

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5: Para higienizar a esponja de lavar louça, coloque uma colher de água sanitária em 1 litro de água e deixa de molho por 3 minutos. Depois é só enxaguar e deixá-la secar.
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0: Pontualmente, 11h40, de volta com Difusora nos Esportes. E claro, vamos chamar ele, Humberto Ferretti, na bola.
1: Eu sou o Humberto Ferretti e esse é o podcast Na Bola. Segue a disputa ponto a ponto entre Flamengo e Palmeiras pela liderança do Brasileirão. Ontem os dois entraram em campo em clássicos e levaram a melhor. O rubro-negro, em um duelo marcado por muita reclamação dos tricolores sobre arbitragem, venceu o Fla-Flu por 1 a 0. Já o Palmeiras não tomou conhecimento do Corinthians e atropelou por 4 a 1, com direito a pênalti perdido por Paulinho e grandes defesas do goleiro do Timão, Hugo Souza. Com isso, o Flamengo segue no topo com 64 pontos, um a mais que o Verdão. Enquanto o Corinthians, com 8 derrotas seguidas no Brasileirão, se afundou um pouco mais. Ele estacionou nos 32 pontos, mesmo número do Inter, que somou um pontinho com um empate por 1 a 1 no Grenal. O Colorado, pior nos critérios de desempate, está no Z4. Mas o Corinthians, mesmo com a derrota, se mantém fora. O fim de semana de Brasileirão ainda teve as vitórias por 2 a 1 de São Paulo e Atlético Mineiro sobre Vitória e Santos. O Bahia fez 1 a 0 no Mirassol e Vasco e Remo ficaram no 0 a 0. A rodada termina hoje com Coritiba e Botafogo, 4 da tarde no horário de Brasília, Chapecoense e Atlético Paranaense, às 7h30, Red Bull Bragantino e Cruzeiro, às 9 da noite.
0: É isso aí, gente, que Brasileirão é esse, hein? Falar no Paulinho, né? Paulinho voltou, né? Depois do longo e tenebroso inverno. É, gente, ele... Mais de 30 mil torcedores no Beck Park gritaram o nome dele antes da cobrança de pênalti que ele mesmo sofreu e poderia fazer o Palmeiras chegar a 5 a 0 contra o Corinthians. Era a chance de um gol no recomeço do Camisa 10, que voltava a jogar depois de 2 meses e meio fora de combate. Mas a batida fraca acabou defendida por Hugo Souza. Ainda assim, a movimentação do atacante, nos pouco menos de 15 minutos que recebeu no derby, serviu para dar uma aguinha na boca, como definiu Abel Ferreira depois dos 4-1 de ontem. O treinador agora quer ver o atacante sem o receio de voltar ao departamento médico. É, tá voltando, Paulinho, aos poucos, devagarinho, vai readquirindo confiança, é o famoso ritmo de jogo, né? Lembrando que ele foi contratado na época por 115 milhões de reais. Foi, na época, a contratação mais cara da história do Palmeiras. Mas aí vieram o Tigrinho, Vitor Roque e John Arias, que passaram o atacante no ranking dos mais... a contratação mais cara da história do Palmeiras. Eita, beleza. Então, Paulinho, depois de 2 meses e meio, né, dessa batalha que ele tá indo, né, com... lesão daqui, lesão dali, vai devagarinho, né? O que a gente fala agora, readquirir o ritmo de jogo e readquirir a confiança, né? E aos poucos, voltando com a camisa do Palmeiras. Fala do outro lado, né? Falamos do lado vencedor, né? Do lado perdedor. O zagueiro Gabriel Paulista se emocionou ao comentar a situação do Corinthians, depois dos 4-1 de ontem. Poderia ter sido pior, né? Experiente jogador afirmou que os atrasos de salário afetam os atletas, especialmente os mais jovens. Disse que ofereceu ajuda financeira aos colegas de clube e criticou a diretoria, que, segundo ele, não protege os jogadores. Que coisa, hein? Rapaz! Ele mirou o seu desabafo em dirigentes do Corinthians. Gabriel Paulista chorou ao comentar sobre o momento do clube, que está em uma posição acima da zona de rebaixamento e que perdeu os últimos 8 jogos no Brasileirão. Ou seja, perdeu 9 até agora, né? 8 do Brasileiro e a eliminação por Estudiantes na Libertadores em plena Neoquímica Arena. Gente, ontem teve de tudo no Corinthians, tá? De tudo. Anúncio de patrocínio Master até o final do ano. É aquela empresa de e-commerce, né? Todo mundo sabe qual que é, que todo mundo viu na camisa. Também, o anúncio de Clarence Seedorf como técnico do Corinthians até o final do ano que vem. Ele vai ter 1 ano e pouco para tirar o Corinthians dessa lama. Primeiro, ele vai ter 2 meses para tirar o Corinthians deste lamaceiro, né? Que está à beira do abismo. Segundo, reconstruir o Corinthians para a temporada 2027. que não vai ter muita coisa para disputar no ano que vem. Só vai ter o Paulista, o Brasileiro e, que dirá, a Copa do Brasil, viu? Então, torcedor corintiano, se prepare, hein? Os jogadores agora terão só a semana de treinos, porque a próxima partida é contra o Vitória, dia 19, semana que vem, em Itaquera. E neste jogo, deverá ser a estreia do técnico holandês, à frente do Corinthians, tá? Ele está na Espanha, deverá desembarcar nos próximos dias com a sua comissão técnica e comandar os primeiros treinos com o Corinthians. E aí, já começaram a implantar a sua filosofia de jogo. Vai daqui, vai dali, tudo de novo, torcedor corintiano. Vai começar tudo de novo. E o Lucas Moura voltou, rapaz. É, no triunfo do tricolor do Morumbi sobre o Vitória nesse sábado, após 160 dias afastado por uma ruptura no tendão de Aquiles da perna direita. O resultado melhorou ainda mais o retrospecto da equipe com o meio-campista nesta temporada. Quer dizer, com ele é uma coisa boa, sem ele é outra coisa ruim, né? Então, né? É a Lucas dependência. No Santos tinha Neymar dependência, né? Agora é a Lucas dependência no São Paulo. Que é isso? E, né, o torcedor são paulino está feliz com o retorno de Lucas. É claro, né? Depois desse longo período afastado, vai retornando. E aquela coisa também que a gente fala, que a gente falou, exemplo do Paulinho. Agora é confiança, ritmo de jogo e, lógico, ajudar o São Paulo nesta campanha do Brasileirão Série A. Na Vila Belmiro, o Santos ontem quase que venceu o Atlético Mineiro. Quase. Mas aí, meus amigos, a coisa desandou, viu? A coisa desandou. E nos acréscimos, o Atlético Mineiro virou o jogo. E o Santos terá uma conversa ao pé do ouvido, né, sobre a situação de Diógenes depois da falha técnica em jogo contra o Atlético Mineiro, derrota 2-1 ontem em BH. Não é a primeira vez que o goleiro, que substitui o Gabriel Brazão, erra em lances cruciais de uma partida. Embora tenha tentado não apontar culpados, lógico, o técnico Cuca não escondeu a dúvida sobre a reação ruim do goleiro no gol de empate sofrido em sua área. Diógenes fez menção em sair em busca da bola após cobrança de escanteio, mas não achou nada. Catou borboleta, voou, voltou e sofreu o gol. É, minha gente, então, é que situação complicada. É, vai ter uma conversa aí para ver se, né, ou troca de goleiro, coloca o goleiro reserva, né, ou se mantém ele no final do ano, quando o Gabriel Brazão volta. E aí, meu amigo, tchau, obrigado, Diógenes. Até um dia, viu? 11h48, Série B do Brasileiro, 33ª rodada, começou ontem, hein? Juventude São Bernardo 2-2, Atlético Goianiense e Sport 1-1, o Náutico perdeu para o Vila Nova, que agora é líder, 2-0, o Operário perdeu para o Goiás, 2-0, e o Curitiba perdeu para o Avaí, 1-0. Hoje tem Fortaleza e CRB, duelo paulista Novo Horizonte e Ponte Preta, Criciúma e América Mineiro. Em Ribeirão Preto, no estádio Santa Cruz, Arena Niknet, tem Botafogo e Ceará. Amanhã, fechando a rodada, tem em Minas, Athletic Club e Londrina. No último domingo, famoso ontem, tivemos o grande jogo de ida da decisão da Copa Paulista entre União São João e São José SAF. E aí ninguém foi de ninguém, gente. 1-1. Agora, o próximo jogo é neste final de semana. O campeão da Copa Paulista pode escolher entre um dos torneios nacionais do ano que vem, ou a Série D do Brasileiro, ou a Copa do Brasil, primeira fase. O vice-campeão fica com a vaga restante. Isso que é o legal. Os dois finalistas do torneio escolhem, o campeão, no caso, escolhe uma competição nacional no ano que vem. Parabéns aí, então, à União São João e São José SAF, né, que estão aí na grande decisão da Copa Paulista. No último sábado tivemos amistoso feminino, Brasil e Argentina. Como diria aquele narrador, ganhar é bom, ganhar da Argentina é melhor ainda, amigo. E a seleção brasileira venceu as irmãs 3-1. O próximo jogo, né, são dois amistosos entre Brasil e Argentina. O próximo é amanhã às 20h30 na Arena Pernambuco, no Recife, tá? Aí, estes amistosos Este de amanhã fecha essa data FIFA feminina, né, em preparação da seleção canarinho para a Copa do Mundo de 2027. E no último sábado também tivemos jogo no estádio Prefeito José Liberati, em Osasco, Grande São Paulo. Campeonato Paulista Sub-11, segunda fase. É, mas não deu de novo para os meninos do Fantasma da Mogiana, viu? É, o São Paulo venceu de novo o Batatais Futebol Clube. E de novo por 3-0. Gols, né, do menino Pietro. Hat-trick dele, viu? 3 gols do garoto. E agora o São Paulo passa a próxima fase do Campeonato Paulista, categoria Sub-11. Mas parabéns aos meninos do Fantasma da Mogiana, que chegaram até esta fase, viu? Conseguiram chegar, aliás, né, da base, foi a única categoria que conseguiu avançar até a segunda fase. Os outros, né, sub-12, 13, 14, 15, 17 e 20, infelizmente, não conseguiram chegar na segunda fase. E assim encerramos o Difusorão nos Esportes desta segundona, feriadão, 12 de outubro. A seguir, Palavra de Vida com o Padre Nilce e horário eleitoral gratuito. Difusora, sempre ao seu lado. Feliz Dia das Crianças. Tchau, gente!
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5: Olá, meus amigos e minhas amigas. Estamos começando esse programa Palavras de Vida e muito obrigado por você permitir que eu chegasse até a sua casa nesse momento para deixar um recado, uma palavra amiga de muita fé e esperança. O texto que trago hoje para a nossa reflexão vem do Evangelho de Mateus, capítulo 6, versículos 33 e seguintes, que diz assim: Buscai em primeiro lugar o reino de Deus e a sua justiça, e todas as coisas serão dadas por acréscimo. Portanto, não vos preocupeis com o dia de amanhã, pois o dia de amanhã terá suas preocupações. Para cada dia bastam seus próprios problemas. Esse texto que acabamos de ouvir, o evangelista Mateus nos convida a um amadurecimento da fé em Deus. É um incentivo a nos desprender de coisas que são superficiais em nossas vidas, ou seja, é preciso procurar o essencial. Mas o que seria o essencial para as nossas vidas? Deus. Deus é Ele que deve ocupar o primeiro lugar em nosso coração e em nossas vidas. Até mesmo seu esposo, sua esposa, seus filhos, ou seja, sua família, tem que vir em segundo plano. Deus precisa ser nossa primeira paixão, porque Ele é aquele que nos ama e cuida de nós com um carinho e nunca nos abandona. Ele tem um amor incondicional pela humanidade. Este mundo de hoje é muito egoísta, racista, individualista, desumano, descrente das coisas de Deus. É um mundo que a cada dia as pessoas vão perdendo a sensibilidade, o gosto pela vida e a sensibilidade de que somos filhos e filhas de um Deus que nos ama. A partir do momento que todos os homens e mulheres deste mundo aprenderem a viver um amor fraterno, cada um de nós será protagonista de um mundo novo, o mundo que Deus deseja para todos nós. Diante de um Deus cheio de amor, a ponto que de não deixar passar despercebido nenhum detalhe da obra da criação, Ele nos deu o mundo como nossa casa para que nós possamos cuidar. Nós é que muitas vezes deixamos de lado, destruímos aquilo que de bom Deus dá a cada um de nós. E muitas vezes nós não conseguimos enxergar o que de bom Deus sempre oferece para todos nós e a tudo aquilo que está no mundo que nos cerca. Portanto, vamos colocar e buscar Deus em primeiro lugar, e que as outras coisas, elas com certeza chegarão por méritos nossos e por acréscimos que Deus sempre vai oferecendo dia após dia para a tua vida. Um grande abraço, um beijo no coração e até amanhã em mais um programa Palavras de Vida. Busque a Deus em primeiro lugar e você vai ver que sua vida se transformará.
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0: hoje é dia de Nossa Senhora Aparecida, padroeira do Brasil. Nossa homenagem aos católicos brasileiros e aos romeiros que seguem até o santuário levando suas preces, seus agradecimentos e as suas histórias de fé. 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Em cada oração, uma esperança. O Brasil é gigante em sua diversidade e rico em sua cultura. 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
2: Beleza da mulher. 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
3: Os cabelos crespos exigem um pouco mais de tratamento, mas sabendo usar os produtos corretos, é possível fazer uma ondulação afro, diminuindo o volume da raiz e deixando os cachos maiores e mais definidos.
2: Você ouviu? 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
2: Você sabe por que dia 12 de outubro é feriado? Vamos saber mais com Milena Abreu.
3: Hoje, 12 de outubro, é feriado nacional. E pode até ter quem pense que o motivo é o Dia das Crianças. Mas, oficialmente, o feriado existe por causa do dia de Nossa Senhora Aparecida, a padroeira do Brasil. A devoção à santa ganhou reconhecimento nacional em 1930, quando o Papa Pio XI a proclamou oficialmente padroeira do país. Mas a data só virou feriado nacional 50 anos depois, em junho de 1980, por meio de uma lei sancionada pelo então presidente João Figueiredo. A história de Nossa Senhora Aparecida começa em outubro de 1717, no Rio Paraíba do Sul, no interior de São Paulo.
2: Os estudantes da terceira série do ensino médio da rede pública e da educação de jovens e adultos, EJA, já podem escolher os cursos que desejam concorrer a uma vaga pelo Provão Paulista Seriado 2026. O prazo para a escolha termina em 27 de novembro. Na região, são oferecidas 847 vagas em 82 cursos de universidade.

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1: Oi, minha gente. Alô, meu povo. Alô, mundo inteiro. Apesar do feriado, tô firme aqui no batente. Boa tarde, minha gente, secretárias domésticas, crianças, vovô, vovó, amados coleguinhas de trabalho, meus concorrentes, uma nova semana, um dia hoje muito especial para todos nós, não é verdade? O dia da nossa padroeira, da mãezinha do nosso Salvador, daquela que foi escolhida pelo Senhor para ser a mulher que ia gerar Jesus, o nosso Salvador. Mas antes eu tenho que agradecer o Pai, o Filho e o Espírito Santo. Deus sempre nos surpreende com algo maior e melhor. Nós que somos limitados, Deus é infinito. Que seus pedidos, amados, que seus pedidos a Deus obedeçam mais a vontade do Senhor, as leis de Deus. O Senhor é a fortaleza de nossas vidas. Ele não mente para cada um de nós. Por isso que devemos crer, acreditar na sua palavra, permanecer fiéis à sua palavra, aquilo que o seu amado filho veio também passar para nós, transmitir para nós. O que pedimos, nós vamos ser atendidos. Talvez não da forma como queremos, talvez da forma como queremos, pode ser prejudicial para nós mesmos. A gente não tem essa visão, mas o Senhor tem. Às vezes Ele vai te atender, mas de outra forma. Tente crer, acreditar. A fé não torna as coisas fáceis, amados. A fé torna as coisas possíveis para todos nós. Obrigado, mãezinha, Nossa Senhora, aquela que foi escolhida por Deus. Imaginem vocês que missão que ela teve. Nos dê a sua mão, cuida dos nossos corações, das nossas vidas.

A mãezinha do nosso destino, do nosso caminho, cuida de cada um de nós. Receba os nossos pedidos, que às vezes nós não sabemos colocar ou fazer os pedidos em palavras. Acalma os nossos corações, ajuda-nos, mãezinha, a reconhecer os pedidos, os sinais do Criador, do seu amado Filho, o Salvador Jesus, e do Espírito Santo, aquele que teve a missão de fecundá-la. Que seu manto de amor proteja as nossas famílias, o nosso país.

0: Foi Padre Marcelo Rossi. É um prazer muito grande para nós estarmos fazendo essa oração junto com o senhor. Um abraço do Bruno
1: e o outro do Marrone, pro senhor e para todos os fiéis que estão cantando aqui com a gente.
2: Deus abençoe, Bruno.

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Ana Castela e o seu recado, lindo, romântico, contagiante. É que eu não te esqueci. O Maroto, Sorriso Maroto e Ferrugem, Perdas e Danos. Fred e Fabrício, Você Não Cuidou. Padre Marcelo, Bruno e Marrone. Depois do nosso agradecimento à nossa amada mãezinha, Nossa Senhora do Brasil. E agradecemos também à Santíssima Trindade. Você percebeu, né? 13h20, 1 da tarde, 20 minutinhos. Um bom feriadão pra vocês. Estou firme aqui no Batentão. Já tá fechado. Primeiro bloco, viu, Elaine? Pra gente recordar daqui a pouquinho.

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3: Fala, Juliano! Segunda-feira, mais uma semana se inicia. É, feriado ainda? Melhor, mais bom mesmo. O Paulinho, boa tarde. Você tá bem, meu jovem?
4: Tô ótimo.
3: Aê, maravilha. Boa segunda, bom feriado, viu? Obrigado. Bom feriado pra você também que tá ligadinho aqui nos 88,3, o nosso isso, Tarde Total. Isso. Daqui a pouquinho, aqui no Momento Esportivo,
4: manda.
3: Show às vésperas da Libertadores. Após um choque com Fábio aos 45 minutos do segundo tempo na vitória do Flamengo por 1-0 sobre o Fluminense ontem no Maracanã, o zagueiro Danilo foi encaminhado ao hospital. Ele realizou uma tomografia computadorizada da face e do crânio com o objetivo de descartar possíveis lesões. É, mas teve constatadas duas fraturas na mandíbula e está passando por cirurgia. A previsão inicial é de mais de um mês de recuperação. Por isso, ele perde pelo menos os dois duelos da semifinal da Libertadores, além dos confrontos com Bahia, Atlético Mineiro, Vasco e Grêmio, a princípio. O Palmeiras teve uma tarde dos sonhos ontem, ao golear o Corinthians por 4-1 no Nubank Park. A atuação aliou a vontade que a torcida pedia com a qualidade que a equipe tem mostrado nos últimos jogos, para transformar um derby em um domínio total pelo lado alviverde. Diante de um adversário que acabou de demitir seu técnico e com 7 derrotas seguidas, agora 8, Abel Ferreira optou por uma mudança surpreendente na escalação. Manteve os 3 zagueiros, mas colocou no banco Marlon Freitas, teoricamente meio-campista mais marcador, para a entrada de John Arias. Ainda que o resultado não tenha colocado o Palmeiras na liderança do Brasileirão, pois o Flamengo também venceu. Faltava um jogo como esse para criar uma sinergia entre time e torcida nesta reta final da temporada.
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3: Fique na companhia dele. Ele que tá mais feliz que bode quando ganha o balaio de milho. Paulinho, gente boa. E o Tarde Total.
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9: Frutas vermelhas como morango, framboesa, amoras e cerejas são alimentos antioxidantes e, portanto, combatem os radicais livres, sendo fontes de vitamina C e de flavonoides. 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
12: Às 13h27. 1h27, a nossa viagem no tempo começou.

A gente, né? É o Gonzaguinha e vamos à luta, Alphaville, Big in Japan, Kiko Zambian, que rolam as pedras, que de abelha quero te encontrar, foi sucesso também, né? De quem mesmo? Ah, você lembra aqueles meninos, Claudinho e Buchecha, isso, Kim Carnes, Barry Davis Eyes, Engenheiros do Havaí, toda forma de poder, obrigado Elzinha, alô Lúcia, Fabiana, Elaine, Cristina, obrigado Elaine, e eu gostaria de oferecer essas saudades também em nome da Cris Melo e todos os amigos e familiares, a professora Rosângela Sibim. Que dia gostoso, lindo, hein? Que presentando o Altíssimo em Rosângela. Aniversariar no dia da nossa mãezinha, Nossa Senhora Aparecida, não é verdade? Parabéns. E que ela esteja sempre te acompanhando. Você e todos aqueles que estão aniversariando neste 12 de outubro, os nossos parabéns. E que ela derrame cada vez mais suas bênçãos sobre todos vocês. Professora Rosângela Sibim, hoje tá no bem bom, mas amanhã não bater tão. Não é mesmo? Feliz aniversário. Obrigado, Juninho. Tá mandando algumas piadinhas pra gente. Já, já vou colocar no ar. Valeu, obrigado. Tá no trabalho? Tá, Juninho, no trabalho? Igualzinho, Paulinho? Felizes somos nós, não é verdade, meu querido? Aquele abraço. Faltando 11 minutos já para as 14, 2 da tarde. Daqui a pouquinho começa. Previsões da tarde.

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3: Estou trazendo as previsões para os signos para hoje, segunda, 12 de outubro. Olá, arianos, bom início de semana. Coisas importantes ou não acontecem em nossas vidas, você tem que saber distinguir, diferenciar, não é? Separá-las. Nunca deixe de buscar algo melhor, não se acomode não. A violência só destrói tudo. Não use a violência para nada, você só vai sair perdendo. Às vezes, o sofrimento pode ser transformadora ou redentora. Pense nisso que eu te falei. Às vezes o sofrimento pode ser transformador ou redentor. Escutou? Azul jeans cor. Numeração de sorte: 22, 97, 52. É você do signo de touro, o verdadeiro amor ajuda, inclusive o casal, isso eu estou falando para quem tem alguém. Então, o verdadeiro amor ajuda o casal a enfrentar as crises, hein? É isso mesmo, o amor fortalece. Busque mais confiança na espiritualidade, se aproxime mais, touro, da espiritualidade, de Deus. Hoje você está se aproximando da mãezinha, não está? Proteja as amizades mais importantes e distância, não separa as pessoas. O que separa as pessoas é falta de amor, falta de diálogo, falta de interesse também, não é? Falta de compreensão. Tô certo ou não tô? Touro, preto, cor, 40, 72, 25 são números de sorte. É você do signo de Gêmeos, não se culpe pelas coisas erradas que outras pessoas talvez estejam fazendo contra você. É para você se divertir mais, seja mais positivo, vai melhorar inclusive o seu astral. A cura para o machucado é você desfazer, se distanciar de quem está te machucando. Olha que legal, hein? Gêmeos, a cura para o machucado é você desfazer de quem, ou né, distanciar de quem está te machucando. E seja mais presente, inclusive, na sua vida familiar, na sua vida conjugal, na sua vida amorosa, enfim, na sua vida de relacionamentos também. Por que não? Cadê a cor para vocês hoje? É terracota, 18, 67, 73. Gêmeos, são seus números de sorte, ok? Daqui a pouquinho a gente conversa com mais três signos. 88,3. Aqui.
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7: O WhatsApp está desenvolvendo uma nova aba dedicada aos contatos no aplicativo para Android. O espaço reunirá as pessoas salvas na agenda em uma única tela e indicará quais estão online por meio de um ponto verde sobre a foto de perfil. Para quem estiver offline, o mensageiro poderá mostrar o horário de visto por último, caso a informação esteja disponível. A expectativa é que a novidade chegue em uma atualização futura, mas o WhatsApp ainda não informou quando pretende disponibilizá-la para o público.
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3: Seu pedido já está sendo atendido, faltando 5 minutos para as 14.

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1: Ed Brito e Samuel regravaram do Cara Metade Toda Mulher, estão se dando bem, está entre as 10 músicas mais tocadas no momento no Brasil e eu acabei de te atender. Valeu, obrigado, fica no anonimato, um minutinho faltando para as 14:02 da tarde. Obrigado, Juninho, primeira piadinha que ele enviou, tá aí no Batentão, bom trabalho pra você também, meu querido, tudo de bom. Cadê a piadinha dele? Essa daqui, escutem só, escutem.
2: O senhor tem pressão alta?
3: Eu não.
2: Toma algum remédio de uso contínuo?
3: Eu tomo losartana.
2: Não, losartana é pra pressão alta. O senhor me disse que não tem a pressão alta.
3: Sim, eu não tenho porque eu tomo remédio.

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2: Boa tarde, Oi, Paulinho. Boa tarde, ouvintes Difusora.
3: Boa tarde.
2: A Prefeitura de Batatais, por meio da Secretaria Municipal de Saúde, amplia neste mês as ações do Outubro Rosa, com atendimento especializado na Carreta Saúde da Mulher e programação nas UBSs, Unidades Básicas de Saúde. A unidade móvel permanece no recinto da Festa do Leite até 17 de outubro, enquanto 7 UBSs terão horário estendido para coleta do exame citopatológico até às 20 horas, além de atividades educacionais voltadas à prevenção e ao diagnóstico precoce dos cânceres de mama e do colo do útero. A programação começa pela UBS São Carlos no dia 14 de outubro e segue nas demais unidades. 15 de outubro, UBS Auxiliadora, no dia 16, UBS Vila Lopes, 21 de outubro, UBS Vila Lídia, 26, UBS Vila Cruzeiro, no dia 27, UBS Altino Arantes e 27, UBS Alvorada. Produção prejudicada pelas chuvas pressiona o preço do açúcar, que encareceu nos primeiros dias de outubro. Humberto Ferretti.
4: Depois de fechar o mês de setembro com uma alta de 6%, o açúcar voltou a ficar mais caro nos primeiros dias de outubro. Nas usinas de São Paulo, por exemplo, a saca do cristal branco é vendida a R$ 122. A produção está prejudicada, uma vez que as chuvas atrasaram a colheita da cana no centro-sul do país. Com a previsão de mais água em várias áreas ao longo de outubro, existe a chance até de parte da cana dessa safra ser processada só no próximo ciclo.
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0: Linda essa canção.
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0: Quem é? Você sabe que é Bruno Mars, I Just Might, e antes Gian e Giovanni, Quem Ama Confia, abrindo mais uma hora da nossa tarde total, 14:11, 2 da tarde, 11 minutinhos. 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Hoje todo mundo respeitando o feriado nacional, mas amanhã patente normal, não é mesmo, Cooper Ruby? 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Um bom feriadão para todos aí da Cooper Lube, bom descanso, amanhã, repito, firme no batentão, hein, Cooper Lube? Obrigado, Neudina, mandou uma aqui para a gente gargalhar nesse feriadão também. Cadê? Vai, já tá indo pro ar a piadinha dela, o humor dela, escutem.
1: Você não é sal não, mas você aumentou minha pressão, hein?
2: Nossa, quem é você?
1: Posso ser quem você quiser.
2: Nossa, mas é seu nome que eu quero saber.
1: Meu nome é Arnaldo, mas pode chamar de Naldo, porque o ar eu perdi quando eu te vi.
2: Nossa, mas você perdeu o ar com o nariz desse tamanho.
0: Bem feito.

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3: Paulinho, amigos da Difusora FM, em instantes aqui no Momento Esportivo, dentro do nosso Tarde Total. Alerta contra a degola. Lionel Scaloni trocou os campos de futebol pelas ruas de Buenos Aires ontem. O técnico da seleção argentina participou da quarta edição do Gran Fondo Buenos Aires, prova de ciclismo que reuniu mais de 3.500 participantes da capital do país. Aos 48 anos, que beleza! O treinador completou o percurso de 129 quilômetros em 3 horas, 17 minutos, 21 segundos. Apaixonado por ciclismo, Scaloni largou às 6 da manhã no Parque Sarmiento e percorreu algumas das principais avenidas e rodovias de Buenos Aires, incluindo trechos próximos ao Estádio Monumental e ao Obelisco. O treinador manteve uma velocidade média superior a 39 km por hora. E a diretoria do Corinthians achou boa a ideia de dar 16 dias de trabalho para Fernando Diniz durante a data FIFA, para demiti-lo logo na sequência. Depois, enquanto o maior rival se preparava para uma guerra, os cartolas alvinegros decidiram ir para o clássico contra o Palmeiras, fora de casa, com o técnico do time sub-20. Agora, o diretor executivo de futebol, Marcelo Paz, fala em voltar a vencer por 1 a 0 e prega pragmatismo. Mas, para isso, recorreu a uma das opções menos pragmáticas que se poderia imaginar. Um técnico que não trabalha há 7 anos, que tem mais derrotas do que vitórias na carreira e que estava na Espanha, enquanto o Corinthians levava olé de seu maior rival. Com o time à beira do precipício a 8 rodadas do fim do Brasileirão, a diretoria do Corinthians parece não ter entendido a gravidade da situação e brinca com o perigo. Neste contexto, a goleada sofrida por 4-1 no derby saiu até barata, viu? Pela superioridade do rival, pelos gols evitados por Hugo Souza e por toda a crise que afeta o Corinthians, o estrago poderia ter sido, ó, bem maior.
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4: Paulinho, gente boa.
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11: Mais uma viagem às 14h19. 2h19. Aquela do Giliar. que faz esse seu coraçãozinho balançar. Não é verdade? Vai, Juliana, recorda.

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1: Paulinho, gente boa.
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0: Paulo Sérgio, a última canção, Girls, Just Want to Have Fun, Cyd Lauper, Filho do Cavaco, seu nome é Jéssica Rulli Iglesias, Aninha Galete, Rulli Iglesias, Aninha, às vezes tu, às vezes eu, Vidi Stragedy e o Giliar, não diga nada, obrigado Neude, Aninha Galete, obrigado a Verinha e a Lucinha Alves, não tem parentesco, coincidência, né, no sobrenome igual das duas. A Verinha daqui, a Lucinha lá de São Joaquim da Barra. Obrigado, Martinha. Oi, Titinha. Tava sumidinha, hein? Que bom que você retornou. E olha, combino do cavaco, Jéssica. Demais. E a música da Cyd Lauper, em nome da Cris Melo, né, Cris? Também apaixonada nesse balanço da Cyd Lauper. Estou oferecendo para a professora Rosângela Sibim hoje, professora, completando mais um aninho de vida, o carinho da Cris, de todos, amigos, familiares, enfim, de todos seus alunos, ex-alunos também, não é verdade, professora? Feliz aniversário, e Nossa Senhora, Nossa Mãezinha, te abençoe, faltando 13 minutos para as 15.
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0: Opa, acabei de receber aqui, olha, as placas da tarde, então vamos conferir. A sexta placa, numeração é 49, 50, 49, 50. A quinta placa da tarde é 69, 68, 69, 68. A quarta, 60, 90, 60, 90. A terceira, 81, 13, 81, 13. A segunda, 44, 60, 44, 60. Primeira placa da tarde, numeração 9, 3, 1, 9, 93, 19, 93, 19 é a primeira placa da tarde. À noite, não sei.
3: Juliano Rodrigues.
0: Não, ele vem, agora não sei se teremos resultado, não é mesmo, Juliano? Das placas da noite, por ser hoje feriado nacional.
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0: Ai, obrigado, Neudina. Obrigado, Neudina. Mandou aqui outra piadinha da Praça Nossa, né? Um bate-papo do Gogó com o Carlos Alberto. Vamos escutar, vamos prestar atenção nesse bate-papo. Escutem só, é assim a piadinha, ó.
4: A gente vem pra falar uma coisa, a gente entra no assunto, vai desenrolando uma resenha. É bom, né?
5: Ótimo.
4: É bom. Como é que tá teus cacos de vida?
0: Ó, fala aí. Caco de vida. Aí já desarmou o Carlos Alberto, né? Olha lá.
5: Que é isso?
4: Já teve, né? Tem uns cacos de vidro aí, cadê o Beto?
5: Sou homem sério.
4: Vai vendo. Tava lá em casa um dia desse, a nega Juju tava assim no sofá e recebi uma mensagem.
5: Ih!
4: Uma mensagem de um caco de vidro. Cadê o Beto? Terminando tudo comigo. Terminou, fiquei ali olhando na mensagem. Aí a nega Juju falou assim: que foi? Tá lendo o quê? Tô lendo uma receita de culinária. Aí ela falou: por que você tá chorando? Eu falei: tô na parte da cebola.

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4: Isso, vamos conversar. Oi, cancerianos, com vocês, ótima semana, as bênçãos da mãezinha. Nunca se esqueça de quem te ajudou, viu? Enquanto outros inventaram desculpas, teve gente que te ajudou. É dessas pessoas que você deve lembrar, dos que te ajudaram. Não deixe nada afetar as suas decisões. Faça questionamentos de maneira tranquila. Não força a barra, não, poxa. Fique mais esperto para você safar, escapar de algumas armadilhas. Prestou atenção, canceriano? Amarelo, tonalidade que você gostara. Números de sorte 23-55-01. É você do signo de Leão. Lembre-se, pensamentos se transformam em coisas. É lei da atração. Pensou coisas boas, atrai coisas boas. Pensou coisas ruins, vai atrair coisas ruins. Imagine você vivendo bem e você atraindo sempre as coisas boas. Sempre vai dar certo na sua vida. É o pensamento que vai atrair, é a lei da atração. Coloque mais qualidade e não quantidade nos seus relacionamentos e seja mais atencioso, amoroso, seja mais participativo dentro da sua vida amorosa, conjugal, da sua vida social também, viu? A sua cor para hoje é verde folha, 19-00-92, leonino, são seus números de sorte. É você do signo de Virgem? É para você ser mais amável nos seus relacionamentos, principalmente no amor. Evite qualquer conflito, principalmente aqui, ó, na vida amorosa, na sua, no seu relacionamento de trabalho com os colegas. É, porque tá estressadinho, é, tá nervoso, vai pescar então, tá nervoso, vai pescar, né? Ó, na sua comunicação, você tem que ser mais atencioso, também mais participativo e compreensivo. A gente tem que ser, muitas vezes, mais compreensivo do que paciencioso. Não é verdade, virginianos? E mais ainda, no seu trabalho, seria interessante você despertar, põe a cabecinha para funcionar, novas ideias no seu ambiente de trabalho. Você está ultrapassado. Ixi, virginiano, qual é a sua cor para hoje? É rosa. 59, 14, 35 são seus números de sorte. Daqui a pouquinho eu converso com mais três signos aqui na
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6: 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O condutor elétrico perde parte do isolamento quando sua camada de plástico ou borracha externa resseca.
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7: Para não errar na aplicação de defensivos agrícolas, é preciso regular o pulverizador corretamente. 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
10: A nova música da Ana Castela. Conhece não? 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

0: nova música. É da Ana Castela. Ela gostou do romantismo, hein, Aninha? Inclusive, um dos autores, um dos compositores dessa música é ela própria. Imagina o trabalho. Ana Castela fechou. Mais uma hora da nossa tarde total também. Já são 15 horas e um minutinho. 3 da tarde e um minutinho. Obrigado. Seja bem-vindo, bem-vinda aqui para a nossa tarde total. Apesar de estar atrasadinha. Tá tomando chazinho, cafezinho com a netinha, que maravilha. Tudo de bom pra você, Luiz, e todos os seus aí. Cadê a piadinha do Juninho? Juninho mandou outra piadinha pra... Obrigado, Juninho, tá trabalhando hoje, hein, menino? Outra piadinha pra gente gargalhar. Escutem só, piadinha essa daqui, ó, escutem.
1: Ô, amor, se não chover, mãe vem almoçar aqui no sábado, viu? Ah. Só não sei se eu faço estrogonofe ou frango assado. O que você prefere?
2: Eu prefiro que chova.

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1: Levantamento da OMS aponta que 2 em cada 3 jovens europeus já foram vítimas de abuso. Fabio Lautran.
2: O relatório da OMS teve a participação de 26 mil pessoas com idades entre 18 e 30 anos na União Europeia, Noruega e Islândia. O documento revelou que 1 em cada 5 entrevistados relatou ter vivido 4 ou mais tipos de experiências adversas na infância. Desse total, 76,3% disseram ter precisado de apoio profissional para cuidar da saúde mental. 2 em cada 3 jovens europeus relataram ter sido vítimas de abusos, negligência, violência doméstica ou outras experiências adversas quando eram crianças.
1: O preço dos combustíveis é um dos principais fatores que levam motoristas brasileiros a considerar a compra de um carro elétrico. Segundo pesquisa do Instituto Locomotiva, 78% dos entrevistados que cogitam comprar um veículo desse tipo apontam a possibilidade de economizar com combustível por quilômetro rodado ou no longo prazo como um dos atrativos. O levantamento realizado em julho também mostra que do total de motoristas consultados, 87% considerariam comprar um carro elétrico. Desse total,

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7: Incluir fibras na alimentação, como aveia, frutas e grãos integrais, ajuda a regular o intestino e controla os níveis de açúcar e colesterol no sangue.
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0: Existe uma teoria que se chama 90-10, onde uma pessoa tem 90% daquilo que você procura em alguém, só que você foca naqueles 10% que falta. Aí você sai pra rua, se aventura, e realmente você encontra aqueles 10%, mas não se deu conta que perdeu os 90%.
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0: meus ouvintes, escutaram? Maiara e Maraíza, 9010. Geninho e a Mariana Fagundes, Pião todo tatuado. Imagina eu, Eduardo Costa, abrindo mais uma hora da nossa tarde total. 15:15, coincidência, 15 horas, 15 minutinhos. 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Outra piadinha que a Neudina me enviou, boa essa daqui também, Neudina, preste atenção, talvez você está enfrentando esse problema também de saúde, escute.
1: Doutor, eu tô sentindo uma fraqueza danada.
0: Vai escutando.
1: Não tenho força para trabalhar, não tenho força para andar, tô preocupado. Vamos investigar isso. Vamos. Você dorme bem? Durmo. Come direito? Como? Faz exercícios? Só quando a bateria do celular acaba e eu tenho que me levantar para pegar o carregador. Rapaz, seu caso é grave. É alguma doença, doutor? Não. É preguiça com Wi-Fi. E o tratamento? Vou passar uma receita. 3 dias sem celular. Doutor, eu prefiro ficar doente.

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1: Já, já. Opa, já, já mesmo aqui no Momento Esportivo dentro do nosso Tarde Total. Talento de Coutinho surge no Peixe. O técnico Elinho Garcia reconheceu a queda de rendimento do SESI Franca na derrota por 92 a 60 para o Mogi, disputada no último sábado no ginásio Hugo Ramos, no jogo 2 da final do Campeonato Paulista de Basquete. O resultado negativo por 32 pontos de vantagem marcou o pior desempenho da equipe francana no ano e colocou o adversário à frente na série decisiva por 2-0. Além do placar elástico sofrido no Hugão, o Franca ultrapassou a marca dos 90 pontos sofridos, o que ainda não tinha acontecido na temporada. No jogo 1, no Pedrocão, havia sido superado por 86 a 82. O SESI Franca volta à quadra pressionado daqui a pouco, às 16 horas, novamente no Hugo Ramos, em Mogi das Cruzes. E uma nova derrota dá o título estadual ao Mogi. O Santos entregou de bandeja ao Atlético Mineiro a vitória em Belo Horizonte, nos minutos finais da partida na Arena MRV, ontem, pela 30ª rodada do Brasileirão, e encerrou sua fase mágica na competição, com o fim de 8 jogos de invencibilidade. Um jogo que chegou a estar nas mãos do Peixe, ao marcar com Gabigol aos 42 minutos do segundo tempo, abrindo caminho para a que seria a 6ª vitória seguida fora de casa na competição. De boas notícias, além dos números inesgotáveis do centroavante, o talento de Felipe Coutinho. O camisa 11 foi colocado em campo apenas na reta final da partida e sofreu uma marcação quase que individual. Os jogadores do Galo se revezavam para tirar o espaço do meio-campista, que chegou a buscar a bola atrás da linha do meio de campo. Um deslize, porém, bastou para brilhar.
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9: Parabéns, librianos! Estão aniversariando os librianos, né? Que Nossa Senhora abençoe vocês. Evite qualquer conflito, principalmente dentro da sua vida conjugal, amorosa ou de paquera. Aquele que pensa pouco, preste atenção no que eu vou falar, aquele que pensa pouco é aquele que erra mais. Sabia você? Então, sai dessa, né? Em sua comunicação, use mais bondade, amor e compreensão. Se agarre mais naquilo que você deseja. Se você não se agarrar, você não vai conseguir chegar lá. Qual é a cor para hoje? É mostarda 508605 Libriano. São seus números de sorte. Mais uma vez, parabéns, feliz aniversário.
10: Escorpião.
9: Quem é do signo de Escorpião? Procure se socializar, fortalecendo as suas amizades, boas energias para você, para iluminar, inclusive, as suas ações. Está vendo? Depende agora de você. As energias já estão iluminando as suas ações. Então, vamos atrás dessas ações. A vida merece mais atenção e confiança da sua parte. Sucesso para todas as suas relações. Ouviu? Colabore, então. Sucesso para todas as suas relações. Marrom cor 6915, 33 escorpianos, números de sorte. Eu sou sagitariano. Alô, sagitarianos. Valorize também. Não despreze os imprevistos, porque muitas vezes os imprevistos são alertas para todos nós. Você acredita? Eu creio, eu acredito. Acelere os projetos com pessoas influentes, esteja atento para evitar confusões. Popularidade sua está em alto e bom momento para você, então, aproveitar essas coisas positivas na sua vida. Viu, Sagitariano? Uhul! Coisa boa! Outros campos... Nadinha! Fica quietinho nos outros campos, nadinha! Qual é a cor para nós hoje? Branco, branco. Números de sorte, 81, 62, 17. Daqui a pouquinho eu encerro as previsões. Últimos signos, Capricórnio, Aquário, Peixes...
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11: Alô, Fabiano.
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11: É, em vez de descansar, tá carregando pedras hoje, hein? Bom plantio aí. Olha o seu Erasmo aqui.

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1: Oi, Paulinho, boa tarde. É a Cida aqui do Alvorada. Paulinho, gostaria de ouvir a música com José Augusto, Sinal Vermelho.

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3: Oh, bebê, não desse jeito você me mata, bebê.
4: Gente boa, você não tem jeito não, hein?
5: Ô, trem.
4: Ô, Paulinho, apaixonado.

0: Poseidon Rex, Guns Roses. O que, casal Fafá? Fato bem, Fabi. Que buscada, que fisgada do tempo, hein? Ah, adoramos esse Guns Roses. Obrigado. Ângelo Máximo, a primeira namorada, Titã, Sonífera Ilha, Hungry Eyes, Eric e Carmen. Zé Augusto, sinal vermelho, de viva voz, né? Cida, Cidinho do Alvorada. Erasmo Carlos, o caderninho, pro Fabiano, que está lá na sua propriedade rural, não é verdade? Plantando feijão. Meu filho, isso daí não é feijão, isso aí é latinha de cerveja. Tá confundindo já as coisas aí, viu, Fabiano? Valeu, meu querido, um abraço, bom descanso, se prepare, o batentão tá puxado amanhã. Essa semana vai ser curtinha, não é verdade? Obrigado também a Evelyn. Opa, primeira vez? Espero que você tenha gostado, nós gostamos dessa primeira vez, viu, Evelyn? Enfim, a todos vocês que nos ajudaram, valeu, gente, obrigado. Amanhã a gente volta a mexer mais um pouquinho na nossa discoteca, né? Pra gente encontrar outras saudades pra recordar. Tem cada saudade que ainda continuam esquecidas. Impossível que você... Ah, eu ia me esquecendo, é verdade. Casal Saqueto, Luizinho, Belezinha. Também no finalzinho, hein? Quase que o trem partiu e vocês ficaram para trás, não é verdade? Um abração para vocês. Amanhã espero contar com a ajuda, sugestão, apontar alguma saudade para a gente buscar aqui na nossa discoteca. Daqui a pouquinho, hoje é dia de podcast, é?
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0: Para encerrar as previsões desta segunda, 12 de outubro, é você de Capricórnio. Procure não agir por impulso, não. Contenha-se, aplique mais no seu bem-estar, no bem-estar dos seus familiares, né, da sua galera. Boas energias para o campo de negócios e tenha cuidado com gastos impulsivos e desentendimentos durante esta semana. Escutou? Qual é a sua cor para hoje? É mostarda também. 11-95-66 capricornianos, números de sorte. Quem é deste signo? É você do signo de Aquário. É para você evitar irritações nas suas relações. Seja mais gentil com todas as pessoas, principalmente dentro da sua vida conjugal ou amorosa. Seja criterioso ou criteriosa para as finanças, para você depois não ter dor de cabeça. Poderá receber esta semana boas notícias. Não sei de que campo, não estou podendo precisar o campo, mas você vai receber boas notícias. No ambiente de trabalho, se prepare para cobranças. Tá aí uma boa notícia, né? Não é, aquarianos? Aquarianos, cadê a corzinha de vocês? Hoje é rosa, 884409, números de sorte. E fechando as previsões de hoje, quem é peixes, é do signo de peixes. Boas notícias, você... para o campo de negócios, tá? Boas notícias para o campo de negócios. Tenha um pouquinho mais de domínio próprio em todos os seus atos. O amor está pedindo doçura, harmonia e compreensão. Olha aí, peixes, amor está pedindo doçura, harmonia e compreensão. E se agarre mais naquilo que você deseja. Não tire o foco daquilo que você deseja. Sempre falo que o desejo atrai. Então, se você deseja coisas boas, você vai atrair coisas boas. É a força da atração, gente, não tem erro. Se você deseja coisas ruins, se prepare, o golpe pode ser, pode te machucar. Cuidado. Qual é a sua cor para hoje? É terracota. Cadê a numeração? Está aqui 13, 28 e 77 piscianos. Demais signos, encerramos as previsões. Amanhã eu prometo trazer outras orientações para vocês aqui na
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0: Olha, um minutinho faltando para as 16:04 da tarde. Eu gostaria de mostrar os dois podcasts para vocês, mas não vai ser possível. Então, só vou mostrar um. Esse aqui também me tocou. Tem umas palavras interessantes para a gente ouvir, para a gente entender. Então, prestem atenção neste podcast, ouvintes.
10: Você sabe qual é o problema de ser boazinha demais? Você vive fazendo favores que ninguém pediu, resolvendo problemas dos outros... E no final, quem se machuca é você. Você atende quando ligam, ajuda quando precisam, perdoa quando te machucam. Aí começa a pensar, quando eu precisar de alguma coisa, será que vão fazer o mesmo por mim?
0: Viu?
10: Não vão. Tem gente que só sabe receber. E o mais engraçado é que você pode passar anos fazendo tudo por uma pessoa. Mas no dia em que você diz, eu não posso, eles esquecem todas as outras vezes em que você disse, deixa comigo. É aí que você descobre rapidamente como funciona a gratidão de algumas pessoas. Mas não deixe isso transformar você em alguém amargurada. Continue tendo um coração grande, continue ajudando quem você puder. Mas comece a prestar atenção em quem está do outro lado, porque bondade sem limites transforma você em alvo de quem só sabe tirar vantagem. E aprenda a dizer não sem se sentir um monstro. Você não é obrigada a resolver problemas que nem foi você quem criou. Entendeu? Você não precisa se sacrificar toda vez que alguém estala os dedos. Você também tem a sua própria vida, pelo amor de Deus. E tem uma coisa que eu quero que você entenda. Se alguém só gosta de você quando você facilita tudo para essa pessoa, talvez essa pessoa nunca tenha gostado realmente de você. Ela gostava da versão de você que estava sempre disponível. E essa versão pode acabar hoje. Então seja boa, mas seja inteligente.
0: Seja boa, mas seja inteligente. Cada palavra, né? Mexeu, tocou, te alertou, caiu a ficha. Quer esse podcast para você ouvir com mais atenção? Agora, você, me parece que você não deu muita atenção, mas ele é indicado para você, ou talvez para o momento que você esteja passando ou enfrentando. É só me autorizar e nós encaminhamos esse podcast para você. Espero que todos tenham gostado. Que

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2: Mais de 33 milhões de brasileiros deixaram de ir às urnas no primeiro turno das eleições deste ano. No entanto, esse número não pode ser interpretado como uma grande massa de pessoas desinteressadas pela política, afirma o cientista político e pesquisador da Fundação Getúlio Vargas, Jairo Nicolau, autor do livro O País Dividido, que analisa as últimas duas décadas de eleições no Brasil. Nicolau explica que o total de ausentes reúne pessoas com perfis e motivos diferentes para não votar. Isso inclui desde eleitores que não são obrigados a votar até aqueles que moram longe de seu domicílio eleitoral. Há também problemas de cadastro, como municípios com mais eleitores registrados do que habitantes. Pesquisa Datafolha, divulgada na última sexta-feira, mostrou que viagem, 19%, problemas de saúde, 18%, desinteresse, 13%, e trabalho, 9%, foram os principais motivos do eleitor para não votar no primeiro turno. Conab projeta nova alta na safra de soja, que deve chegar ao recorde de 180 milhões de toneladas. Humberto Ferretti.
3: A produção brasileira de soja, que se recuperou no ciclo 24-25, cresceu de novo no ciclo 25-26. A Conab soma uma colheita total de 180 milhões de toneladas, um novo recorde, e alta de 5% na comparação com a anterior. O crescimento foi puxado por aumentos da área de cultivo e do rendimento das lavouras, que com um clima mais favorável passou de 3 toneladas e 700 quilos por hectare.

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0: 4 e 6.
1: 16 e 6? Já? Eu adoro esta música. Você conhece? Conhece.

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4: 4:17.
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0: sequência, abrindo mais uma hora da tarde total, já são
1: 4h23,
0: 16h23, Irresistível Paixão, Ronaldo Viola e João Carvalho, João Paulo e Daniel, Preciso Te Encontrar, Rio Negro e Solimões, Solidão e Saudade, Prefácio, João Carreiro e Capataz, Rick Renner, é você. Deixa eu mandar para Luciana Cristina, em nome de todos os amigos, de todos os coleguinhas, as coleguinhas do Grupo Um Case Claretiano, viu? Luciana, hoje está completando mais um aninho de vida. Amanhã, retornando às atividades escolares, não é verdade? De lazer, de relax. Vai receber muitos abraços. Vai preparada, viu? Parabéns. Feliz aniversário, tudo de bom. O carinho de todos nós da Tarde Total. Obrigado. Oi, dona Fátima, Eba, seu Zé Carlos, nossos queridos amigos vizinhos aqui da gente, próximos da gente. Um abração para vocês, bom feriado. Valeu, Cidinha, que está nos ouvindo no Castelo. Obrigado, Cidinha. Também a Sônia lá do Altino Arantes. Obrigado, Sônia. Oi, Lúcia. Um forte abraço a você e a todos os seus. E mando também um abração para todos os nossos queridos amigos. 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
1: Paulinho, amigos da 88, daqui a pouquinho aqui no Momento Esportivo, dentro do nosso Tarde Total. Problemas no Tricolor. Em Ribeirão Preto, há 6 rodadas do fim da Série B do Brasileiro, o volante Everton Morelli revelou que o elenco do Botafogo tem feito contas para garantir a permanência na divisão de forma antecipada. Com 38 pontos e na 16ª colocação, 5 a mais que o Avaí, primeiro integrante do Z4, o Pantera mira a marca dos 45 pontos para eliminar qualquer risco matemático de queda. O cálculo da comissão e dos atletas se apoia no retrospecto recente da Série B. Nos últimos 14 anos, todas as equipes que atingiram a marca de 45 pontos se mantiveram na segunda divisão. O primeiro obstáculo para alcançar essa margem de segurança acontece já hoje, às 21 horas, em Ribeirão Preto. O Pantera recebe o Ceará, que soma 42 pontos e também tenta se distanciar do bloco de baixo da tabela. E o técnico Dorival Júnior fez duras críticas às condições do CT da Barra Funda, depois da vitória do São Paulo por 2-1 sobre Vitória, no último sábado à noite. De acordo com o treinador, nenhum dos 3 gramados do local está em boas condições. O CT da Barra Funda possui, de fato, 3 campos. Neste momento, porém, a maior parte dos treinos está concentrada em apenas um deles. Os outros 2 não reúnem condições ideais para treino. Um deles, inclusive, está sem parte da grama. Com isso, o único gramado liberado para treinos completos já dá sinais de sobrecarga, como reclamou Dorival Júnior em entrevista coletiva. Os problemas nos gramados foram o principal argumento do São Paulo para mandar a Cotia, os jogadores afastados por Dorival Júnior.
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8: Oi, Elaine. Já estou atendendo a sua dose dupla com Jorge Matheus. A primeira é essa.

0: bom gosto.
1: Muito obrigado pela sua sugestão. Vamos ficar no anonimato, não tem erro não. Chico Rei, Paraná, em algum lugar do passado e troca. E se o amor tiver lugar, aí a dose dupla, né, para nossa querida ouvinte. Obrigado, viu, Elaine, Jorge e Matheus. Um forte abraço a você e a todos. Um bom restinho de feriado. 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Falei para vocês do Viveiro Multimudas, meus queridos. Se a nossa mãezinha, estamos comemorando o dia dela hoje, abençoe também todos vocês, tá? Um forte abraço. Silvinha me enviou a piadinha para contar do sujeito, tinha um medo danado de avião, e tinha que viajar de avião, não tinha outro jeito, né? E logo que ele entrou no avião, aquele jeitão dele medroso, ele chamou a aeromoça, se acomodou lá, mas chamou a aeromoça. Aeromoça, moça, por favor, vem cá. Vem. Aí ela, pois não, à sua disposição. Ele, moça, mas por favor, esse tipo de avião costuma cair muito. Aí a aeromoça, todinha educada, não. De jeito nenhum, disse ela muito segura. Não, de jeito nenhum. Ele, ai, ai. Aí ela completa. Esse tipo de avião, meu senhor, cai uma vez só.

0: obrigado. Você quer o modão? Nos minutos finais, eu dou um jeitinho.
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2: 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Isso vai desde uma limpeza dentária até a retirada de um tumor, por exemplo. É a anestesia que vai ser a responsável por deixar o pet inconsciente e sem sentir dor por todo o procedimento. Porém, nem todo pet recebe o mesmo tipo de anestesia. Ela é decidida de acordo com a idade do bichinho, o tipo de procedimento a ser feito e a duração da cirurgia.
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0: da música. Viu? Eu encontrei. Você deu uma pista, eu encontrei. Ela se chama Pra Sempre Eduardo Costa. Viu? É linda mesmo. Obrigado. Fechou mais uma hora da tarde total.
1: 4h57.
0: O que é tudo isso de horas?
1: 4h57.
0: 3 minutinhos faltando para as 17, para as 5 da tarde. 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Pro

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3: Inflação acelera e custo de vida sobe 0,82% em setembro. Milena Abril.
4: Segundo os dados divulgados pelo IBGE, o Índice Nacional de Preços ao Consumidor Amplo, o IPCA, ficou em 0,82% no mês passado. O resultado apresenta uma alta em relação a agosto, quando o índice havia registrado deflação de 0,32%. Com o resultado de setembro, a inflação acumulada em 2026 chegou a 3,95%. Já nos últimos 12 meses, a alta do custo de vida soma 4,58%. O principal impacto no nono mês do ano veio do grupo Habitação, que registrou alta de 2,3%.
3: O Papa Leão XIV anunciou ontem que médicos detectaram um nódulo em estágio inicial em seu pulmão. O pontífice afirmou que será submetido a uma cirurgia nos próximos dias. Leão XIV, de 71 anos, fez o anúncio diretamente a fiéis durante oração dominical na Praça de São Pedro, no Vaticano. O pontífice afirmou que o nódulo foi detectado em estágio inicial e seu crescimento está bem controlado. Ainda assim, afirmou o Papa, médicos recomendaram a cirurgia para a remoção. O nódulo pulmonar é uma massa densa encontrada no pulmão. A maioria dos nódulos detectados em exames, sem estar associados a sintomas, costuma ser benigna.
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13: Abrindo os minutos finais. Já tô tocando, meu ouvinte. Já tô tocando. Escuta a primeira aí.

0: Tia Maraí. Oi, Alzira. Obrigado. Lindona mesmo. Que boleirão, né? Então, somente uma vez, obrigado. Vida, João Renes e Reni, viciado em você, João Mineiro e Marciano, Tião Carreira e Pardinho, versus aos pés do homem Gilberto e Gilmar, o Abajur Vespeira, Bob Robson, Christian Ralph, Vida Dividida.
1: 5h25.
0: É tudo isso de horas, ouviu bem?
1: 5h25.
0: Exatamente, deixa eu agradecer a Alzira, obrigado Alzira. Oi, Gili, no Riachuelo, um forte abraço, obrigado também pelo carinho, pela sugestão. Alô, Débora, um forte abraço, tudo de bom pra você também. Casal Fafá, me prestigiando.
1: 5h25.
0: Já escutei as horas, tá bom, tá bom. Quando eu quero que ele repete, ele não repete. Agora que eu não quero, ele repete. Ei, meu pai amado. Deixa eu agradecer o casal Fafá com este Bob e Robson Vespeira, né, dona Fátima e Fabi? Foi bom, adoramos. Um forte abraço a vocês. Tudo de bom. 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
2: O preço do algodão em pluma voltou a cair no campo nos últimos dias. Dados do CPEA indicam que a libra peso chegou a ser vendida a R$ 4,15. Os valores recuaram por aqui, puxados pelas quedas das cotações internacionais e da paridade de exportação. Além disso, a demanda interna não é das maiores, até porque muito comprador tem dado preferência para o uso do algodão estocado. O recuo só não foi maior porque as exportações apresentaram um bom ritmo. Depois de fechar o mês de setembro com uma alta de 6%, o açúcar voltou a ficar mais caro nos primeiros dias de outubro. Nas usinas de São Paulo, por exemplo, a saca do cristal branco é vendida a R$ 122. A produção está prejudicada, uma vez que as chuvas atrasaram a colheita da cana no centro-sul do país. Com a previsão de mais água em várias áreas ao longo de outubro, existe a chance até de parte da cana dessa safra ser processada só no próximo ciclo. A produção brasileira de soja, que se recuperou no ciclo 24-25, cresceu de novo no ciclo 25-26. A Conab soma uma colheita total de 180 milhões de toneladas, um novo recorde, e alta de 5% na comparação com a anterior. O crescimento foi puxado por aumentos da área de cultivo e do rendimento das lavouras, que com um clima mais favorável passou de 3 toneladas e 700 quilos por hectare.
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0: solitário. E aí, pra quem? A Neudina, né, Neudina? Obrigado. Colaborou e eu fiz o pagamento, pediu e eu toquei esse laço da saudade. Copião Carreira e Praiano, quantas horas?
1: 5h41.
0: 19 minutos para as 18h. Tá na

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11: Há variáveis no trânsito que estão fora de nosso controle. Antecipe a mudança de faixa do veículo vacilante à frente. Precavenha-se do pedestre que pode sair repentinamente de trás de um ônibus. E principalmente, desconfie que outro motorista pode furar o sinal que está vermelho para ele, ainda mais à noite. A capacidade de prestar atenção e se antecipar aos outros ajuda até em caso de roubo. Especialistas em segurança afirmam que assaltantes fazem dos distraídos suas vítimas preferenciais, em vez daqueles que parecem estar atentos do que acontece à sua volta.
12: Escutaram, hein, motoristas?
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14: Paulinho, gente boa.
12: Tá na hora do gente boa ir embora. Daqui a pouquinho a nossa Ave Maria com o Padre Nelci. Esta semana é com o Padre Nelci. Depois o Canta Brasil com o Juliano. Queridos ouvintes, obrigado a todos vocês que me ajudaram neste feriadão. Muita gente descansando, outras viajando, aliás, já retornando. E amanhã eu vou retornar. Se assim for a vontade do Criador, eu vou pedir uma nova chance. Eu sempre peço uma nova chance para acordar no dia seguinte, não é? Eu peço. Você pede. Dois pensamentos para a gente encerrar. Eu vou embora sem modão hoje. Primeiro pensamento: nem toda ferida sangra. Algumas apenas cansam a alma e fazem a gente aprender a ficar em silêncio, a seguir em silêncio. Ouviu? Nem toda ferida sangra. Algumas apenas cansam a gente, a nossa alma, e faz a gente aprender a ficar quietinho, a seguir em silêncio. E o segundo pensamento diz assim: ó, o amor é como uma flor. Se você não tomar os devidos cuidados, ele morre. Entendeu? E é verdade, não é? O amor é como uma flor. Se não tomar os devidos cuidados, ele morre.
15: Aô!
13: Paulinho.
15: Modão.
12: Não tem modão, não. Hoje eu vou sem modão. Obrigado, boa noite, bom descanso, a paz do Senhor, as bênçãos da mãezinha. Até amanhã, se ele quiser.
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12: Fui.

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1: São quase 6 horas da tarde. 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
2: Prezados radiovintes, saúde, paz, felicidades, alegrias e as melhores bênçãos de Deus a todos vós e aos vossos lares. Nesta segunda-feira, feriado nacional, dia da nossa querida e gloriosa padroeira do Brasil, Nossa Senhora Aparecida, rainha do nosso país e a mãe de Jesus e também a nossa mãe. E eu quero, nesse momento, formar com você a corrente de fé, de esperança e de todas as graças que Deus deseja derramar sobre todos vocês que me acompanham nesse momento sagrado do rádio, o momento da Ave Maria.

0: nesse feriadão, estamos aqui formando essa corrente de fé e eu quero rezar pelos pedidos que chegam aqui. Você pede, você agradece, você coloca as suas intenções, como fizeram aí tantos amigos que escreveram no livro azul de Nossa Senhora. A Cidinha Mores dizendo: Padre, peço oração por mim, pela minha família, principalmente pela minha irmã Neide Bartolomeu, as minhas filhas e também as netas. A Vera Lúcia Poli: Padre, a sua bênção, Deus te abençoe. Gostaria de pedir oração pela minha filha Bruna Lima, meu genro Bruninho Cunha, que Deus e Nossa Senhora possa pedir a Jesus para que ele acalentar o coraçãozinho deles todos. Eu não vou citar aqui, mas as dificuldades e os problemas que eles passam, mas Deus, na sua infinita bondade, sabe das necessidades de cada um deles. O Renan Augusto diz: queria pedir oração para minha família, pelas almas do purgatório, e para você, Padre, que Deus te abençoe em sua missão. Obrigado, você também, meu irmão. A Alice Nobre pede oração para sua família e saúde dela. A Silvia Arantes pede oração pelo seu cunhado, que vai passar por uma cirurgia delicada, e por toda a família e por todos os doentes que pedem oração. A Cirlei Bento Gomes pede oração pela família, pelo seu esposo Luiz. A Isabel Aparecida Crispim Melo pede oração por toda a sua família, amigos, obrigado a Deus por tudo. A Lu Martins pede oração por ela, pela família, muita saúde e proteção divina contra todos os perigos e doenças. A Ilane Pires pede oração por ela, toda a sua família. A Ângela Maria Baviera Arantes pede oração por ela, pelo esposo, pela sua família e todas as famílias do mundo inteiro. A Juliana Tavares pede por ela, pelo esposo Paulo Ricardo Silva, pelos pais João e Regina e por nosso casamento. Lá tenha sempre a saúde e que todos possam lutar e trabalhar. O Antônio Fernando Orlandim, aqui do Centro Billy, pede oração por todos da sua família e amigos. A Sônia Macedo pede oração por ela, pela família e também por todo o seu trabalho novo que está começando. A Isabel Sueli Guidetti pede oração pela sua família. A Lívia Miguel pede oração pela saúde do seu filho Miguel José e todos os enfermos e deficientes também. A Mariana Ferreira do Carmo pede oração pela família, pelo filho Vitor e por o meu marido Henrique e todos aqueles que estão aí na minha vida presente. A Verônica Raimundino, do bairro Ali Alvorada, pedindo para ela, pela família e por todos aqueles que precisam de oração. Também quem está pedindo oração está acompanhando a dona Palmira, do mãe do padre João Carlos, na cidade de Bebedouro, que sempre pede oração também. A Célia aqui do centro, pedindo por todos os doentes e também pela alma do Cacalo e todos aqueles que pedem oração. Também quem está pedindo aqui, o Sérgio do Ouro Verde, por ele, pela família, netos, amigos e amigas de rádio. Povo de Deus, essas são as intenções e juntos vamos rezar assim a oração do Ângelus. O anjo do Senhor anunciou a Maria e ela concebeu do Espírito Santo. Eis a serva do Senhor, faça-se em mim segundo a vossa palavra. E o Verbo divino se encarnou e habitou no meio de nós. Ave Maria, cheia de graça, o Senhor é convosco, bendita sois vós entre as mulheres, e bendito é o fruto do vosso ventre, Jesus. Santa Maria, Mãe de Deus, rogai por nós, os pecadores, agora e na hora de nossa morte. Amém. Neste dia dedicado a Nossa Senhora Aparecida, Rainha e Padroeira do Brasil, eu quero nesse momento agora dar a bênção e depois da bênção nós vamos ouvir e o hino da consagração a Nossa Senhora. Vamos consagrar nossa família, nossa nação, a nossa cidade, todos aqueles que nós queremos bem, para que o manto sagrado de Nossa Senhora, que ela peça a Jesus muitas bênçãos para o nosso Brasil, para a sua família. Por isso agora eu quero deixar a bênção final e depois a consagração na sequência. Que o Deus Todo-Poderoso volte o teu rosto para ti e dê a sua bênção e abençoe esse copo com água que você colocou com fé diante do seu rádio para tomar com seus familiares ou mesmo para usar e abençoar a sua casa, pedindo a proteção e as bênçãos divinas. Eu te abençoo em nome do Pai, do Filho e do Espírito Santo. Amém. Uma agradável noite e até amanhã nesse mesmo horário. Na sequência, vamos ouvir este hino da consagração da Mãe de Jesus sobre toda a nossa nação brasileira.
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0: 좋습니다.
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0: já cheguei.
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0: É, tamo junto, gente.
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0: É feriado, mas tamo aqui, ó, 18h04. Vambora!

0: Que dia é hoje mesmo? Hoje eu não tô sabendo, não. Tem uma coisa pra falar pra vocês. Sim. Só na água não vai, não. Viu? Só na água não vai, não.
1: Só na água não vai, não, viu? É o começar a semana daquele jeito, né, meu povo? Tá no ar nos 88,3. Mais um canta!
2: Brasil!
1: É feriado, meu povo!
3: O bambu tá gemendo!
1: Ai, até as 9 da noite, Bambu vai gemer com muita moda raiz aqui no nosso Canta Brasil, viu? Feriadão, 12 de outubro. Viva Nossa Senhora da Aparecida, viva!

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0: Arrou! 18 horas 13 minutos. É o nosso Canta Brasil de volta aqui nos 88,3. 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
0: Fala, filho.
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0: Muito bem, vamos começar atendendo os brothers aqui no Canta Brasil. Os irmãos aqui é prioridade. Ah, tô nem vendo. Quem pediu moda aqui já primeiro, que todo mundo. É o Neguinho. Ah lá o Neguinho, ó. Boa noite, Neguinho. Boa noite.
3: Boa noite, Juliano. Juliano, você não viu que não tinha um carrinho de paraíso? Homem até debaixo d'água. Quer ver pra nós aí, meu querido?
0: Nós vê.
3: Minha mãe, Pavel, minha irmã, Gilberto.
0: Uhum.
3: Glaucia, Glaubia, Rafaela, Lídia Henry. Pra você, sua mamãe, sua esposa.
0: Muito obrigado.
3: Sandrinho, Joaquim, Dona Rosa do Garrafão. Fim de semana foi grande, né?
0: Tá explicado.
3: E pro nosso grande amigo R. Soares.
0: Ah, então tá explicado. É, neguinho, você também, hein? Vou te contar, viu? No telefone, a Maria de Lourdes, lá da Vila Cruzeiro. Maria de Lourdes, obrigado, menina, pelo carinho da audiência, viu? Ela pediu. Ah, pediu Nossa Senhora. Hoje é dia dela, então nós vamos tocar.
1: Opa!
0: Ela falou assim, ô Juliano, pode ser ou com o Rick Renner ou com o Gini Geno. Mas acabei de tocar Gini Geno. Não, tá, pode ser com o Rick Renner, pode.
4: Só, velho.
0: Vamos tocar Nossa Senhora Aparecida com o Rick Renner e homem blu, blu, blu, blu, até debaixo d'água. Tinha um carreiro e pardinho. Agora nos 88 da Sul Difusora, 6h17. Vamos de som. Ó,

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3: 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Cuidados com a sua casa.
4: Ao preparar caldas, substitua o açúcar refinado pelo cristal, pois ele derrete mais rápido, fica mais fino e não escurece tanto quanto o refinado.
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9: Pensou se hoje fosse sexta? Hã? 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Hã? 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E o Mato Grosso Matias cantando aquela moda? Agora...

0: agora 6 horas 28 minutos. 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
0: 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Você quer falar no zap? Bobinho sou eu, né?
2: Só, velho.
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0: Às 18h30. Nossa, o povão mandando mensagem aqui, a doidade. Tem um no telefone aqui comigo também. Aguenta aí que eu vou te atender, pelo amor de Deus. Não sai daí, não. O Leandro. Epita, boa noite, Leandro. Tudo bem? Segunda-feira, feriado?
4: É. Mais ou menos, viu, Leandro? Mais ou menos, viu?
0: Ele pediu Noite de Tortura com Christian e Ralph. Ah, que maravilha. Tá mandando pro Léo, pra Sueli, pro amigão Lucas Melo e pra todos os ouvintes. Ainda hoje vou atender o Zé Antônio Cavassa, do Sítio Rancho Novo, a Geni, o Gatão, o Jefferson, Zulu, o Pardal Luiz. Ele voltou. O Cidão lá de Franca. É, gente amiga, tamo junto, viu? Obrigado pela companhia. Vamos lá? Curte essa moda? Noite de Tortura com Christian Ralph. Daqui a pouco tem o Juliano com o Momento Esportivo.
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0: Agora, 6h31. Ai, vamos de som.

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3: Chegamos com as informações esportivas no Canta Brasil. E em nome da Cresol, em instantes no momento esportivo, Fantasma eliminado no Sub-11.
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3: E o nosso primeiro assunto é Brasileirão Série A, 30ª rodada no final de semana. Tem mais jogos nesta segundona. No sábado, Vasco e Remo, 0-0. No Morumbi, o São Paulo bateu Vitória, 2-1. Ontem, domingão, o Atlético Mineiro venceu o Santos. Gols nos últimos minutos, 2-1. No derby, deu Palmeiras em cima do Corinthians, goleada 4-1. No Fla-Flu, deu Flamengo em cima do Fluminense, 1-0. No Grenal, ninguém foi de ninguém. Grêmio Internacional empataram em 1-1. O Bahia venceu o Mirassol por 1-0. Ainda hoje teremos Chapecoense e Atlético Paranaense, Red Bull Bragantino e Cruzeiro. Série B do Brasileiro, 33ª rodada. Ontem, domingão, Juventude e São Bernardo, 2-2. Atlético Goianiense e Sport Recife, 1-1. O Náutico perdeu para o líder Vila Nova, 2-0. O Operário perdeu para o Goiás, 2-0. O Cuiabá perdeu para o Avaí. É, os donos da casa se deram mal, hein? 1-0. Ainda hoje teremos Novo Horizontino e Ponte Preta, duelo paulista. Criciúma e América Mineiro. Botafogo e Ceará no Estádio Santa Cruz, Arena Liquinet. E amanhã, fechando a rodada, tem em Minas, Athletic Club e Londrina. Jogo de ida da grande final da Copa Paulista. Ontem, em Araras, União São João e São José SAF empataram em 1-1. O próximo jogo é neste final de semana. E quem vencer, fica com a Copa Paulista e com uma das vagas a torneios nacionais do ano que vem, ou a Série D do Brasileiro, ou a Copa do Brasil. O vice-campeão fica com a vaga restante. Campeonato Paulista Sub-11, segunda fase, jogo de volta. No último sábado, em Osasco, no estádio Prefeito José Liberati, o São Paulo voltou a vencer o Batatais Futebol Clube. E de novo por 3-0. 3 gols do menino Pietro, hein? É, hat-trick do moleque, hein? E o São Paulo está na próxima fase do Campeonato Paulista categoria Sub-11. Atenção para os jogos da semifinal do primeiro Campeonato de Futsal do Trabalhador. Vamos aos jogos. Jumil pega Juca Elétrica e Clima. Fly Inox e Acessórios enfrenta Marispan. Os confrontos ainda serão definidos. No último final de semana aconteceram jogos de volta nas quartas de final do 10º Campeonato Regional de Futebol Canindé, da Liga Amadora Batataense de Esportes. Série Ouro. Matador venceu Família Alvorada 3-0. Liberdade perdeu para os Pets, 2-1. Resenha perdeu para o Sub-20, 2-1. La Favela atropelou Vila Maria naquele placar que a gente detesta, 7-1. Com isso, as semifinais da Série Ouro foram definidas desta maneira. Já neste sábado, Pets enfrenta La Favela e Sub-20 encara Matador. Na Série Prata, jogos de volta também das quartas de final, no último sábado. Máfia perdeu feio para o Várzea, 5-2. Real Brasil perdeu para o São Francisco, 2-0. Jardim Simara venceu Dois Toques, 1-0. Desbara goleou Família Matador, 5-0. E as semifinais também neste final de semana marcam os seguintes jogos. Sábado, Várzea pega o Desbara e Real Brasil enfrenta Jardim Simara. Série Bronze, jogos ontem pela manhã, domingão. Ousadia e Pumas, 1-1. Diamantes perdeu para o Paulista, 5-2. Vila Lopes venceu Sociedade Esportiva Unidos do Morro, 3-1. Galácticos venceu Fiel Batatais, 1-0. Com isso, as semifinais foram definidas desta maneira. Paulista pega Vila Lopes e Ousadia enfrenta Galácticos. E pra gente fechar, amistoso feminino, no último sábado, o Brasil Venceu a Argentina, como diz, né? Ganhar alemão, ganhar da Argentina é melhor ainda, amigo.
7: Brasil!
3: 3-1. O próximo jogo entre Brasil e Argentina é amanhã, às 20h30, horário de Brasília, na Arena Pernambuco, em Recife.
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3: Em nome da Cresol, volta amanhã, às 18h30. 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
3: Segura aí.
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0: Muito bem, muito bem. 18 horas 42 minutos. Segue o Canta Brasil na Difusora. 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
0: Muito bem, quem me pediu moda aqui? Ah, o Cidão. Ah, o Franca me chama. Abre o áudio pro Cid aí, meu irmão. Vai, Cidão. Boa noite, meu irmão.
3: Boa noite, Juliano Rodrigues. Cidão de Franca, você tá bom? Ô, Juliano.
0: Oi.
3: Manda um modão pra nós aí do Além Aladim. Felicidade, amor.
0: Menino.
3: Ô, feliz pra minha esposa Lúcia, minha filha Lawane, a minha netinha Antonella, meu filho Willis que tá por aqui também.
0: Sim.
3: Mandei pra nós aí caprichado o modão aí.
0: Claro.
3: Hoje deu pra você ir na sua bicicletinha hoje. Não choveu aí não, Juliano?
0: Choveu um pouquinho, só um pouquinho.
3: Ô, Juliano, esqueci da minha sogra lá aí. Epa! Também, que tá aqui comigo, cara. Acabei de esquecer dela.
0: Rapaz.
3: Fala dela aí. Obrigado, fica com Deus.
0: Não esquece, não esquece da sogra, não, pelo amor de Deus. Ai, meu Deus do céu, só você mesmo, hein, Cidão? Não faz comigo não, meu jovem. Esquecer, um negócio que é sério, não pode esquecer de mandar alô pra sogra e principalmente pra mulher. Você entendeu?
1: Entendi.
0: Porque senão, o pau de macarrão come. Ó, que você viu que tá voando, já pegou. Já pegou nas ideias. Cidão, tamo junto. Um abraço pra você, pra toda a família em Franca. Vamos ouvir, gente? Felicidade, amor, com a Alain Aladim. É, modão bom, hein? Difusora! 6h45, mas já. Mamãe. É só curtir nos modão desse. Oh, beleza, vamos de som.
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0: Não, não ri não, vou lá. É, como diz o rapaz lá, não deu. Gente, agora 10 para 7? Não, é mentira, faz vixe aí. Vou te contar uma coisa. Já tá na hora de encerrar a hora 6 do Canta Brasil. Vamos encerrar bonito, ó.
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0: Abra o áudio aí pra ele que ele voltou, meu irmão. Depois de um longo e tenebroso inverno, ele está de volta. Epa! Rapaz, por onde você anda, Pardal? Boa noite, meu jovem.
2: Ô, Juliano, boa noite. É o Pardal. Pardal tá sumido, mas ele voltou. Brilhou pra região, perdeu uma música. Tá meio fora do ar, trabalhando dia e noite, mas agora tô aqui beirando franca, tá bom?
0: Bom.
2: Ouvindo os modão, ouvindo suas vozes, os seus ensinamentos. Palavra bonita aí, boa noite pra você e pra todos os ouvintes. Gostaria de ouvir com o Roberto Meirim, camisa molhada. É o camisa branca, tá bom?
0: Tá bom.
2: Um abraço e boa noite a todos. Tô por cá. Amanhã eu pego estrada de novo pra longe.
0: Ei.
2: Miguel Lopes.
0: Nossa senhora, mas você vai andar longe, hein? Rapaz do gás, hein? Opa! Vou te contar uma coisa. No telefone, a minha amiga Célia aqui do centro. Célia, pediu uma moda boa. Ó, os meninos da Iraí. É os meninos da Iraídes? É eles mesmo.
3: Só, velho.
0: Gilberto e Gilmar, nós não vivemos sem mulher. Mas eu não vivo sem a minha, né? Você entendeu?
3: É. Entendi.
0: Tá bom, eu não vivo sem a minha, que é minha mãe, que é as minhas irmãs, minha esposa, minha filha. Nós não vivemos sem mulher, então, ainda bem, né? Porque se não tivesse, nós tava enrolado, né? Então vamos escutar, gente. Roberto Meirim, é só Roberto mesmo, viu? Camisa branca. E nós não vivemos sem mulher, com Gilberto e Gilmar. Rapaz, que modão é esse?
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0: 6h52, vambora, gente, vamos de som.
1: Oitenta e oito.

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0: E aqui eu saí lá fora pra ver, não vi nada não. É, não vi nada não, mas... Ah, eu creio que... ou vai chover, não vai chover, não sei também. Tá doido, viu? Ai, ai, ai. Vamos pra Hora 2 do Canta Brasil? Vambora! Aqui na Difusora FM 88,3, Batatais, São Paulo. É a Difusora sempre ao seu lado, sua melhor companhia. Vamos que vamos, meu povo.
1: Juliano Rodrigues.
0: Ah, tem as 9, ó. Só moda caprichada, viu?
2: Epa!
0: Estou vendo no meu relógio termo... Pra amanhã, tempo firme durante o dia e à noite... à noite, raios e trovões... O que dizia lá o. Lá do desenho lá, né? Da série lá. Ah, raios e trovões, é mais ou menos isso aí. Aí, quarta-feira em diante, meu amigo. Só água que rola, tá?
3: Só, véi.
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0: Deixa eu atender o Anderson da Rocha, meu irmãozão Zulu. Ele pediu... Amargurado, Tchão Carreiro e Pardinho. É maravilha, um abraço, Zulu. Tamo junto. Obrigado pela audiência, meu irmão. Boa semana pra você, viu? Pra toda a família, tamo junto. Outro que pediu moda aqui? Gatão. Vai, Gatão. Boa noite, meu irmão.
5: Boa noite, Juliano. É o Gatão aqui do São Francisco.
0: Diga.
5: Se você tiver no jeito aí, toca aí pra mim.
0: Qual?
5: Noite de Tortura, Twist House.
0: Ah, meu jovem, eu já toquei essa moda. Ah, eu não acredito. Não, eu já toquei essa moda, meu jovem. Não, não faz isso comigo, não. Não, não, não, não, não. Mas eu vou mandar uma outra pra você do Christian Ralph. Pronto. Vou mandar sim. Vou mandar outra moda do Christian Ralph pra você, viu, Gatão? Obrigado pelo carinho da audiência, meu jovem. Uma boa semana aí pra você e pra toda a família, viu? Ah, faz tempo que a gente não toca essa daqui. Ô, bebendo. Ô, bebendo. Fala aí, bebendo. Vai, bebendo. Ô, bebendo. Desse jeito você me mata, bebendo. Apaixonei de novo. Oh, moda linda! E amargurado com Tião Carreiro e Pardinho, aqui nos 88 da sua
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0: 7:05 já, meu povo. Vambora, vamos de som!

Oh, maravilha, 7 horas 11 minutos. Canta Brasil segue aqui nos 88. 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
0: Eu já tô aqui. Deixa eu botar aqui rapidinho aqui um vídeo aqui que eu recebi. Deixa me ver aqui quem que me mandou esse vídeo. Foi o Jefferson. Ele mostrando aqui. Aí o Branca de Neve. Vamos ouvir um pedacinho desse vídeo?
3: Vamos lá. Eu e o Neguinho aqui, né? Vai cantar um modão aqui, viu? Duas camisas.
0: Ó! Oh?

0: tapa, não, tá bom. Nossa, ô, e isso é um senhor que tá lá com ele? E o Branca tocando o violão, rapaz, que aí? Epa! Ué, ó, bebendo, que é esse bebendo? Vou te contar daqui a pouco, ele vai mandar um áudio aqui, eu tenho certeza. Quem mandou esse vídeo aqui foi o Jefferson. Eu tenho certeza que ele vai mandar aqui. Ô, Juliano, aí, ó. Olha que arrumaram comigo, hein? Ei, ô Jefferson, maravilha, viu? Boa, viu? Gostei. Ei, me pediu moda aqui, o Zé Antônio Cavassa. Abre o áudio pra ele aí, meu irmão. Boa noite, Zé.
1: Boa noite, meu amigo Juliano Rodrigues. Tudo
0: Oi.
1: Bem com você?
0: Tudo bom.
1: É o José Antônio Cavassa, aqui do Sítio Rancho Novo.
0: Fala, meu jovem.
1: Final de feriado, né? E nós está como? Assando uma carninha e tomando uma. Ei, coisa boa, hein? Melhor que der aí, toca com Pedro Paulo e Matheus, escuta meu bem.
2: Só,
1: porque só na água não dá, não. Aquele abraço, meu amigo. Boa noite.
0: Só na água não dá, não, né, gente? Ai, Darli Anaga, boa noite, Darli.
3: Ô, Juliana, aqui é Darli. Manda uma, qualquer música do Chico Rei Paraná. Para toda a equipe da Santa Cruz, que hoje nós fizemos uma caminhada de duas, quase de 3 horas. Obrigado, Nossa Senhora, que te...
0: Amém. Ela fala, Nossa Senhora, que proteja, amém. Nós tudo, viu? Vamos curtir, então, Amor Rebelde, Chico Rei Paraná. E escuta, meu bem, com Pedro, Paulo e Matheus aqui na sua. 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Vambora, 6:16, aqui no Canta Brasil, vamos de som.

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4: Para evitar que o arroz fique duro ou preparar pratos doces, coloque os demais ingredientes apenas depois que o arroz já estiver cozido.
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0: Ai, ai, ai, 7h24 já, faz bicho aí, menino. É o Canta Brasil seguindo aqui na Difusora. 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
0: Ah, quem me pediu essa moda aqui? Andréia Rita. Fala, Andréia, boa noite, menina.
2: Viviano Rodrigues, um ótimo feriado pra todo mundo aí, né? E vamos que vamos. Você podia tocar essa música hoje? Eita, espinheira danada! Que o pobre acarreta pra sobreviver. Epa! Ah, eu queria saber se Deus se errasse e voltasse amanhã. Seria um Deus nos acusa. Nossa, a senhora cortou. Mas vamos que vamos. Manda pra Ofélia, pra todo mundo que curte música boa. Uma boa...
0: Ah, cortou de novo. Ai, André. Ela falou assim... Faz tempo que eu não vou, é boa pizza. Ah, restaurante Pizzaria na Luísa, daqui a pouco eu vou falar, viu? Aham, daqui a pouquinho eu vou falar, viu? Aham, beleza. Obrigado pela companhia, viu? Ah, tocou aqui a música aqui, ô. Pera aí, ô. Volta aqui. Não é você agora, não. Não. Não é você agora, não. Você é depois. Pera aí, filho. Não, você não vai tocar agora, não. Ai, ai, ai. Quem me pediu outra moda aqui? Ah, deixa me ver. Ah, tá aqui, ó. Boa noite. Boa noite. É o Thiago Pereira. Olha lá, o Thiago. Ele pediu falso juramento. Já começando assim a semana, hein? Com essas modas doídas, hein? Rapaz! Então vamos curtir? Falso juramento, Mato Grosso e Matias. E... Espinheira. Ah, essa daqui eu vou mandar pro Tiguela, lá do Jorge Nazar. Essa hora já tá com o rabo de galo assim, ó, a 200 por hora. 7h28 no 88, vamos de som!

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1: O tênis conta com uma quadra de tamanho considerável, o que fará tanto você quanto seu amigo correrem bastante. Além disso, sua raquete é uma das mais pesadas, o que significa que quem pratica o esporte também desenvolve bastante força no braço. Não é à toa que ele é considerado um dos mais completos para a saúde.
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0: Paz do céu, eu não quero nem saber quem plantou a cana, eu quero é moer o trem e beber tudo, ué. Você tá doido? Uma moda dessa, numa hora dessa, adivinha o que, que eu vou fazer? Ah, eu tenho que tomar uma, deixa a moda descer.
1: É, 7 horas 36 minutos, 37, 7:37, isso, de volta com o nosso Canta Brasil. 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
1: É muito bom, bebelo. Então vamos lá. Quem que... Ah, não, não, não. Galopei! Não tem jeito, a música pede, gente. Dá aquele comichão na garganta, aquela vontade de cantar, né? Aí você vem e fala, não, eu vou cantar. Não, aí desafinou tudo e moiou. Melhor ficar quietinho, melhor atender aqui o Luiz. Fala, Luiz, boa noite, meu jovem.
4: Alô, quem tá falando? Luiz.
1: Alô.
4: É, ofereça a música pra Irani, pro Lauro. Ah. O Luiz, pra vizinha nossa, que é a Glaucia, o marido dela.
1: Ah.
4: É, a Vara de Marmelo.
1: Vara de Marmelo.
4: Boa noite, seu Juliano. Vai, Corinthians.
1: Vai. Pra onde nós não sabe que vai, mas vai. Vai pra segunda divisão, não, né? Vai, não, né? Se for, pelo amor de Deus, me ajuda aí, ô. Ah, eu vou te contar uma coisa, viu? Juninho da farmácia, bora lá, guerreiro. Vai, Corinthians, vai, tô falando, não sei pra onde é que vai, mas vai, viu? É que vamos lá beber. É, hoje não dá, viu? Eu tô trabalhando aqui, é. Um abraço, meu jovem, obrigado pelo carinho da audiência, você e a família toda aí, viu? Eu vou tocar isso daqui pra todo mundo que está curtindo o nosso programa. Pedro Bento e Zé da Estrada, Cochinilho. Faz tempo que não toca essa moda, aqui nos 88 da sua.
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1: Vambora, Cochinilho e Vara de Marmelo, vamos de som.
6: Bom dia, Patinho.

0: O quê? Mas já?
1: Não, não é não.
0: Vixe. É, falou que é, o bambu tá gemendo, então é porque nós temos que já encerrar a hora 7 do Canta Brasil. Ah, vambora, porque tem um ard aqui de 200 minutos, viu?
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0: Até que dá tempo, né, Branca? Fala, Branca de Neve, boa noite.
3: Fala comigo, Juliano Rodrigues.
0: Ui.
3: Boa noite, meu jovem. Ô, Juliano Rodrigues, você mandou tempo, Juliano Rodrigues.
0: Ah.
3: Agora são exatamente 7h40.
0: É, ô, era. Oi.
3: Semana passada foi difícil, Juliano Rodrigues. Trabalhando pesado, Juliano Rodrigues. Semana passada foi trabalhando pesado.
0: Vixe.
3: Do dia que eu ofereci uma música pra aquele boca aberta lá do cowboy.
0: Ah.
3: E eu. Do cowboy. E eu quero ouvir uma música lá, Juliano Rodrigues. Menina da Aldeia. E eu conheço aquele cowboy faz tempo. Eu cartava a bolsa dele no meio do caminho, Juliano Rodrigues. O homem chorava igual a menininha. O homem chorava, hein, Rodrigues?
0: Ai, meu Deus.
3: O homem chorava, Juliano Rodrigues. Aí eu falei assim, gente, se esse homem chora muito dessa maneira, eu vou colocar o nome dessa música. Menino da Aldeia.
0: Menino da Aldeia, olha só. Oh, Jesus.
3: Nossa. Aquilo é menininho, Juliano. Aquilo é menininho, Juliano. Faz favor pra mim, Juliano. Coloca essa música aí, se for possível, tá bom?
0: Oh, meu Deus.
3: Aí você oferece pro nosso amigo Gil.
0: Ah.
3: Líder. Gil. Ah. Lá da Usina Batatais. Pro Robson.
0: Aham.
3: Amigo bom, gente boa pra danar.
4: Opa!
3: O melão.
0: Ó.
3: E pro cowboy. Cowboy é a menininha da aldeia. Pensa no homem que chorava, hein, Juliano? Tinha que dar tapinha na bunda do homem pra ele carmar. Pensa no homem que chorava. Aí você vê o que você faz pra nós, hein, Juliano? Forte abraço, vamos que vamos, Juliano. Forte segunda-feira e vamos que vamos.
0: Eu vou é rir mesmo. Depois dessa, né, gente? Não tem, né? Menina da Aldeia, Lourenço Lorival e Chitãozinho Chororó. Saudade dela. É o Canta Brasil, gente. Encerrando a hora 7.
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0: Às 7h51. Ô, modão, hein, Branca? Ah, menino. Vamos de som.
5: Ô, modão.
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0: Ah, vai! Aonde é que vai? Não vai, não! É, não vai não, gente. Pelo amor de Deus, me ajuda aí, vai! Hora final do Canta Brasil, aqui na Difusora FM 88,3. Batatá em São Paulo, é a Difusora sempre ao seu lado, sua melhor companhia. É eu bem,
1: Juliano Rodrigues.
0: No feriadão, tamo junto, hein? Até as 9 da noite, só com moda boa, hein? Ah, que maravilha. 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
0: 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Vamos de mais moda no Canta Brasil. Telefone mais, João Mineiro e Marciano. E amaremos com Barreirito. Os modão bonito, hein?
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0: Agora 8 e 6, vamos de som.

0: Agora, 8h13 e os quebradinhos, né? Os quebradinhos, né? Seguimos com o nosso Canta Brasil. Ah, vamos de mais moda. Oh, você aí que tá de bobeira aí, curtindo o nosso programa, obrigado pelo carinho da audiência. É, pra você que mora aqui na cidade e que está nos bairros aqui da nossa cidade, vamos lá, né? Dos bairros aqui, se a gente for falar, vai ficar aqui até amanhã, né? É muito bairro, gente.
1: Só,
0: né? Pra você das cidades da nossa região, pra você além fronteiras, aquele abraço carinhoso do Juliano e de toda a equipe do Canta Brasil. A gente curte modão agora? Ah, isso daqui eu vou mandar. Que é isso aqui, Jefferson? Nossa, eu vou ter que dar. Meu Deus! Macarronada, é macarrão alho e óleo. E ali tem bacon, milho, brócolis, que mais? Na e pimenta, aí já amargou o negócio, né, meu menino? Tira essas pimentas de tudo aí, menino! É, pra você, Jefferson, pra todo mundo que tá curtindo o Canta Brasil, as gargantas de ouro milionário José Rico. Jogo do amor, hein? Ah, essa daqui é o que tava. Que o Branca tava tocando lá no violão. Eu acho que é essa daqui. E Tonico e Tinoco, pé da letra, é o Canta Brasil, aqui na difusora. Vamos de som.

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0: Pom, pom. Eita, nós agora 8 horas 23 minutos. Tô falando que eu tô feliz, gente. Até mesmo no feriado. Ei, tô nem vendo. 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
0: 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Ê, maravilha, agora 8h25, gente, nós vamos de mais moda. Claro, pra você que tá ligadinho no Canta Brasil, duas pedras que se rolam com Goiânia e Paranaense e Teodoro e Sampaio, não é assim que a gente fala?
1: Sabe!
0: Teodoro e Sampaio, cabelo molhado, modão bonito!
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0: 8h25, vamos de som!

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2: Mas é claro que tem, vovô, hein, velho? Me ajuda aí, ô. É claro que tem, berbão. Oh, vou te falar uma coisa, hein? É uma barbaridade, hein? Vamos de mais moda no Canta Brasil às 8h32 já, menino. Faz, vixe.
3: Vixe.
2: Nossa, Canta Brasil já tá indo, ó. Já foi. Não quero piedade, trio parada dura. E a caneta é inchada com Zico e Zeca. As modão doída, hein?
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2: Vambora, 8h33. Vamos de som.

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0: Muito bem, muito bem. Que beleza. Agora 8 horas 42 minutos, já caminhando pros finalmente do Canta Brasil, hein? Ô, Bebido! Ô, Bebido! Faz bicho aí, Bebido! É, Bebido! Vou fazer o quê, né, Bebido? Tem que ir, né? Então vamos, Bebido! Vamos de mais moda, Bebido! Pra você que está nos bará! Ele falou que ia mandar mensagem, mas não mandou, né? O Ariel, o Dinei, o pessoal lá no Bar do Siqueira. Gente, amigo do Bar do Siqueira!
1: Só, velho!
0: Beleza, um abraço, gente! O Bar do Bola, o Bar do Nado, o Bar do Boldrinho, o Anselmo Testa, o Bar do Nego, o Bar do... o Bar Salton, eu tava me esquecendo, né? Quem mais? O Bar da Árvore, o Bar do Mané, o Bar do Marcelo. Ixi! Varejão do Carlinhos, conveniência do Heitor. Ah, os bares, restaurantes aqui, os varejões, conveniências, todos ligadinhos aqui no Canta Brasil, que a gente sabe, né? Ah, o Bar da Silene, ali na Neonel Isaac, na minha rua. Ixi! O povão tá ligadinho e vai curtir. Já é? É? Então vamos lá. Tarde de chuva, vamos mandar essa daqui pra Marlene. A Anselmo Testa não ligou hoje, não sei por quê. Ixi. E ela adora essa música, Tarde de Chuva, Rio Negro e Solimões. É moda boa no Canta Brasil. 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Às 8h43, vamos de som.

0: Não! Não, eu não quero ir embora, não! Vai, tio, para de chorar aí, pelo amor de Deus! Final do Canta Brasil desta segunda-feira, feriado 12 de outubro. A você, muito obrigado pelo carinho da sua audiência. Aí amanhã tem mais, viu? Amanhã eu tô te esperando aqui na Difusora. As últimas de hoje. Essa vem do telefone, hein? A Ofélia conseguiu! Aos 45 do segundo tempo, a Ofélia conseguiu. Ela pediu o filho adotivo com o Sérgio Reis, oferecendo pra Jane, pro Canja, pro Thales, Thierry, Tauã, Alana, Dona Floriana, Marinês, Marisa, Dona Deolinda, lá na Vila Maria, Cris Melo, Lucas Melo, Andréa Rita e a Carminha do Dom Romeu. E também pra gente encerrar, Ricardo Belgamo. Ó pra você, ó. Riozinho, Jorge, Luiz e Fernando. Ah, tô indo embora.
1: Juliano Rodrigues.
0: E tô esperando você aqui, hein? Amanhã, na sua
1: Difusora.
0: Tchau, meu povo. Tchau, meu povo. Hoje não tem Voz do Brasil, viu? Só amanhã. Vem aí, Dona da Noite. Até amanhã. Vamos de som.
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3: 8:59. O amor está sempre presente nos 88,3 da Difusora, Dona da Noite.